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1: 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Boa noite.

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1: Hora certa.
2: Cultura, 9 horas e 1 minuto.
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0: Olá, boa noite. Está no ar mais um Noturno 105,9. Eu sou Marquinhos Oliveira e te convido a começar a semana com pé direito. Hoje, segunda-feira, dia de renovar o estoque de energia e espantar a preguiça. Bora bater o cartão com a gente? Colar na sintonia até as 2 da madrugada. 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Bora lá, pode aumentar o volume, relaxa e entra aí na nossa vibe, porque já está entrando no ar.
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0: Aqui só toca sucesso. Vai. João Neto e Frederico. Michele Andrade. Ouvida. 9-2, boa noite. E a gente...

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1: Mais um sucesso pra gente cantar juntinhos. 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
1: Abrindo a sequência musical pra você nessa segunda-feira. Turma do Pagode, teve também Mano Alter e Claudinha Leite. E rolou pra você também João Neto e Frederico com Michele Andrade. Sequência musical pra você desta segunda-feira. Pois é, é o Noturno 105,9. Chegando com aquele jeitão que você mais gosta. Muita música pra espantar esse frio. Energia lá no topo, levantando as mãozinhas. É companhia garantida com você até o final da nossa jornada, hein? Hoje, segunda-feira, 18 de maio. E olhem os termômetros aí, marcando 12 graus. Tá um friozinho de respeito, hein? Mas aqui no estúdio, o clima tá quente. 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E aí, quer participar do programa? Então chega juntinho aqui no nosso QG. WhatsApp é o prefixo 53 99164-7867. E o nosso telefone, liga para cá no 3232-2303. Manda o teu recado, deixa o seu alô, peça a tua música, conta para mim. Qual é o som que não pode faltar na sua noite agora de segunda-feira? A participação do ouvinte, a galera já mandando mensagem. Um beijinho para Simone Severo. Pois é, né, Simone? Grande abraço aí, Simone Severo, lá na Mangueira, curtindo a programação aqui da 105,9. Quem ligou para cá foi a Regiane, moradora lá do Balneário dos Prazeres, em Pelotas. Boa noite para você, Regiane, curtindo a programação aqui da 105,9. Bora comigo até as 2 da madrugada. 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É, Prata da Casa, Gabi Fredo. Última noite em Porto Alegre. Agora 9h14.

0: Boa noite, Marquinhos. Eu gostaria de escutar com Maiara e Maraísa. Já não
1: Escutei
0: sei
1: vocês,
0: mais
1: hein? Você é da
0: nada.
1: Maraísa, cara.
0: Eu
1: Achei
0: ofereço
1: até um
0: para
1: bom
0: todos que estão na
1: sotaque.
0: escuta. Mara Henk, São Carlos, São Paulo. Beijo.
1: Ah, essa não dá. Essa eu vou ter que fazer uma dose dupla. Senta lá que a Maiara vai dar uma aula pra nós agora, vai.

0: A indicação do ouvinte aqui pela 105,9 de Propósito Nocaute. Teve Mari Maraíza, Nayara e Fred Fabrício. Já não sei mais nada e abrimos com Gabri Fredo. Última noite, Porto Alegre. Sequência musical feita pelo ouvinte aqui na 105,9. Olha, ainda hoje não perquem a partir da meia-noite e a uma da manhã. 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E a partir da uma e meia da manhã, até as duas horas, sem intervalo, as baladas mais românticas também rolam por aqui. 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
0: A homenagem do Fred Fabrício pro Cristiano Araújo.
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0: As lágrimas vão te afogar.
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0: agora 9h23.
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Ted Swintz. Olá pra você também, Simone Mendes, Mulher Foda. E abrimos essa sequência musical, a homenagem aí do Fred Fabrício ao Cristiano Araújo. As lágrimas vão te afogar. É mais uma sequência musical nesse bloco aqui na 105,9. Bora lá pra um rápido intervalo. A sequência tem mais música. Tem mais atividade, mais participação, mais você. Agora quando são 9h32, temperatura em 12 graus. Boa noite.

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1: Previsão do tempo.
2: A terça-feira será de tempo firme e seco em toda a região sul. Ao longo do dia, o sol predomina com pouca nebulosidade, ventos com intensidade fraca e as temperaturas seguem baixas. Em Rio Grande, mínima de 4 e máxima de 17 graus. Em São José do Norte e Morro Redondo, os termômetros variam entre 6 e 16 graus. Previsão do tempo com informações do Instituto Nacional de Meteorologia, IMET.
0: Previsão do tempo. 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

0: Agora quando são 21h35, faltando agora 25 minutos para as 10 da noite. Temperatura lá fora em 12 graus. Bom, e agora é a vez daquele salve mais que especial para a nossa galera aí do trecho. Um abraço em forte para todos os taxistas e motoristas de aplicativo. Eles que estão na batalha cruzando as ruas e levando aqui o Noturno 105,9 na carona. Valeu pela parceria e pela audiência de sempre. Olha, se liga aí no volante, hein? Atenção redobrada nesse friozinho de 12 graus. Bora rodar com muita música. É, você conectado junto com a gente. A tua participação é pelo 3232-2303, tá liberado. Também pelo nosso WhatsApp, 99164-7867. Boa noite, Marquinhos. Aqui é a Lourdes, filha da Yolanda. Gostaria de oferecer uma música pro meu namorado hoje, viu? Ele é tímido. Também para todos os ouvintes. Vou na carona. Só queria um alôzinho. Vou ficar esperando, hein? Boa noite. Manda um beijão aí pra mamãe. Mamãe Yolanda, beijei pras meninas. Elas que são fanzonas aí do nosso embaixador Gustavo Lima.
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1: Alto astral pra você com Júnior Vila e Elson Torres. Buena vibra. Olá pra você também, Thalita Mel e Xande do Avião, dom, dom, dom. E abrimos aí com o embaixador Gustavo Lima. Pra Lourdes que pediu, oferecendo aí pra, pro namorado e também pra mamãe Yolanda. 10 na mente, o embaixador aí com novo sucesso, hein? Agora faltando aí 15 minutos para as 10. Você está aqui na 105,9.
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1: Até as 2 da madrugada com a tua participação, a tua interatividade no 3232-2303. WhatsApp é o 991647867. Um abraço aí para a galera que está ligado com a gente através dos sistemas online, né? Tá através aí do nosso aplicativo. Para você que está curtindo aí através do Rádio Tunin, Rádio Net, você que mandou chamar pela Alexa ou pelo Alex, fala para mim aqui. Olha aí, pelo nosso site você também curte a programação ao vivo 24 horas. 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Lá você também tem os nossos links aí para todas as nossas redes sociais e a notícia de Rio Grande região. Destaque vai para a Prefeitura, lança site oficial para inscrições nos cursos do programa RS Qualificação Recomeçar. No esporte, olha só, hein? Lembra do Walter, o goleador gorducho? Pois é, Walter deixa o Farroupilha de Pelotas antes de estrear o goleador Walter, o fofucho. Entrevista Feira Brasileira de Varejo deve reunir empresários da região em Porto Alegre com foco em inovação de inteligência artificial. E Brigada Militar prende homem por tráfico e porte ilegal de arma de fogo ali no bairro Castelo Branco. Estes e outros destaques você confere em complexoculturazonasul.com.br. Você continua participando, interagindo, 991647867. Bora lá, Ferrugem, seu novo sucesso. Cultura. Te amar foi meu erro. Agora 9h46. Boa noite.

0: Boa noite, gordinho. Aqui é o Magro. E aí, rola aquela Vandinha do Rodrigo Dias pra oferecer pra sobrinha?
1: Vou ter que dar um pouquinho.
0: Valeu, gordinho. Beijo do Magro.
2: Vamos chegar, hein?

0: Wesley Safadão, Silvânia Aquino. Eclipse Total. Teve ele, Rodrigo Dias, o Pelotense, com o Grupo Chocolate, Vandinha. Pedido aí do Alex Sade, mandando aquele beijo do magro. Eu devolvo com esse beijo do gordo. Grande abraço, Alex. Falou pra você também, Kalema e Lauana Prato, Xedamar. E abrimos aí com o Pagode Sofrência, Sonzaço, o novo som do Ferrugem. Te amar foi um erro, hein? Foi demais. Linda, linda, linda a canção. Ferrugem pra sempre arrebentando. 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
2: Hora certa.
0: Cultura 10 e 1. Boa noite.
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0: 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Estamos de volta agora, 10 horas 3 minutos. Boa noite. Temperatura aqui em Rio Grande agora 11 graus e 6 décimos e tá em declínio. Bora lá, vamos mandar aquele salve agora especial direto aí para as cozinhas, balcões mais movimentados aqui da Zona Sul. Um abraço forte aí para toda a galera aí dos bares, restaurantes, lanchonetes, pizzarias. Pessoal que está aí no forno a lenha, na chapa quente, mandando a ver. E no balcão, garantindo o rango de toda essa galera aí nessa segunda-feira. É claro, vai um salve mais do que especial sempre para aquela galera aí, os entregadores, os motoboys. Estão voando baixo aí nesse frio de 12 graus, hein? Para lá entregando o teu lanche em casa, quentinho, quentinho. Obrigado, galera aí, pela parceria. Continue participando, você manda o teu recado pelo 3232-2303. Beijão aí pra Nelma lá na Santa Teresa, curtindo a programação, pedindo música aí e oferecendo aí pra toda a galera. 991647867, a participação do ouvinte. Fala, xará, tudo bem? Fala, Marco, tranquilo? Olha aí, boa noite, bota uma música do Raça Negra. Quero oferecer para o pessoal do Paitaon. Tamo aí amassando o tapetão, buscando o kit família. Tamo junto. E eu aqui no QG, aguardando na junção. Um abraço então para toda a galera aí do Paitaon. Grupo de monitoramento de aplicativo. Levando a 105 sempre na carona. Cultura. Maurício Manieri, Raça Negra.
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0: Ficou bom demais. Curte só. Agora 10h04. Boa noite para você.

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Boa noite, Marquinhos. Estou na escuta. Se for possível colocar uma música, ofereço para ti e para todos os ouvintes uma feliz sinal de noite.

Forró, Brucelose, ficar por ficar. Também pra você, Diego Vitor Hugo e também Maurício Manieri com Raça Negra. Pedido aí do Marcão, meu xará, a galera aí do Paitaon, grupo de monitoramento de aplicativo. Um grande abraço pra você, motorista de aplicativo que tá me levando na carona. Olha, a tua participação é pelo 3232-2303. Manda a tua mensagem, peça a tua música. Ah, também pelo WhatsApp. O prefixo é 53991647867. 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

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O último contemplado foi o Luiz Ferraz. Ah, lembrei, Luiz Ferraz, ele que foi o contemplado e já pegou o vale desconto dele. Olha só, mandar ver. Fala pra mim quanto é que você tá pagando no gás, hein? 140, 135? Nós pagamos a metade, você ainda pode parcelar no cartão. É promoção aí do Vavá Gás e Água Mineral. Abracei pra toda a galera de lá, o Thiago, a Michele, o grande Vicentão e, é claro, a Valentina. Agora 10h16, a participação do ouvinte pelo telefone. Quem ligou pra cá, bateu um papo comigo, foi o Santos Leonardo. Ele já tá lá em Canguçu, se recolhendo, bem deitado, bem quentinho, mas cheio de saudade. Isso é, é que a Nara, a namorada dele, está aqui em Rio Grande, veio passear, visitar os tios. Ele ficou lá só com a saudade. Tá oferecendo aí a próxima música com muito amor e carinho. Domingo de manhã. Marcos e Belucci. Agora 10h16. Boa noite pra tu.

0: Zeca Pagodinho e Bruno Marrone, de tanto eu amar você. Teve também Nayara Azevedo, vai um amor e vem outro, verdade. Colou Marcos e Belucci.
1: Essa música ali.
0: Foi pedido aí.
1: Valeu, parabéns.
0: Do Santos Leonardo, lá em Canguçu, oferecendo pra Nara com amor e carinho, saudade.
1: Muito obrigado por tudo, meu amigo.
0: De nada, as ordens.
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0: Bora comigo até as 2 da madrugada. Lembrando que ainda hoje, à meia-noite e à 1 da manhã, tem o melhor dos anos 70, 80 ou 90. 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Clássico da noite, aquele som atemporal que marcaram décadas. A partir da 1h30 até as 2 da manhã. O clima aqui é só romance, tipo Love is There. Pois é, meia hora baladas mais românticas para você sem intervalo, porque o amor está no ar. Noturno 105,9, agora 7 dias da semana, hein? De domingo a domingo para você. Bora lá agora, quando são 10h30, bora para mais um intervalo e eu volto já.
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3: Previsão do tempo.
4: A terça-feira será de tempo firme e seco em toda a região sul. Ao longo do dia, o sol predomina com pouca nebulosidade, ventos com intensidade fraca e as temperaturas seguem baixas. Em Rio Grande, mínima de 4 e máxima de 17 graus. Em São José do Norte e Morro Redondo, os termômetros variam entre 6 e 16 graus. Previsão do tempo com informações do Instituto Nacional de Meteorologia, IMET.
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É, vai mais longe, mas cada vez mais perto de você. Agora faltando aí 28 minutos para as 11. Temperatura nesse momento aqui em Rio Grande, 11 graus. E 6 décimos ainda em declínio. Bora comigo até as 2 da madrugada, hein? Tá valendo aí a tua participação. 3232-2303, você liga, você interage, bate um papo comigo. Quer participar ao vivo? Tá liberado. Meu WhatsApp é o 991-647-867. Peça a tua música, interaja, manda o teu áudio. A gente bota ao vivo aqui pra você. Agora quero mandar um beijão especial pra Sônia, lá em São José do Norte, tá curtindo a programação. Boa noite pra você, ela que tá ligada com a gente. Um abraço aí pra toda a galera em São José do Norte. Olá, Marquinhos, boa noite, hein? Muito friozinho, hein? Tô aqui bem deitadinha, ligada na 105,9. Foi uma boa semana pra você, viu? Pra você também, Eliane, tá lá na Avenida Pelotas, curtindo a programação aqui, deitadinha, com o radinho do lado da orelha. Ela não tem cobertor de orelha, ela tem radinho de orelha. 27 para as 11, tá chegando aí Sérgio Moá. Muito estranho, cuida bem de mim.

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1: Esse é Dudu Castro, Duke Beats, MD Beats, pagode lá em casa. Teve também Zé Felipe, A Sua Maneira. Olá pra você, Serginho, um muito estranho. Falar em Zé Felipe, a Virgínia anunciou que definitivamente não tem mais nada com Vinícius Júnior. Tá liberado pra Copa. Será? Já falam por aí? Será que ela anda falando com o Zé Felipe? Será? Será? Pois é, nesse caso aí, ela é muito inteligente. Vamos pôr as ordens aí, porque ela é muito boa de marketing, hein? E você, acha que eles voltam? Como é que fica? Bora comigo então, participa, manda teu recado e fala pra mim no 3232-2303, pelo WhatsApp, 991647867. Manda o teu recado, peça a tua música, interaja comigo. Pois é, essa música acho que eu não tenho, né? Boa noite, Marquinhos, vou pintar um coração na sua rua. Quero oferecer pra Keila, com todo amor e carinho, do André. Essa mulher exuberante, gente, parabéns pro cara. Grande logarino, é assim mesmo que se faz. Olha só, hein? Com a próxima música, então, vai com muito amor e carinho, do Longarina, pra Keila, com todo amor e carinho. É o André, né? O Longarina é o André, é isso? Então, do André pra Keila, com muito amor e carinho. Ele diz que ela é uma mulher demais, uma mulher exuberante, uma super mulher. Zé Neto e Cristiano, cadeira cativa. Grande abraço aí pra galera que tá na estrada, meu amigo caminhoneiro. Boa noite pra você.
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Não em tudo, viu? Bailando Contigo. Teve também Taylor Swift com Black Space. Com Jean Giovanni, com Bruno Marrone. Me Faz Te Odiar. Teve Zenete Cristiano com Cadeira Cativa. Que rodou do André. Pra Keila com Muito Amor e Carinho. Dizendo que ela é maravilhosa. É o amor. Agora faltando aí 4 minutos para as 11 da noite. Eu vou ficando por aqui com a primeira parte do programa, hein? Mas não fica triste, não. Eu volto aí pós-meia-noite com a segunda parte. 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Na sequência, estaremos abrindo espaço aí para o programa Palavra de Fé, um programa da Igreja Ministério Adoradores em Cristo, hoje com a apresentação do pastor Cleiton Soares e a participação de Bira Almeida. Eu volto pós-meia-noite. Fica tristinho, não? Já com o Clássico da Noite, depois temos aí muito mais música, temos mais um Clássico da Noite Nacional, ainda tem a meia hora com as baladas mais românticas e muito mais para você. E às 2 horas a nossa programação não para, hein? Madrugada Dentro aí com Paulo Roberto Chavan e o Insônia. Fica com a gente, volto à meia-noite. Até lá!

0: Hora certa.
1: Cultura 10h59.
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0: Nosso boa noite a todos vocês que estão na audiência amiga da Rádio Cultura. Que a paz de Cristo esteja sobre a sua vida. Que Jesus ilumine seu coração nessa noite. Segunda-feira, onde nós iniciamos a nossa sequência de programas, até sexta-feira, sempre das 23 horas até a meia-noite. Hoje, dia 18 de maio de 2026. Sejam muito bem-vindos a esta programação e a gente agradece sempre a sua permissão para entrarmos no seu lar através das ondas da cultura. Nossa live já está ativa, você pode participar mandando sua mensagem. Daqui a pouquinho vamos fazer a leitura de todas as participações, mas você sabe que o programa a gente não faz sozinho. À minha esquerda eu tenho o irmão Bira, à minha direita o Marquinhos. Boa noite, irmão Bira, na paz do Senhor.
1: Boa noite, pastor. Boa noite, Marquinhos. Que Deus abençoe a paz do Senhor.
0: Graças a Deus. Boa noite, Marquinhos.
2: Boa noite, pastor. Boa noite, Bira. Espero que tenham tido um ótimo final de semana.
0: Maravilha.
2: Boa noite a todos os ouvintes.
0: Bênção. Olha, hoje a gente vai dar início à programação aí, mandando um abraço em especial para duas irmãs que hoje estão completando mais um ano de vida. Uma delas é a nossa querida irmã Rosa, né? Que Deus abençoe a irmã Rosa, do bairro São Miguel. Que Deus ilumine também lá a irmã Dioné, a irmã Rosângela, o irmão Nelton, a irmã Mary, o irmão Marcelo, também a irmã Lilian, a Larinha. Enfim, que Deus ilumine grandemente a todos, que certamente se alegraram no dia de hoje com a nossa querida irmã Rosa. E também nosso abraço para a irmã Fabiana Keps, que está completando também mais um ano de vida. A programação hoje é dedicada a vocês, irmãs.
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0: Muito bem. Irmão Bira, se os nossos ouvintes quiserem participar pelo WhatsApp, como é que faz?
1: O WhatsApp, pastor, é o número 53-991-647867. 53-991-647867. Para mandar mensagem de texto e gravar um áudio, será colocado um caderno. No final do programa, será feita oração especial, não é, pastor?
0: Com certeza. Marquinhos, essa é a parte do programa que a gente sempre estimula os nossos ouvintes ao compartilhamento, chamar outras pessoas. E por qual razão? Me ajudei, Marquinhos.
2: Primeiro, eu quero seguir também a Ministério Adoradores em Cristo no Instagram. A live é muito importante para nós. E mais importante ainda é que essa live tenha mais engajamento. Para você que está assistindo agora, nós costumamos chamar você para continuar esse sucesso de engajamento. Mais de 60 mil visualizações semanais. Parabéns a você que está junto com a gente, por isso continuamos e não podemos parar. Temos que continuar sempre com os nossos três Cs. Bora? Curta.
0: Compartilhe.
1: Comente.
0: Bom, nós vamos fazer aqui uma oração, em seguidinho eu já retorno com as participações, com as mensagens. Mas vamos fechar os nossos olhos, vamos falar com Deus.
4: 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E sereis minhas testemunhas, tanto em Jerusalém, como em toda a Judéia e Samaria, e até aos confins da terra.

Senhor Deus e Pai soberano, mais uma oportunidade que temos de orar e interceder pela vida de cada um dos nossos irmãos que nessa noite se fazem próximos ao seu rádio, alguns acompanhando essa programação através do seu celular, onde quer que esta pessoa esteja, seja em casa, seja no trabalho, quem sabe no trânsito, que as suas mãos estejam estendidas para abençoar, para proteger e guardar de todo e qualquer mal. Senhor Deus, nós queremos nesse momento te pedir forças para que possamos seguir a nossa caminhada, sabendo que inevitavelmente as lutas elas vão surgir, as batalhas elas vão acontecer, haverá provações, adversidades, mas nós não temos motivo algum de nos acovardar diante dessas situações, porque o Senhor é Deus poderoso, é Deus que guarda, que protege, nos sentimos seguros no Senhor. E nesse momento, abrimos o nosso coração para ti, te entregamos a vida de cada um, meu Pai. O início de mais uma semana, onde nós cremos que o Senhor já está com as suas mãos estendidas para curar, para libertar, para restaurar o ânimo, a força que essa pessoa necessita para poder superar todos os seus obstáculos. Em nome de Jesus, te damos graças por tudo, meu Deus. Derramamos o nosso coração em tua presença. Glorificamos e exaltamos o teu santo nome. O Deus provedor de todas as coisas. O Deus que derruba muralhas. O Deus que faz com que algemas, correntes se rompam. O Deus que desfaz toda e qualquer obra do mal. Em nome desse Deus é que nós cremos e depositamos toda a nossa fé e nossa confiança. Em nome do Pai, do Filho e do Espírito Santo, vá consagrando desde já, meu Deus, a água no copo, e quem beber seja por ti abençoado. Que assim seja. Amém. E graças a Deus.

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1: Muito bem, o nosso abraço para a irmã Rejane Silveira. Boa noite, pastor Cleiton. Também irmão Jorge Santana. Boa noite, pastor Cleiton. Bira Marquinhos, Deus abençoe os irmãos. Também irmã Rosângela Sodré, ligada conosco. A irmã Carol Bolt, Deus abençoe o nosso mês de junho, julho, amém. Meus pais, filhos, sobrinhos, irmãos, namorado, Deus os abençoe dia 21 para nós. A irmã Regina Vaguete, boa noite, pastor Cleiton, peço oração por mim e pela minha família. Vou fazer uma tomografia da cabeça amanhã às 9h30. Deus o controle, sempre vou com fé e tudo vai dar bem, amém. Em nome de Jesus, vamos estar em oração. A irmã Linda Mar Vaguete, boa noite, pastor. Eu peço orações para mim, também para a família. Jonas Pérez, que está hospitalizado. A irmã Rosângela Sodré, ela traz o seu boa noite, a paz do Senhor. Eu peço oração por toda a minha família e para vocês da rádio e seus familiares. O irmão Rodinei Souza de Castro, boa noite, pastor Cleiton. Coloco o nome da minha família na oração. A linha está liberada. 3232-2303. Você pode participar conosco através do telefone. A irmã Teresa Alves, boa noite, pastor Cleiton, em nome de Jesus, peço oração pela minha família, por mim e sempre, agradecendo ao meu Deus por tudo. A irmã Maria Isabel de Castro Dias, peço oração para minha família e todos os irmãos, e eu gostaria de escutar o louvor, Marcas de Batalha. Quem canta é Daniel e Samuel. Daqui a pouquinho nós vamos estar colocando então esse louvor. E vou pedir só para o Marquinhos dar uma confirmadinha se está tudo ok. Tudo certinho, né, Marquinhos? A live não desfez, tudo certinho, né? Pode falar, Marquinhos.
2: Fez um sinal, não, né? Solicitar aos ouvintes que quando mandam áudio ou então qualquer mensagem, não mande mensagem aquelas que se apagam, porque nós não acompanhamos através de um smartphone, mas sim pelo computador. Perfeito. Então ele não carrega e não aparece para nós, tá bem? Então solicitamos aos senhores ouvintes que faça uma transmissão normal, que não seja aquela temporária.
1: Perfeito, perfeito. Alô, boa noite.
3: Boa noite, pastor Cleiton.
1: Quem fala?
3: Marilda Reis,
1: pastor. Oi, irmã Marilda, tudo bem?
3: Tudo bem, pastor.
1: Quem é que vai para a oração?
3: Eu queria oração por mim, pelo meu filho, meus netos, todos os adoradores em Cristo, para o senhor e para a sua família, pastor.
1: Muito obrigado, muito obrigado. Que Deus lhe abençoe grandemente, viu? Uma feliz noite.
3: Obrigado, igualmente.
1: A irmã Rosemary Guedes, boa noite, pastor. Peço oração por mim e pela minha família. Irmão Bira?
4: Tem áudio. Maria, São José do Norte.
1: Vamos ouvir.
5: Paz do Senhor, irmão. Aqui é Maria, de São José do Norte. Peço oração para mim, para minha família e para meu filho Gley. Para todos nós. Amém.
1: Muito bem, você pode seguir mandando suas mensagens no 991-647-867, bem como também o 3232-2303 liberado, e a sua mensagem também chegando para nós aqui através da live que nós estamos nesse momento transmitindo através da página do Ministério Adoradores em Cristo. Assim que tiver alguma outra mensagem, o irmão Beira vai nos direcionando, Marquinhos nos auxiliando também ali. E você vai participando no 3232-2303. Eu quero lembrar que nessa quarta-feira nós vamos ter aí mais uma reunião do nosso propósito, que se iniciou na quarta passada. E nós vamos, em nome do Senhor Jesus, estar vivendo aí o segundo dia dessa campanha, onde tudo aquilo que nós ligamos na terra há de se ligar no céu. E tudo que nós desligamos na terra será desligado no céu também. 3 da tarde, 8 da noite, 1º de maio, 889, hidráulica. Você é o nosso convidado especial. Você pode ir compartilhando, chamando outras pessoas. Daqui a pouquinho nós vamos para o momento da palavra. A irmã Carla Rosane Santana Fortes está ligada conosco também. Boa noite, pastor Cleiton, irmão Bira Marquinhos. Peço oração pelo Senhor e família, pastor Gilberto e família, obreiros, família adoradores em Cristo, e pela minha família, uma boa noite e um bom retorno para casa. Um abraço, irmã. Deus abençoe grandemente aí. Irmã Carla Rosane Santana Fortes. Nós vamos atender o pedido da nossa querida irmã que há pouco fez ali o seu pedido de louvor, a irmã Isabel. E aí a gente volta em seguidinha com todos vocês. Na sequência, então, agora, nós vamos ouvir Daniel e Samuel,
6: esse louvor que nós
1: Marcas de Batalha.
6: Tem muito a ver comigo. E com muita gente aqui. Vocês sabem do que eu passei. Eu nem era para estar aqui. Deus poupou a minha vida. Eu fiquei 18 dias no hospital. Desses 18, 8 na UTI, em estado grave. A minha sorte é que eu tinha a minha nora, tá ali, Marisa. Na época ela era chefe do banco de sangue lá. E lá, acho que o único que recebia uma visita, às vezes dormia um pouquinho até na UTI cuidando de mim, era ela. E graças a Deus, eu atravessei para um período difícil. E aí, quando a medicina disse que eu não iria escapar, e se eu escapasse eu iria ficar em cima de uma cama, vegetando, Deus olhou e disse: esse aí vai escapar sem nenhuma sequela para adorar meu nome. E eu estou aqui para honra e glória do nome de Jesus. Eu trago marcas de batalhas e sinais de guerras, assim como você. Nós estamos aqui com as marcas de nossas batalhas, com sinais de guerras, mas estamos aqui.

0: Muito bem, agora sim. Irmão Bira, sabe que no último domingo, quando nós tivemos pela manhã o nosso jejum coletivo e o dia que acontece essa reunião, o nosso culto ele é reduzido, ele é das 9
1: às
0: 10 da manhã. Consegue baixar um pouquinho mais para nós, Marquinhos? Obrigado. E ali nós fizemos uma reflexão relacionando as inúmeras coisas que a gente vive ao longo dos dias. E a condição de observar que muitas dessas coisas que nós fazemos dia após dia, elas são repetitivas. Você normalmente, quando vai para o trabalho, você segue a mesma rota, o mesmo trajeto. Na maioria das vezes, quando o ônibus está vazio, eu não sei se o irmão é assim, né? Não sei se a palavra é certa, tem gente que diz que isso é a pessoa ser metódica, eu não sei. Mas a questão de muitas vezes ter a preferência de um lugar no ônibus, tipo, eu gosto de ficar naquele cantinho ali, eu gosto de ficar ali no meio, no fundo. Não sei, tem gente que gosta de ficar num lugar específico no ônibus.
1: Na real, o nome é na cozinha.
0: É?
1: A gente pegou lá no fundo, no caso.
0: Sim. E aí o que acontece? A gente vive todos os dias nós vivemos situações iguais. Pare para pensar. Toda a tua movimentação, desde quando você acorda pela manhã, até o momento em que você volta para casa, quantas coisas que você vive repetidamente. Todos os dias você vive basicamente a mesma coisa. Então, logo você vai entender o porquê que eu estou usando aqui desse comentário. Os anos vão se passando e essa relação de coisas que acontecem diariamente, elas podem, em alguns casos, fazer com que, dependendo do que seja, por se repetir muitas vezes ao longo dos dias, isso, quem sabe, pode se tornar, em alguns casos, algo desprazeroso de se viver. Por quê? Porque a pessoa ali sempre fazendo a mesma coisa, e quando a pessoa não está confortável, e às vezes até faz, mas faz porque é obrigado a fazer, porque tem ali realmente compromisso de fazer, mas muitas vezes não faz com aquela alegria, com aquele prazer. E isso pode se transformar numa rotina chata, entediante, maçante. Tem uma palavra que é o termo enfadonho. Significa que aquela situação, ela pode, quem sabe, se tornar, de certa forma, um peso na vida da pessoa. Por quê? Porque, com o passar dos anos, ela simplesmente vive tudo aquilo da mesma forma, da mesma maneira. Dado o momento, dependendo de como você administra isso, dependendo se você ama o que você faz, ou se você faz aquilo que você não ama fazer, isso pode se tornar, em alguns casos, até mesmo um fardo, em que a pessoa acaba carregando ao longo dos seus dias. Há um ano atrás, há 5 anos atrás, há 10 anos atrás, irmão Bira, irmão que está conosco desde o início, quando a gente começou a fazer programação de rádio, O que que se transformou, basicamente, a nossa noite dentro dos dias que tem programa de rádio? Perceba que as coisas elas se repetem. Por volta de 20 para as 11, 15 para as 11, eu estou na tua casa, te pego lá, viemos para a rádio.
1: Viemos para a rádio.
0: Trazemos as nossas bíblias, fazemos o programa, terminamos o programa, voltamos de novo. Amanhã, a mesma coisa.
1: A mesma rotina.
0: Quarta-feira, termina o culto.
1: Vem para a rádio.
0: Quinta-feira. Então, por que eu estou falando isso? Né? Em outros momentos, também programação no sábado. Em outros momentos também, lembro que tínhamos um programa também no domingo, se não me falha a memória. Eu não lembro que horário era, mas eu lembro que...
1: Era domingo de noite, na outra emissora.
0: Eu não lembro. Eu sei que tinha um programa no domingo. Eu não lembro exatamente qual era o horário, se era um meio-dia. Bom, mas a questão era, Mobina, olha só. Vamos analisar. Se dentro de nós não existir algo vivo, e aqui você vai entender o porquê que eu estou usando esse termo, nós também poderíamos estar propensos a fazer no automático. Simplesmente porque nos acostumamos ao longo desses 10 anos, 11, 12 anos, porque a gente vai fazer 13 anos, não tinha um ano ainda quando começou a programação de rádio, na época da extinta Cassino. Se nós simplesmente fizéssemos o que nós fazemos aqui por fazer, ou até mesmo a nossa rotina de cultos, como você sabe, ó, amanhã é terça, o que você vai ouvir? Você vai ouvir o pastor convidando você para o culto de quarta.
1: Quarta, é isso.
0: Aí quarta-feira, 3 da tarde, 8 da noite, nós temos a reunião na 1ª de maio, você já ouviu várias vezes esse endereço, aí depois nós vamos falar de sexta-feira, que é grupo de oração, no sábado que tem culto, no domingo que tem culto, aí passou a semana. Começa a semana de novo.
1: Começa na segunda-feira.
0: Programa de rádio. Aqui estaremos nós de novo, na terça-feira, falando do culto de quarta. Então, são coisas que vão se repetindo gradativamente, e eu estou frisando nisso, por quê? Porque se não existir dentro de nós uma palavra viva, se não existir dentro de nós essa palavra que o autor de Hebreus chama de eficaz, mais afiada que qualquer espada de dois gumes, lá em Hebreus 4:12 está escrito isso, o texto diz que ela penetra a ponto de dividir alma e espírito, juntas e medulas, e é apta para julgar os pensamentos e as intenções do coração. Se nós não construirmos algo sincero, verdadeiro, dentro dessa relação homem, mulher e Deus, ela não prevalecerá. Ela não será duradoura. Por mais que você diga, pastor, mas eu gosto de ir na igreja. Pastor, eu gosto de ouvir o programa de rádio. Você gosta? Só que se dentro de nós não existir algo que se mantenha vivo, e eu estou falando de uma parte espiritual que muitas vezes o ser humano acaba perdendo, porque ele acha que consegue manter muitas vezes a sua caminhada com Deus, manter a sua trajetória apenas dentro desse princípio da boa vontade, do eu gosto de ir. Quanto tempo uma pessoa consegue se manter indo nos cultos, por exemplo, num culto de quarta, num culto de sexta, de sábado, de domingo, apenas usando o argumento de que gosta de ir nos cultos? A qualquer momento, ela pode, de repente, enjoar. Pastor, uma pessoa pode enjoar? Pode. Por quê? Porque se não houver uma palavra viva, se não houver algo presente dentro de nós, pode chegar um momento em que aquilo ali, como já se viveu vários momentos, como já é algo que sai semana, entra semana e tudo começa de novo. Terminou aquela semana, começa outra.
1: Começa de novo.
0: Tudo igual. Os horários, o endereço, a palavra é diferente. É, mas se nós não vivermos algo sincero dentro de nós, a pergunta é, quanto tempo a gente vai conseguir viver as coisas com Deus apenas usando o argumento de que eu gosto de ouvir um hino, eu gosto de orar. Não é essa palavra que deve fazer parte da nossa caminhada com Deus. É preciso que vá muito além do que um sentimento de se gostar ou não se gostar. E por que eu estou falando isso? Porque se nós não sustentarmos essa chama viva dentro

0: no momento em que há uma perda de alguém da nossa família, nós não queremos perder, mas quando isso acontece, quem sabe, junto com aquela pessoa, algo dentro de nós morre também, espiritualmente falando. Quem sabe essa chama se apaga quando você, em algum momento, permite que seus olhos, ou que os seus ouvidos, ou até mesmo que a sua boca, esteja inserida em coisas que Deus não se agrada, e você simplesmente vai se envolvendo com isso, você vai se encaminhando, né, para outros caminhos, para outros lados, você vai percorrendo outros trajetos, e quando você vê, você já não sente mais vontade de viver nada com Deus. Às vezes essa chama se apaga quando você não observa o tipo de pessoa que está ao teu lado durante o dia. Essa chama, ela vai se apagando de acordo com as amizades que você tem, de acordo com os lugares que você passa a frequentar, de acordo com as pessoas que muitas vezes você passa a dividir, quem sabe, que até coisas particulares da tua vida. E isso é uma coisa muito séria. Você tem que tomar muito cuidado com aquilo que você fala e para quem você fala. Porque de acordo com aquilo que você fala, você de repente vai, por mais que você diga assim, não, mas eu só quero desabafar. Mas quando você fala com uma pessoa, normalmente a pessoa vai te ouvir e depois ela vai dar...
1: comentar.
0: Não é verdade?
1: Exatamente.
0: Ela vai comentar, ela vai dar a visão dela, ela de repente vai dar ali o ponto de vista dela. E quem sabe, nessa parte em que você ouve o ponto de vista de quem você foi lá e disse coisas da sua vida particular que de repente não era para ter dito, daqui a pouco você começa a absorver o que aquela pessoa replicou para você, diante daquilo que você contou. Você contou, a pessoa foi lá e trouxe uma réplica. E quem sabe o que ela está te dizendo não se encaixa com o que Deus nos ensina a fazer quando nós estamos caminhando com Ele na fé. Então eu preciso que você nessa noite possa compreender que tudo aquilo que na nossa vida se transforma rotina, tudo aquilo que você vive dessa forma, uma rotina no dia a dia, se não estiver dentro de você o desejo, a vontade de participar daquilo ali, de viver aquilo ali, logo, logo, você está propenso a não mais estar integrado àquela situação. Você acaba morrendo. Agora, existe uma coisa importante, Mombira, que é preciso falar aqui. Quando eu digo que se a gente cair numa rotina e não mais sentir prazer, alegria de viver determinadas coisas na nossa vida, isso pode acabar morrendo em nós. Isso não quer dizer que você muitas vezes vai deixar de fazer aquilo ali. Mas não nos adianta fazer ou estar ali, naquele lugar, se dentro de nós não houver alegria, a satisfação de poder estar ali e viver aquilo ali. Ou seja, por fora se vive, por fora se aparenta, mas por dentro aquilo ali está morto. Olha o que Deus revela ao nosso coração nessa noite de segunda-feira. Ele nos mostra o seguinte, que existem muitas pessoas que aparentemente estão fazendo o que estão fazendo com alegria, aparentemente estão felizes, estão satisfeitos, aparentemente se importam com o que está

0: sendo feito. Mas nem sempre os feitos que se dão no lado de fora se encaixam ou estão em sintonia ou em sincronia com a intenção do coração vivido no lado de dentro. E a partir do momento em que você faz alguma coisa apenas por fora, para mostrar para os outros, para aparentar, e você não vive isso dentro de você, você pode ser comparado como uma pessoa que essa chama se apagou. Você está vivo por fora, mas você está morto por dentro. Existem muitas pessoas que se apresentam assim. Estão sorrindo por fora,
1: mas estão chorando por dentro.
0: Por dentro. Aparentemente, aquela pessoa está bem. Você olha e diz assim, puxa vida, como fulano está bem. Está corado, está com uma cor bonita, está com um sorriso apresentável, um semblante harmonioso, mas você não sabe
1: o que se passa por dentro.
0: O que se passa por dentro. Por quê? Porque existem inúmeras situações que diariamente contribuem para que você venha se esfriar espiritualmente. E se o que você não está vivendo com Deus não é algo sólido, não é realmente algo verdadeiro, você está propenso, com o passar do tempo, aquilo que você viveu com tanto entusiasmo no primeiro momento, você está propenso, com o passar do tempo, a diminuindo, e quando vê, deixa de fazer porque aquilo já não tem mais sentido para você. Mas, em alguns casos, você continua fazendo por fora, mas dentro de você não tem mais sentido você fazer. Então já não adianta mais a gente fazer algo apenas por fora. Porque o que nós vivemos com Deus não é para apresentar aos outros. A sua vida espiritual, ela vem acompanhada de um testemunho, claro. A obra que Deus fez na tua vida é importante? É. Mas você não está nessa terra para fazer bonito para os outros. Você não está nessa terra, nesse mundo aqui, né, para aparentar para as pessoas algo que você não está vivendo. A Bíblia diz que Deus é o Senhor que vê diferente da forma em que os homens veem. Porque o homem, ele julga a aparência. E Deus julga as intenções do
1: coração.
0: Não há o que se assemelhe entre o homem e Deus. Ele mesmo diz, eis que os teus pensamentos e os teus sentimentos são muito diferentes dos meus. Partindo desse princípio, meu amigo, minha amiga, você que está aí do outro lado, será que hoje não existem coisas que você, de repente, faz, mas faz sem vontade de fazer? Já pensou você orar? Pastor, eu vou ter que orar, mas eu não estou com vontade de orar. A essência. Todos nós temos que cultivar, que manter viva essa essência. Porque se ela morrer por dentro, não adianta aparentar estar viva por fora. É como uma relação a dois, um casamento, muitas vezes um local de trabalho. Pastor, eu vou trabalhar, mas eu não queria nem estar naquele lugar. Eu não suporto estar naquele lugar, mas eu estou obrigado a trabalhar. Eu tenho contas, eu tenho dívidas, e mesmo não gostando de estar lá, eu tenho que estar lá. Eu preciso pagar as minhas contas, eu preciso sobreviver. O que vai acontecer? Será que você vai ver uma pessoa feliz dentro do seu local de trabalho, sabendo que não é um ambiente que gostaria de estar? Assim como muitas vezes um relacionamento, casamento, onde as pessoas, elas já não mais se entendem, não mais se compreendem, não há diálogo, não há carinho, não há respeito, não há amor, não há afeto, não há nada. Mas para aparentar para as pessoas, para criar a imagem, a ideia de que é um casal unido e feliz, estão lá, de mãos dadas, quando saem à rua, mas aquilo que aparentemente está vivo, é verdadeiro, está firme, é forte, na verdade, não é. Porque por dentro, as coisas, elas não se encaixam. Elas já se acabaram. E assim como eu estou dando exemplos da nossa vida pessoal, profissional, sentimental, ou conjugal, como você achar melhor, isso pode acontecer também na vida espiritual. De você estar, por exemplo, participando de um culto, meditando palavra, até ouvindo essa programação aqui. Aí eu estou ouvindo o programa porque eu estou sem sono. Eu já me acostumei a ouvir o programa. E aí, simplesmente, você está ouvindo, quem sabe, um exemplo, né? Mas você não está absorvendo nada do que está sendo falado. Você está concordando em alguns aspectos e tudo. Mas se você começa a viver as coisas dentro de uma rotina, acostumado a fazer ou a viver elas, não há chance alguma delas durarem por muito tempo. E eu quero terminar dizendo a você o seguinte: é importante nós mantermos essa chama viva dentro de nós, porque é uma salvação em jogo. E de quem é essa salvação que está em jogo?
1: Somos nós.
0: Somos nós, é a nossa salvação. E a Bíblia diz em Mateus 24:13 que aquele que perseverar até o fim será salvo. Então significa que vai ser, muitas vezes, se arrastando, vai ser nas lágrimas, vai ser no choro. É por isso que eu vou colocar um louvor aqui agora. Eu queria que você prestasse muita atenção nesse louvor, porque ele trata exatamente desse assunto. Esse louvor foi colocado no culto de sábado lá na São Miguel, em Mombira. E várias pessoas comentaram a respeito, e eu decidi então colocar para você que está aí do outro lado, para que você possa ouvir essa mensagem e compreender, né, que realmente é orando que nós vamos conseguir vencer as nossas adversidades.
2: Que ninguém vê. Tem guerra que é travada no secreto. Enquanto muitos estão dormindo, tem alguém de joelho no chão. E é ali que Deus começa a mudar tudo.

0: Senhor nosso Deus e Pai soberano. Muito obrigado, meu Deus, por tudo que vivemos ao longo dessa noite, por Tua palavra, por Teus ensinamentos, pela necessidade, meu Deus, que nós temos de seguir em frente sem olhar para trás, não desistir, não desanimar. O Senhor não nos chamou para recuar, para retroceder, e sim para continuar lutando incansavelmente, não apenas por nós, mas também por nossos familiares. Senhor, manifesta do Seu poder, da Sua glória, traga unção e renovo a vida de cada um dos nossos irmãos. Santo, santo, santo é o Teu nome, Senhor. Te exaltamos, Te glorificamos, sentimos Tua presença nesse momento, sentimos o toque da Tua mão poderosa, nos erguendo, nos levantando, nos dando ânimo. Sim, meu Pai, toca, toca Teu povo, toca essa pessoa que está, quem sabe, no hospital, sofrendo, padecendo, meu Deus, manifesta poder de cura, unção e milagre. Em nome de Jesus, consagramos a água no copo e quem beber seja por Ti curado, liberto, fortalecido. Em nome do Pai, do Filho e do Espírito Santo. Amém. Que o Senhor possa seguir operando na sua vida. Que você possa ter uma noite tranquila de sono e que amanhã é um novo dia. Junto com esse novo dia, uma nova esperança, novas forças, você receba do alto para seguir a sua caminhada. Irmão Billy, estamos encerrando?
1: Estamos embora, pastor. Agradecer o trabalho do Marquinhos. Nós retornaremos nessa terça-feira, a partir das 23 até meia-noite. Fique na paz, Senhor.
0: Nossa oração aqui para a irmã Mara Rubia, que pediu oração pela sua sobrinha, né, que está internada. Vamos estar orando, irmã, com certeza. Marquinhos? Um abraço para a irmã Eva também. Não deu tempo de colocar o áudio dela aqui. Mas Eva, estava na oração já o seu nomezinho aqui, viu? Deus lhe abençoe. Amanhã, se Deus quiser, a gente volta com a oportunidade de lhe atender um pouquinho antes. Marquinhos?
2: Nos reencontramos novamente logo mais e faço convite para estarmos juntos na sequência aí com a programação da Cultura. Uma boa noite a todos. Boa noite, pastor. Boa noite, Bira.
0: Deus abençoe. Um abraço, gente. Tchau, tchau.

0: Hora certa.
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1: 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Como eu prometi, já estou de volta. Estamos aí com a segunda parte do Noturno 105,9. Nós marcando agora 12:02, bom dia ou boa noite. E nós já estamos aí mergulhando na madrugada desta terça-feira, 19 de maio. Temperatura marcando aí 11 graus e ainda em declínio. Olá, eu sou Marquinhos Oliveira, a gente segue nesse ritmo, batendo agora o cartão até as 2 da madrugada. 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E pois é, quando entra os primeiros minutos da madrugada, a cidade silencia, o clássico da noite entra em cena. É, e hoje é aquele clássico que bota todo mundo pra cantar. Vamos viajar à terra, virada aí de 1978 para 1979 com o Hino Imortal. A música que alcançou o topo da Billboard marcou história nas pistas. Mais incrível que uma gravadora não acreditava no potencial desse som, mas a força da letra era reflexo real da vida da própria cantora. Já sabe quem é? Bom, ela gravou a faixa se recuperando de uma grave lesão na coluna. E o que era para ser apenas o lado B, virou o maior grito de esperação do planeta. Aumenta o volume, deixa o som contagiar, canta com a gente. Já sabe quem estou falando? Estou falando da nossa rainha Gloria Gaynor, dando um show de Why Survivor.
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0: E você já superou o I Survivor da rainha Gloria Gaynor? Lá na época da disco, 79. Esse foi o clássico da noite de hoje. E volta agora 1 da manhã com o clássico nacional. As músicas que marcaram a época passam por aqui. Porque aqui a gente não toca música, a gente toca a história. Confessa que o pezinho tremeu, vai? Dançou comigo, cantou? Esse é um verdadeiro clássico.
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0: Agora quando são 9:30, aquele boa noite, aquele início de madrugada pra você. Bora acordar, segue junto comigo aí até as 2 da madrugada. Com a tua participação, a tua interatividade é pelo 3232-2303. WhatsApp é o 991647867. Mandei a tua mensagem de texto ou voz. Participe, partilhe, manda tua vibe, fala pra nós. Qual é a música que não pode faltar já nessa tua madrugada de terça-feira, 19 de maio, friozinho de 11 graus. Abraço aí pra galera que já tá mandando boa noite. Pra Margarete que te deu um soninho e agora tá acordada. Tá chegando aí grupo do Bola, junto com a Tali.
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no embalo do Pericão e a boiadeira na Castela, nosso Pericles. Simplesmente acontece. Também o sucesso da Carol G e Shakira. Pulou também grupo do Bola Itália. E abrimos aí com o clássico da noite. Gloria Gaynor, oh, I Survive. Eu sobrevivo. Agora quando são 00h22, bom dia pra você. Segue comigo até as 2 da madrugada, hein? Nesse momento, temperatura em 11 graus aqui em Rio Grande. Você pode participar, tá liberado o 3232-2303. Você liga pra cá, pode participar ao vivo ou fora do ar, você escolhe. Bate um papo comigo, tá meio assim hoje, não tem problema. Você não tá sozinho, você tá com nós aqui, juntos e misturados. Um beijão pra você, liga mesmo, quer bater um papo, precisa pra falar com alguém, liga mesmo. Estamos esperando, ok? Pelo WhatsApp é o 991647867, vou repetir, 991647867. Você manda o teu recado, pede a tua música, manda mensagem de áudio, oferece aquele recadinho do coração, tá valendo! 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Boa noite pra galera que tá me levando na carona, os motoristas de aplicativo, pra toda a galera aí que tá interligada juntos aí com grupo de monitoramentos, Alcaté aí, a galera Alfa, todas as Alfas, 70 Alfas aí. Um abraço aí pra todos Alfas do grupo Alcateia, grupo de monitoramento de aplicativo. Também pra galera aí dos Corujas, tem o Zé Buscapé, tem os Águias, tem a galera do Paitaon. Marcos, fala pra nós onde tá, Marcão, meu xará. E você, Anice, já parou? Beijão aí pra nossa motorista do cabelo vermelho, do Sandeiro Vermelho, a Alfa 35 do grupo Alcateia. Beijão pra você, Anice. Agora 00h25, turma do Pagode Ferrugem. Só podia dar nisso.

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2: Turma do Pagode Ferrugem. Fazendo o teu som aqui nessa madrugada de terça-feira. 19 de maio. Aquele bom dia, enche o peito. Terça-feira tá chegando aí. Bora lá agora, 12:30. Vamos aí para um rápido intervalo. Volto em seguida. Fica comigo. Tem muito mais música. Tem muito mais você.
3: Que é isso, hein?
4: Previsão do tempo.
5: Previsão do tempo.
6: A terça-feira será de tempo firme e seco em toda a região sul. Ao longo do dia, o sol predomina com pouca nebulosidade, ventos com intensidade fraca e as temperaturas seguem baixas. Em Rio Grande, mínima de 4 e máxima de 17 graus. Em São José do Norte e Morro Redondo, os termômetros variam entre 6 e 16 graus. Previsão do tempo com informações do Instituto Nacional de Meteorologia, IMET.
4: Previsão do tempo. 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
2: Agora faltando aí 28 minutos para uma da madrugada. Lembrando que a Uma ainda tem mais um clássico da noite. Clássico da noite nacional. Bora lá mandar um salve agora muito especial. É pra galera que faz a engrenagem da Zona Sul girar na madrugada, hein? Um salve gigante aí pra turma da escala da meia-noite. É, estou falando de você, hein? Trabalhador da indústria que acabou de render o turno. Tá moçada aí do recolhimento do lixo que tá no ralo, deixando a cidade limpinha. E os nossos vigilantes garantindo a segurança de todos

sequência musical nesse bloco pra você com João Neto e Frederico, Cara de Sorte. Teve Hugo, Pena e Gabriel, Mala Pronta. Zé Neto e Cristiano, Oi, Tudo Bem? Agora faltando aí 18 minutos pra uma da madrugada. Temperatura lá fora tá friozinho, 11 graus. E você tá fazendo o quê, hein? Fala pra mim. Mandei a tua mensagem de texto ou voz. WhatsApp é o 991647867. Ou se preferir, liga pra cá, fala ao vivo. Você não tá sozinho. Você não tá sozinha, tem a nossa companhia aqui pela 105,9. Seja no rádio, seja no smartphone, computador, ou na Alexa ou no Alex. Estamos juntos e misturados. Boa noite, pessoal da Cultura Zona Sul 105,9. Ótimo trabalho para nós esta noite. Abração de toda a turma aí das controladoras de carga do Superporto de Rio Grande. Saúde e sucesso a todos. Aqui só na classificação de grãos de Rio Grande para o mundo. Quem manda é o nosso querido Luiz Giovanni. Grande abraço aí, Giovanni. Tá mandando aqui, fazendo controle aqui do soja. É, os grãos aí, qualidade para exportação, garantindo aí certificado. Grande abraço aí, Luiz. Um bom trabalho para você na madrugada. Um bom trabalho para os amigos portuários. A galera aí no Porto do Rio Grande. Nos terminais portuários também, graneleiros ou de containers. Você tem a companhia aqui da 105,9. Bora lá, Bruno Rosa e Murilo Ruf. Atriz demais, será? Agora faltando aí 16 para uma. Boa noite para você. Bom trabalho.

0: Qual astral pra você, Nath Roots, Melende, Tanto Sol? Pra galera do Jota Quest, numa boa. Temos no pagode, foi bem eclético com o grupo Menos é Mais e Tchê. E também teve Dilsin, Lauana Prado. Teve Bruno Rosa e Murilo Rufi. Sequência Quética em verde e amarelo pra você, curtindo aqui na 105,9. Nessa madrugada já, de terça-feira, 19 de maio. Aquele bom dia pra você. Olha, você tem insônia? Você não pode dormir, tem que estar acordado, está trabalhando? Ou então não tem jeito? Se você tem insônia, nós também temos. Ainda hoje, a partir das 2 da madrugada, Insônia com Paulo Roberto Chavan, atravessando a madrugada para quem não pode, para quem não quer, para quem não vai dormir, ou para quem está com insônia, nós também temos. Bora lá, vamos aí para um rápido intervalo. Porque na sequência tá na hora de cantar mais uma história.
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0: Na sequência.

0: Hora certa.
1: Uma hora, bom dia.
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0: Agora, quando são 1:02, temperatura em 11 graus. Já estamos aí na madrugada de terça-feira, 19 de maio. E quando bate a primeira hora da tua madrugada, pede passagem o clássico da noite. É, e hoje o Rock Nacional pede passagem no nosso noturno com um clássico absoluto. Vamos voltar aí no ano de 1989 para sintonizar a força de uma geração. Uma poesia potente que marcou a época e estourou nos radinhos de todo o país. A banda carioca Uns e Outros trazia uma mensagem de profunda sobre o nosso tempo, com guitarras marcantes e uma interpretação que arrepia até hoje na caixinha de som. Esse som virou hino e mostra que o bom rock de verdade nunca perde a validade. Perfeito para aumentar o volume, viajar no tempo e curtir na carona aí com a 105,9. Deixa o som tomar a conta da tua noite. Vem na carona com a gente, vem. No ar, sensacional, inesquecível.
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0: Cartas aos Missionários, 11 Outros.

uns e outros. O rock continua. Carta aos Missionários, em que letra? Esse foi o clássico da noite nacional. Que volta logo mais na virada aí dessa terça para quarta-feira, a partir da meia-noite.

0: Agora é 1:07. Bom dia para você que tá ligando o rádio agora. Eu sou o Marquinho Oliveira e esse é o Noturno 105,9. Você segue agora comigo até as 2 da manhã. Lembrando que da 1:30 até as 2, as baladas mais românticas passam por aqui. A tua participação pelo 3232-2303. WhatsApp é o 991647867. Um abraço aí pro Luiz Ferraz, ele que foi contemplado aí com o voucher, um vale desconto de 50% na recarga do botijão de gás. 13 quilos, e ele tá dando aquele bom dia, pedindo uma música da Marília Mendonça, Luiz Ferraz na escuta. Um grande abraço aí pra você. Lembrando que logo mais nessa terça-feira, teremos aí o sorteio de mais um vale desconto de 50% na recarga do botijão de gás, 13 quilos. Pois é. Essa é a convocação da seleção brasileira para a Copa de 2026 com o técnico Carlos Ancelotti. Grande destaque foi para a volta do nosso Neymar, que não era chamado desde 2023, hein? Entre os principais convocados estão Alisson, Marquinhos, Casemiro, Vinícius Júnior, Rafinha, Endrick e ele, nossa estrela, Neymar. A lista mostra um Brasil mais experiente, equilibrado. Ancelotti apostou numa mistura aí de líderes veteranos, como Neymar e Casemiro, e com a velocidade e juventude de Vini Júnior, Endrick e Rafinha. A principal dúvida continua sendo o encaixe ofensivo e a condição física do Neymar. Mas o elenco chega forte aí para buscar o ex, hein? Também com a... chamando aí também o nosso goleiro do Grêmio, né? O Everton. E aí, o que você achou da escalação para a Copa de 2026? Sei lá, hein? Acho que gostei. E você, não gostou? Bom, em ritmo de Copa, então vamos assim. Latino, chegou a hora.
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0: falou, cara. Esse é o futebol brasileiro. O Limpo bateu. Brasil.
1: Brasil.
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0: Os Barões da Pisadinha, o seu garçom. Já em ritmo de Copa do Mundo, Dilcinho. Uma partida de futebol. E latino com a participação do venezuelano Labarca. Chegou a hora. É Copa 2026. Faltam em 23 dias.
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0: Bora, rumo ao Hexa.
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0: Agora quando são 1 hora e 17 minutos, temperatura em 11 graus. Quero mandar um salve muito especial, hein? Pra galera que tá correndo a cidade, nossos socorristas, pra você motorista de ambulância, pra você paramédico, enfermeiros, pra você na UPA, nos hospitais. Nosso agradecimento, nosso carinho e feliz da vida por você estar sintonizado com a gente. Então, um salve aí e uma boa madrugada tranquila para todos vocês aí. Você continua participando, interagindo pelo 3232-2303. O pessoal está reclamando que eu não estou atendendo, mas é sinal que não toca. Ó, está liberado. Às vezes eu escuto, parece que está um probleminha aqui, mas geralmente atendo, viu? Aproveitar um beijão, mandar um beijão lá para São João. Para a casa das sete mulheres, a Damiana, tá acordada até agora? Quem tirou um soninho e adivinha, tava sonhando com o quê? Com pudim, pode isso? É, Eliane lá na Avenida Pelotas, tirou um cochilo, curtiu a programação e sonhou com coisas doces. Pudim, delícia, né? Já o Cristiano Machado, o Matheus, não tava dormindo. Ele tá ligado, só não mandou o WhatsApp, mas tá curtindo a programação aqui da 105,9. Cristiano, tá no poçante? Tá levando eu na carona? É, e tem gente apaixonada. Pra quem tem apaixonado, lembrando que daqui a pouquinho, da 1h30 até as 2h, pega o lencinho e chora, neném. As baladas mais românticas passam por aqui meia hora sem intervalo, porque o amor está no ar. Fala, o amor está no ar. O Marcos Paulo é apaixonado pela Luísa, moradora lá do Navegantes, tá pedindo Toca Aquela, Capataz.
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0: Nossa, meu Major. Tá aí, Tawane, Breno Major e Som de Faculdade. Eu te esperarei. Enquanto isso, o Cris me leva de carona no Mercedão, hein? Lindo Mercedes.

0: Valeu, valeu, Matheus Calma, Simone Mendes.
1: Que lindo!
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0: saudade dela, Marilinha Mendonça. Todo mundo vai sofrer. Imagina aí que rodou pro Luiz Ferraz. Também teve Maru Batidão. Pro Christian estacionar e curtir. Pena que é proibido. Também teve Matheus e Cauã e Simone Mendes, seu novo sucesso. Meu silêncio tá demais, hein? Itaúane, Breno Major e Som de Faculdade. Toca aquela, capataz. Eu te esperarei. Pedido do ouvinte. É a sequência musical pra você nessa tua madrugada aí de terça-feira já, 19 de maio. Friozinho lá fora, 11 graus.
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0: Bora comigo até as 2 da manhã. 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Bora lá, na sequência, tá chegando aí meia hora com as mais românticas com...

0: Previsão do tempo.
1: Previsão do tempo.
2: A terça-feira será de tempo firme e seco em toda a região sul. Ao longo do dia, o sol predomina com pouca nebulosidade, ventos com intensidade fraca e as temperaturas seguem baixas. Em Rio Grande, mínima de 4 e máxima de 17 graus. Em São José do Norte e Morro Redondo, os termômetros variam entre 6 e 16 graus. Previsão do tempo com informações do Instituto Nacional de Meteorologia, IMET.
0: Previsão do tempo. 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
5: É, correndo agora, faltando 27 minutos para as duas, um salve pro Antônio, lá na maior praia do mundo, no cassino, tá curtindo a programação juntinho com a Rô. Beijão aí para esse casal maravilhoso. Quem tá chegando por aqui também é o João, porque ele já tá preparado aí, porque já, você já preparou o lencinho? Bom, prepara o lencinho, porque o amor está no ar. A partir de agora, o coração vai bater e vai falar bem mais alto aqui na programação. Daqui até as 2 da manhã, sem intervalo, só vai rolar aquele estilo Love is in the Air. É, músicas mais apaixonantes para embalar a tua madrugada. Seja para lembrar um grande amor, aquele amor mal resolvido, aquele amor de infância, adolescência, sei lá, aquele amor que nunca foi, mas sempre aconteceu. Um grande amor. Ou então para matar a saudade que tá demais. Ou simplesmente para deixar o coração tum-tum. Tum-tum, bater bem mais forte. Aumenta o volume, porque a partir de agora,
6: o amor está no ar.
5: A trilha sonora da tua madrugada começa sempre com um clássico, nosso príncipe Prince. Tema do filme Purple Rain. 1h34, bom dia pra você.

0: está no ar.
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0: Nada Demais com o Thiaguinho. Também teve Simone Mendes, sempre livre pra matar a saudade. Teve Panda, teve Prince. É sequência musical pra você, porque o amor está no ar.
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É, está chegando ao final mais um Noturno 105,9, que atravessou entre a segunda agora para terça-feira, 19 de maio, madrugada de terça-feira, temperatura em 11 graus. 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Obrigado pela tua companhia nessa noite. Para você que trabalhou, dirigiu. Para você que estava deitado. Para você que estava de conchinha. Para você que estava filosofando, pensando na vida. Ou simplesmente ficou aqui com a gente. Valeu, hein? Eu sou Marquinhos Oliveira, desejando a você uma ótima madrugada. E aquele amanhecer assim, ó, top. Amanhã a gente se encontra aqui novamente a partir das 21 horas. Amanhã não, logo mais, né? Logo mais já, nessa terça-feira, nos encontramos a partir das 21 horas. Bom, aqui a música não para, a programação não para. Na sequência tá chegando aí Paulo Roberto Chavan. Pra você que não quer, pra você que não pode, pra você que não vai dormir, pra você que tem insônia, nós também temos insônia. Valeu, valeu, muito obrigado pelo carinho. Uma boa noite pra vocês. Então fiquem aí no pique agora do Paulo Roberto Chavan, atravessando a madrugada com você. Valeu, valeu, nos encontramos logo mais. Tchau.

0: bom dia, 19 de maio de 2026, uma terça-feira. Aliás, uma terça-feira, mais uma vez gelada, né? Gelada, 11 graus e 4 décimos aqui na cidade do Rio Grande, exatamente nesse momento. A tendência é baixar mais um pouquinho durante a madrugada, né? Eu digo a temperatura, né, normal aí, né? Temperatura, né, que está aqui na região, né? Pode baixar mais em algumas regiões, não é? Pode ser que esteja menos lá na Barra e tudo mais, né? E pode ser que esteja mais em outras regiões também. Mas aqui no nosso programa, ela vai subir com certeza, porque o nosso Insônia tá chegando em seguidinha. Já te convido, hein? Já te convido para ficar comigo aqui na melhor programação 105,9. Mais um Insônia que tá chegando em seguidinha. Atenção você aí que tá ligado com a gente, que tava acompanhando o Noturno e vai ficar curtindo a programação nessa madrugada. Olha, te convido, hein? Vamos juntos, porque realmente durante toda a madrugada tem música legal, tem bate-papo, tem energia boa, tem alto astral e muito mais pra você, tá bom? Eu dou um tempinho e volto em seguidinha, já também já liberando o WhatsApp pra você participar e o telefone pra você participar ao vivo comigo.
1: Hora certa.
0: 2:02, bom dia.
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bem, estamos chegando com a nossa programação dessa madrugada de terça-feira. Terça-feira nem é meio de semana, nem mês de semana, né? É a semana andando. Tá certo, então. Estamos chegando. Olha, a partir de agora você participa comigo pelo 3232-2303. Manda tua mensagem pra cá para o 991-647867. Ah, mas tá frio, Tchavan. Ué, mas não dá nada. Não dá nada, né? O frio faz parte, né? É a época do frio. Vocês queriam o quê? Calor? Nem pode ter, senão uma tempestade, sabe como é que é, né? E a natureza é assim, né? É, se faz calor nessa época do ano, você sabe como é que funciona, né? É chuva, vento e tudo mais, né? E haja laque pra colocar no cabelo, né? O minha querida amiga Eliane, que já tá dando aqui o seu bom dia. Alô, Eliane! Tudo de bom pra ti, meu amigo, grande abraço. Ela disse assim, ó, não tá frio, tá quentinho, né? Lá, né? Tá bom, então. Bom dia pra todos que estão ligados, pros meus amigos e amigas, ouvintes aqui da 105,9. Pessoal que se liga na nossa programação, né? Passa uma madrugada maravilhosa, né? E já começa amanhã ouvindo o melhor da música gaúcha no nosso programa Cultura Gaúcha. É isso aí. Então eu te convido, vem junto. Atenção você, motorista de aplicativo, atenção você aí que tá na vigilância, você da madrugada, você que tá sem sono, curte com a gente, porque a gente já começa nesse clima assim com o Bebeto. Manda ver, menino! Já no clima, hein? No clima da Copa, hein? Faltam poucos dias aí pra você entrar no clima, hein? Será que vai dar Brasil? Tomara, né? Bom dia!

Aqui não tem baixo astral, hein? É o nosso insônia que já começou no clima. Bebetão, hein? Manda ver, menino. 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Bom dia, 2:09.

0: Aí o Júnior, essa aí de 82, hein? Boa, canarinho, boa. Já estamos no clima da Copa, não é verdade? É verdade, né? A gente fala, torce o nariz, critica e tudo mais, mas na hora do jogo do Brasil, para tudo, stop, né? Para tudo e a gente torce com certeza. Eu pelo menos torço, né? Eu não sou chegado a futebol, mas no jogo do Brasil, na Copa, ninguém faz barulho.
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0: 2h16, Chico da Silva. Convite a Roberto Carlos Bicho.
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Tá aí no Insônia, você ouviu? Amigo Neto com Caxambu. Antes, Chico da Silva, convite a Roberto Carlos. Esse é o climão já pra gente entrar, não é? Naquela vibe da Copa do Mundo. Abrimos muito bem assim, no clima bem brazuca. Bom dia! Grupo Pirraça demorou para abalar. 2:22.

0: Simbora então, lá vem o negão. 2h29, esse é o clima do insônia, hein? Alô, Trebi Vaz, alô, Nathaniel, retornando agora, né? Estavam lá em Santa Catarina, é isso, né? Florianópolis, né? E agora estão retornando para Porto Alegre, é isso? Vai um abração para chegar em Gravataí, né? Lá vem o Trebão. Aí, Trebi, manda teu alô aí, Trebi. Boa madrugada aí, boa viagem, se cuida, hein? 2h29. Lá vem o Trebão. O Trebão Vaz. 2h29, alô, Trebi, bom dia. Começamos muito bem, hein? Começamos muito bem aqui o nosso programa com o som bem brazuca aqui, né? 100% brasileiro, pra você aí entrar no clima já, não é? Hoje tivemos aí a lista, né, dos convocados para a Copa do Mundo, né? E teve alguns nomes ali que figurinha marcada, né? É isso aí, mas não vamos comentar isso, né? Não entendo nada, né, de escalação. Eu entendo de ficar gritando na frente da TV, né? Indignado. 2h30, 2h30. Muito bem, você que tá ligado aqui no nosso programa, liga aí, participa. Vamos lá, vamos fazer o clima legal nessa madrugada. Alô?
1: Alô, bom dia.
0: Bom dia, quem é?
1: Onde é que tá o senhor?
0: Ô, oh, o senhor tá no céu, Renato. Não fosse escalado pra seleção, não? Hein? Não fosse...
1: não tô muito chegado a jogo.
0: Ah, tu não gosta de jogo? Tá bom.
1: Sou gaúcho, mas não gosto muito.
0: Não... Ah, tu é gaúcho, mas não gosta muito? O que tem a ver uma coisa com a outra? O que tem a ver uma coisa com a outra? Hein?
1: Hein?
0: O que tem a ver ser gaúcho com não gostar de futebol?
1: Os caras ganham dinheiro, não fazem nada, cara.
0: Como não fazem nada, rapaz? Eles arrumam a vida deles.
1: Só pega, fica
0: adiante aí. Tá certo. Ô, Renato, quer, vai mandar pra quem é passar a música? Vai pedir alguma ou vai com a próxima?
1: Acho uma... do Michael Jackson, do meu amigo Oswaldo. Aí,
0: Michael Jackson. Vai dançar o Michael Jackson aí na Portugal?
1: Tá legal.
0: Um abraço, tchau, tchau. Muito bem, nosso amigo Renato da Silveira participando do nosso programa, né? Muito bem. Alô, Zeferina. Zeferina tá ligada com a gente, né? A Eliane disse que não vai dormir hoje. A Eliane não vai dormir hoje. Vai ficar ligada aqui no nosso programa, tá bom? É, ela vai ficar até as 5 horas da manhã curtindo a programação. Olha aí, telefone não para. Alô, quem fala? Bom dia.
2: Bom dia, Deus.
0: Alô, Regiane. Tudo bem, Regiane?
2: Tudo bem.
0: Que bom. Então, uma boa madrugada pra ti. Obrigado pela tua audiência. Um beijo. Tudo de bom, viu? Tchau, querido. Tchau, tchau. Amiga Regiane participando, já tem mensagem chegando aqui, mas antes eu vou fechar com essa aqui, ó. Pra fechar com chave de ouro o clima da Copa do Mundo, Jota Quest. Pra frente, Brasil. Vamos que vamos.
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0: Isso aí é da década de 70, hein? Mas até hoje vale. Tá valendo. Aliás, eu estava vendo a Copa de 70, né? Eu era criança, mas eu vi a Copa de 70, né? 2h32. Vamos embora, então. Bom dia, você tá ouvindo?
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0: É contagiante, né? É embalante, é sacudidante. 2h35, isso aí você não conheceu, né? Bom dia, bom dia. Vamos em frente com o nosso programa, agitando essa madrugada de terça-feira.
1: Brasil!
0: E vamos que vamos, né? É isso aí. Viva o Brasil! Viva o Brasil! O nosso país maravilhoso, né? País que eu nasci, né? E Rio Grande do Sul, né? É sensacional, né? Tenho o maior orgulho, né, de nascer aqui no Rio Grande do Sul e ser brasileiro, né? E tudo que eu adquiri aqui no Brasil, com certeza, né? Nosso Rio Grande do Sul, tchê! 2h36, né? Ainda mais minha vida de 41 anos no rádio aqui no Brasil. Ah, é isso aí. Agora 2h36, vamos em frente. Olha, Antônio. Antônio que tá ligado com a gente. Olha, gente, vou chamar a atenção o seguinte. Depois das 3, ontem eu fiz o lançamento, né? E eu prometi que todos os dias aqui eu vou lançar uma música feita por inteligência artificial. Para vocês terem uma ideia do que dá para fazer hoje em dia e o que dá para enganar também, né? Com apenas um minuto, que é o tempo que se leva para fazer a letra, e é o tempo que se leva para fazer a música. Nem isso se leva. Se for, olha, dependendo da velocidade, nem um minuto. Mas vamos colocar assim, a grosso modo, um minuto para fazer uma música. Ontem eu mostrei várias aqui e, como eu prometi, uma por madrugada eu vou mostrar. Então daqui a pouquinho, fica ligado, vale a pena. Vale a pena você aí ficar ligado, porque vai conhecer, se não conhece, ou vai aí, né, concordar ou não comigo, que a coisa tá ficando difícil, né? Tá ficando difícil aí pra gente distinguir o que é verdade e o que é, não digo fake, né, mas montado pela inteligência artificial, né? Não digo que seja fake, porque é uma inteligência que monta ali, não é? Na verdade, não existe os cantores, né? Não existe os músicos, tudo mais, né? Mas não deixa de ser uma montagem feita pela tecnologia. Agora, se as pessoas acreditam ou não que é verdade ou não a música, não é? Aí é um critério de cada um. Mas vocês vão aí, né? Ontem eu lancei algumas, né? E hoje vai ter aí mais uma. Né? Vai ter mais uma aqui no destaque. Então fiquem ligados, porque daqui a pouquinho tem inteligência artificial aqui no nosso Insônia.
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3: Previsão do tempo.
4: A terça-feira será de tempo firme e seco em toda a região sul. Ao longo do dia, o sol predomina com pouca nebulosidade, ventos com intensidade fraca e as temperaturas seguem baixas. Em Rio Grande, mínima de 4 e máxima de 17 graus. Em São José do Norte e Morro Redondo, os termômetros variam entre 6 e 16 graus. Previsão do tempo com informações do Instituto Nacional de Meteorologia, IMET.
2: Previsão do tempo.
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0: Vamos dando sequência aqui ao nosso programa? É isso aí, esse é um Insônia, do jeito que você gosta. É um tanto diferente porque a gente, com certeza, está sempre trazendo novidades para você, né? E sempre aí destacando o que há de bom, principalmente a participação dos ouvintes, que é maravilhosa. Daqui a pouquinho tem mensagem do Trebi Vaz, que está na estrada, né? Nosso querido amigo, né, de longa data, né? E trabalhamos juntos, e um grande radialista, comunicador, Trebi Vaz. Alô, bom dia.
1: Bom dia, tudo bem?
0: Santo Leonardo de Casa Afonso, tudo bem?
1: Eu gostaria de pedir uma música bem bonita e oferecer para a Nara. Ela é Nara Regional.
0: Sim.
1: Ela é daqui de Canguçu, mas está visitando os parentes. Ela está aí em Rio Grande, né?
0: Está aqui?
1: É, está em Rio Grande.
0: Legal.
1: Ela foi ontem por aí, né?
0: Certo.
1: É. Então, para realmente aí tocar uma música bonita para ela aí. Nara Regional.
0: Mara? É.
1: Nara.
0: Ah, Nara.
1: É, Regional, né?
0: Tá legal, então.
1: Tá bom, vou dar um bom carinho pra ela.
0: Um abração pra ti, tudo de bom, viu?
1: Obrigado, bom dia.
0: Valeu, tchau, tchau. Muito bem. Vamos em frente com a nossa programação. Olha, é uma coisa incrível, né, o que acontece, né? A gente realmente fica muito contente com as participações dos ouvintes. Não consigo colocar o Trebi gravado aqui. Alô, bom dia.
2: Bom dia.
0: Bom dia, Zeferino. Tudo bom, Zeferina?
2: Tudo bom.
0: Tudo tranquilinho? Tá com frio? Te tava com a capa do teu tio, né? Tu sabe, né?
2: Tô com a capa do meu tio já.
0: É verdade, né? Tem feito frio, né? Tá bom, né?
2: Em cima da copa, aí tem uma dançada.
0: Ah, agitasse? Gostasse?
2: Gostei.
0: Que bom. Olha, baixou mais temperatura aqui, hein? Olha que loucura. Olha só, rapaz. Olha, tem...
2: Qual a temperatura agora?
0: 9 graus. Tem passarinho congelado aí, hein? Se cair, não sai na rua que vai cair um passarinho na tua cabeça, hein?
2: Pois é, Deus. Vai congelado.
0: Não sai... Olha, não sai na rua que vai cair um passarinho na tua cabeça, vai achar que é uma pedra e é um passarinho que congelou. Coitado, né?
2: Coitado, passarinho.
0: Tá bom. Um beijo pra ti, tudo de bom, viu?
2: Beijo.
0: Valeu, tchau, tchau. Muito bem, agora sim, ele chega aqui na madrugada, tá voltando aqui pra gravata aí. Trebi, bom dia.
3: Oi, meu amigo Djavan, bom dia. Bom dia pra você e todos os seus amigos.

às vezes acontece, né? Muito bem, daqui a pouquinho, então, depois das três, tem pra você aqui mais uma música da inteligência artificial, tipo essa aqui, ó. Essa aqui eu fiz pra nós aqui, escuta aí. Essa aqui é pro programa que eu já usei, já usei essa aqui. Escuta aí.

0: Tá dado o recado aí, viu? É mais ou menos assim, mais ou menos assim. Mas aí o que acontece, né? Tem muitas aí que a gente já montou, né? Usamos algumas aqui durante esse ano, né? Vem outras coisas boas aí pra gente usar, mas eu vou mostrar uma música completa daqui a pouquinho aqui na programação. Por enquanto, esse cara não é inteligência artificial, é o Bruno Mars me cantando Isk Ideal. 2h44, essa é linda, hein? Alô, Perazzo, grande abraço, Perazzo. Bom dia, bom dia.
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Que sonsaço, hein? Air Supply, 50 anos completando de sucesso, hein? Love is the Night, Simone Mendes, Direitos Iguais, Bruno Mar, Risco Ideal. Olha, gente, fiquem ligadinhos. Depois das três tem música feita por inteligência artificial. Vamos conhecer duas hoje, hein? Duas hoje, né? Para você aí tirar sua própria conclusão, tá bom? Aí a gente vai trazer para você aí conhecer músicas feitas em 1, 2, 3 minutos, né? Apenas por curiosidade, tá bom? 2h55. Rob Rosa, lembra dele no Menudo? Com Você nos Meus Sonhos, versão da música do Polanca aqui na programação. 2h55, boa madrugada para você, meu amigo, e para você, minha amiga. Até às 5.

0: É bonita essa música, né? Essa versão ficou bacana, hein? Put Your Hand on My Shoulder, né? A versão com o Rob Rosa de Com Você nos Meus Sonhos aqui nessa programação maravilhosa. São 3 horas pontualmente. Daqui a pouquinho vamos confirmar a hora certa. Depois do intervalo, então, você chega bem pertinho aí do rádio, do teu aplicativo. Presta atenção aí, porque vem, né, nosso destaque. Eu falei, né, desde ontem que eu estou aí mostrando algumas músicas feitas por inteligência artificial. Então você vai tirar as suas próprias conclusões daqui a pouquinho, depois do intervalo.
1: Certa.
0: São 3 horas aqui na cidade do Rio Grande. Bom dia!
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1: Muito bem, para quem gosta de música, para quem curte uma programação ao vivo, esse é o nosso Insônia. Agora são 13h02 e a gente vai junto no Insônia até às 5 horas. Depois, das 5h56h55, tem o nosso Cultura Gaúcha, músicas fandangueiras para você aí despertar, né? Você que vai trabalhar, um grande abraço. Para você que vai pro descanso também, um bom descanso, né? É isso aí, a programação toda da madrugada e uma parte da manhã é feita para você. Nós já tivemos aqui no nosso programa a tradução musical, né? Tivemos aí, né, a origem do som, né? O som das pistas, né? Também tivemos especiais que vão voltar, né? De cantores, grupos ou cantoras. Na próxima semana vamos voltar aí com meia hora de especial ou uma hora, né? Com aquele cantor, aquele grupo que você gosta, tá bom? Mas é o seguinte, o papo agora, o que fala, né? O que tem aí, né? De muito assunto, não é? Minha amiga Eliane, é o seguinte, né? Também meu amigo Perazzo, né, o Treb, o Nathaniel, né, o pessoal que está curtindo a programação, o Antônio, né, a Zeferina, a Damiana, todos que estão ouvindo, é o que se fala muito de inteligência artificial, né? Tem aí umas montagens na internet que a gente tem que prestar atenção para não ser enganado, né? Tem aí rostos de artistas e tudo.

0: tudo mais, inclusive com voz também, né? Com voz, né? Imagem e falando e vendendo produtos, né? E até às vezes, não é? Instigando a gente a cometer erros, né? Tem que prestar atenção. Muita gente aí compartilha tudo, né? Passa para mim e eu já passo para outro e assim vai indo, né? Você não deve compartilhar, né, sem ter aí a noção do que está compartilhando, né? Eu penso assim, né? Eu acompanho a internet desde a época do discado, né? Que você tinha que ligar depois da meia-noite, né? Para não gastar aquele horror de dinheiro com o telefone, né? Era música, a gente conseguia baixar uma só, né? Não tinha nada disso, né? Foi o início lá da internet e tudo mais. Nem existia YouTube, nem nada, né? E agora, né, de uns tempos para cá, só se fala inteligência artificial para cá, inteligência artificial para lá, não é? É boa? É uma ferramenta boa? Com certeza. Com certeza é boa. Mas você sabe que tudo que é bom tem um lado ruim também, né? Então as pessoas usam muito para enganar as outras pessoas. Então, eu pensei assim, eu digo, olha, na minha área é música, né? O que que eu vou fazer? Eu vou mostrar músicas feitas pela inteligência artificial, para você ter uma ideia do que dá para fazer hoje. Vocês imaginam daqui a alguns anos. Escuta aí. Primeiro, essa aqui, ó. Perfume na Névoa. Escuta aí.
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Tá aí então, né? E aí? E agora, hein? Me diz aí, né? 13:08. Alô, Antônio! Ouviu aí, Antônio? Ouviu, Antônio? E aí, Trebi? Ouviram aí? Essa é a primeira, né? Perfume da Névoa. Depois eu vou falar como é que foi feita, né? Depois eu vou falar, né? Essa aí é a primeira de hoje aqui. Vem a segunda agora, hein? Pipoca entre beijos. Escuta aí. Feita com inteligência artificial.

0: Muito bem, são 13h11, tá prometido, tá cumprido. Aí pra você aí conhecer, né, músicas feitas na inteligência artificial. Né? Músicas aí que não estão aí no playlist, não estão aí na parada, não estão aí em shows, nada, né? São músicas compostas pela inteligência artificial. Apenas uma ideia que a gente tem, né, de determinada história, né, uma história fictícia, às vezes pode ser verdade, né, pode ser invenção, pode ser criada e tudo mais. E a inteligência joga na inteligência e ela vai lá e cria uma música, né, cria uma letra. E aí depois cria a música com acompanhamento, vocal, instrumento e tudo mais. 13 e 12. E aí, gente, como é que é? Diz pra mim aí. Fala, pode falar. Pode falar o que vocês acharam aí. Seriam enganados ou não por uma música dessa? Pois é, né? E tem muito mais tecnologia ainda, né? Pra deixar ela mais perfeita ainda, né? É que as coisas estão avançando muito rápido, né? 13 e 12, 3 horas e 12 minutos, né? Eu digo música porque é a minha área, né? Então, eu desde cedo aí, quando eu comecei a... Né, desde o início, quando começou a ser divulgada as músicas feitas por inteligência artificial, eu já fiquei em cima, assim, prestando atenção, né? 13 e 13... E aí, Eliane, o que tu achou? Muito bem, 13h13, um abraço para você que está acompanhando o nosso programa. Tá então, né? Amanhã tem mais nesse horário para você conhecer algumas músicas compostas pela inteligência artificial. Agora essa aqui é Kentucky. É Kentucky, como diz um amigo meu, né? Bruno Marrone, parabéns pro nosso amor. 13h13, bom dia.
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Abraço, meu querido amigo Léo Munhoz, indo pra casa, né, ouvindo a Cultura 105,9. Boa viagem, hein? Bom retorno, né? Muito cuidado aí no retorno, meu amigo. Um abraço. 13h16. Bee Gees, Too Much Your Heaven. Linda, hein? Bom dia.

0: Linda demais, hein? Placa luminosa, fica comigo. Noite do prazer, brilho. Be Gees, Too Much Your Heaven. Super sequência aqui depois das artificiais. As músicas aí que você já sabe que são clássicas, são sucesso. E toco aqui no nosso programa. Insônia. Boa demais, né? São 3:30, 3:30. Você ligado aqui na nossa programação. Ele retorna das estradas onde você está, Terebivaz.
1: Muito bem, Djavan. Mais uma vez, um bom dia para ti. Eu e o Otanael já estamos perto da cidade de Gravataí, que é a região da Grande Porto Alegre. Daqui mais alguns instantes, já, se Deus quiser, estamos chegando para o aconchego do lar, né?
0: Sim.
1: Mas a viagem, graças a Deus, foi muito boa, viu, Djavan? Embora um pouco de frio, mas faz parte, né?
0: Sim.
1: E nós aqui em Santa Catarina já fizemos muitos amigos, amigas. Pessoal aqui muito bacana. Você tem que vir um dia aqui, ó, talvez nas suas férias até mesmo, Djavan, para conhecer realmente aqui a cidade de Florianópolis, viu? Pessoal muito bacana aqui. E o que tem de gaúcho aqui, tu não imagina, não. Tava com... Essa tarde mesmo eu estive passando aqui pelo centro, porque a gente está mais aqui, para quem conhece aqui Santa Catarina, conhece os ingleses aqui, a Praia dos Ingleses, que é pertinho do Santinho.
0: Sim.
1: Conversando com algumas pessoas no comércio local aqui da ilha. Uma são de Rio Grande, Porto Alegre, Caxias do Sul,
0: legal, hein?
1: Santa Maria, olha, de tudo quanto é lugar aí no Rio Grande do Sul. Porque tem muito serviço, né? O pessoal aqui, inclusive aqui, o governo incentiva muito, né, para que as pessoas possam trabalhar. Tem muita oferta de emprego aqui. Agora, mesmo a gente vinha de noite pela rodovia 101, era mais ou menos uma meia-noite.
0: Sim.
1: Pessoal trabalhando, pessoal da limpeza, rapaz, fazendo limpeza com esse frio. O cara tem que tomar um beer night. Ah, o cara não pode estar muito certo, tá limpando rua, né? Mas tá falar em beer night, a gente lembra daquela época lá, da co-irmã, né, de Javan. Eu vou pagar. Hein?
0: Tá
1: e um
0: certo.
1: Bauru, por favor, aquela coisinha, uma aguinha aí,
0: isso.
1: Uma mineral
0: e um
1: bauru. Depois
0: tá bom.
1: Eu vou pagar. Djavan, um abraço pra ti, viu, meu querido? Breve estarei por aí.
0: Tá certo, vou te aguardar, Trebe, vou te aguardar, viu? Trebe faz grande nome do rádio, né, meu amigo, meu irmão aí de longa data, né? Temos uma história bacana, eu e Trebe, né? Um abraço. E ele e o Atanael vindo para Gravataí, né? Então, bom retorno. Venham com Deus aí, né? E claro, com muita atenção nessas estradas aí. 27 para as 4 já, hein? Eu vou intervalo rapidinho e já volto com mais músicas. 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

0: 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Previsão do tempo.
1: A terça-feira será de tempo firme e seco em toda a região sul. Ao longo do dia, o sol predomina com pouca nebulosidade, ventos com intensidade fraca e as temperaturas seguem baixas. Em Rio Grande, mínima de 4 e máxima de 17 graus. Em São José do Norte e Morro Redondo, os termômetros variam entre 6 e 16 graus. Previsão do tempo com informações do Instituto Nacional de Meteorologia, IMET.
0: Previsão do tempo.
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0: Muito bem, tá tomando aquele cafezinho? Já tomei o meu, né? Já tomei o meu aqui. Para esquentar as tripas, como dizia, né? Tá certo então, né? Um abração para você que tá acompanhando o nosso programa. 3 horas 36 minutos, 3:36. É, olha, um abraço para você que tá acompanhando o programa e quer ligar, quer participar? 3232-2303, tá liberado para você participar aqui do nosso programa, né? Tô devendo Michael Jackson pro Renato da Silveira, daqui a pouquinho, hein? Daqui a pouquinho tem Michael Jackson aqui pro Renato da Silveira. Aguenta aí, Renato, aguenta aí, não pega no sono, viu? Alô, bom dia!
1: Bom dia, meu amigo querido.
0: Bom dia, Damiana, tudo bem, Damiana?
1: Mas tudo bem, escutando suas músicas, me distraindo aqui,
0: você tá... Tá melhor da mão? Tá melhorando a mão?
1: Melhorando.
0: Ó, que bom.
1: Graças a Deus, sou. Aquela dor desesperada que me diz, não. Desinchou, só tá...
0: Ah, que legal.
1: Muito escura a minha mão.
0: Que legal, hein? Pô, é uma dorzinha xarope, né? Pô! E dá uma dor...
1: Dá, só conversando contigo, tu viesse pra ver. Liga a foto do Javan. Tu lembra que eu te disse na madrugada de domingo para segunda?
0: O quê?
1: O que eu te disse? Não te lembra, né?
0: Não me lembro. Estamos no ar, não te esquece.
1: Eu conheço. Não, tu vai lá demais, não. Não é. Tu, quando tu quiser me pegar
0: A minha encomenda? É. Tá bom. Eu tô sempre rindo, guria. Tô sempre rindo. Eu tô sempre... Claro, com certeza.
1: E a música tá muito boa. Eu digo, vou te contar uma coisa. Daquela que, da primeira rodada que fizesse foi do... Na madrugada de domingo pra segunda. Eu tava na segunda, né? Aquela segunda música muito linda é da Pipoca. Aquela eu gosto também.
0: Ah, gostasse?
1: Adoro. E aquela segunda música que tu cantou no dia 16, acho que é 17.
0: Eu vou te levar essas músicas pra ti aí. Eu vou te levar essas músicas pra ti aí. Vou te levar pra tu ouvires aí. Eu vou te levar essas músicas pra ti.
1: Tá bom.
0: Tá bom?
1: Tá junto apertado de serviço sempre, né? Agora, né?
0: Hein?
1: Tá preenchendo bem o teu vazio de serviço.
0: Ah, com certeza, na correria sempre, né?
1: É, na terra correria sempre?
0: Sempre.
1: Mas não acolchou?
0: Hein?
1: Não acalmou?
0: Acalmou. Tá bom? Um beijo pra ti, uma boa madrugada. Tudo de bom e olha o frio, hein?
1: Hein?
0: Cuidado com o frio.
1: Não vai gelar com o café então, lá no onde?
0: Vou tentar, tá bom? Um beijo. Tudo de bom. Tchau, tchau.
1: Muito obrigado pela tua atenção.
0: Merece, querido, ué? Beijo.
1: Não posso andar correndo atrás de ninguém, né?
0: Tá bom. Beijão. Tchau, tchau. Minha amiga Damiana participando do nosso programa aqui. Tá com frio, Damiana? Muito bem. Deixa eu ver aqui o nosso amigo Francisco, que ouviu uma do Tim Maia. É, ele é do bairro Getúlio Vargas, tá de serviço, né? Grande abraço aí pro nosso querido Francisco. E agora... A situação que vem agora é pra emocionar. Continua assim, olha só. Daniel, adoro amar você. É o sertanejão, aquele que dizia que era universitário, né? Pra mim é romântico, né? Pra mim é música romântica cantar em dupla. Vamos ouvir? O Daniel vem sozinho, claro. O João Paulo faleceu, ele gravou essa aqui sozinho do Peninha. Vamos ouvir.

Ai, ai, ai, Zé de Camargo, Luciano, Pão de Mel, Christian Ralph, sou eu. Roberta Miranda, Tiga Acontecer, Daniel, adoro amar você. 3:56 são as clássicas do sertanejo. Jean Giovanni, nem dormindo, eu consigo te esquecer. Mais uma lindíssima, hein? Um abraço pro nosso amigo Wagner, tá ligado na nossa programação. Alô, Wagner, um abração, hein? Daqui a pouquinho tem fundo de quintal pra ti, meu irmão.

0: Música linda do Guilherme Santiago. Hein, Zeferina? Zeferina que gosta do Guilherme Santiago, né? Muito bem. A minha amiga Damiana ligou e quer ouvir aqui na programação Adriana Ribeiro, né? Vamos ouvir daqui a pouquinho. Tem Jim Diamond para cantar aqui na programação. Should Have No Better aqui no nosso programa. E antes tem também o pedido aqui do Wagner. O Wagner está participando com a gente aqui na nossa programação. Ele quer ouvir a música do Fundo de Quintal, né? Hoje vou pagodear. Ele oferece para o colega Magno Galho, vulgo Duduzeira do BGV. Um abraço aí pro Duduzeira, então vai um abração para ele. Mas antes disso tudo, tem o do Francisco que pediu Tim Maia. Ah, meu amigo Francisco, um abraço aí. Tudo de bom para ti, viu? E vamos tocar o Tim Maia, sim, com certeza, aqui na nossa programação de hoje, desta terça-feira já, hein? Terça-feira, dia 19 de maio de 2026, né? Passa rápido, né? Passa muito rápido, a gente chega junto aí na nossa programação, tá bom? Então tem Tim Maia, tem Fundo de Quintal, Adriana Ribeiro, Jim Diamond, em seguidinha, depois do intervalo. Bom dia!
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0: 4 horas e 5 minutos. Bom dia!

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Vamos embora então com o nosso Insônia, olha, 4:07 já, hein? 4:07. Um abração pra você que tá acompanhando o nosso programa. O telefone tá liberado, hein? 3232-2303. Tem Michael Jackson também pra tocar aqui na programação, rapaz. O Renato da Silveira pediu e vai ouvir, claro, com certeza, o Michael Jackson aqui no nosso programa, né? E tá fazendo sucesso ainda o filme do Michael, hein? Tá fazendo sucesso o filme do Michael aí. E tem o Jafar Jackson, né? Que é o sobrinho do Michael Jackson e filho do Jermaine Jackson, né? Que era a segunda voz aí do Jackson 5. E realmente o guri fez bem, hein? Fez bem aí. E com certeza, né? Vem aí o número 2 aí. Vem a sequência, né? Vamos aguardar, portanto, né? Vale a pena, né? Vale a pena porque, além de ser uma diversão, né? A gente que viveu essa geração aí, vive, né? A geração do Michael Jackson gosta, né? Gosta de saber aí o que aconteceu e gosta de ver também, né? Já que faleceu lamentavelmente, mas deixou aí o seu legado, né? Com certeza. Então vamos lá, então. Começando assim, então. A primeira dessa sequência vem pro Renato da Silveira. One Day in Life com Michael Jackson. Depois tem Tim Maia, Adriana Ribeiro, Fundo de Quintal e muito mais. Bom dia.

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0: E nós estamos enlouquecidos com o carinho dessa galera maravilhosa. Muito obrigado pelos aplausos. Muito obrigado pela gritaria da mulherada.
1: Tá aí então pro Wagner que tá ligado com a gente, pra turma toda lá acompanhando a programação. Abração pra vocês aí, né? Principalmente lá o nosso amigo Duduzeira do BGV. Abraço, meu amigão. Tudo de bom. Música linda é aqui, Jim Diamond aqui cantando. Alô, Fabiana. Perdeu o som de novo, Fabiana. Fabiana tá ligado com a gente lá no Senante.

0: Previsão do tempo.
1: Previsão do tempo.
2: A terça-feira será de tempo firme e seco em toda a região sul. Ao longo do dia, o sol predomina com pouca nebulosidade, ventos com intensidade fraca e as temperaturas seguem baixas. Em Rio Grande, mínima de 4 e máxima de 17 graus. Em São José do Norte e Morro Redondo, os termômetros variam entre 6 e 16 graus. Previsão do tempo com informações do Instituto Nacional de Meteorologia, IMET.
0: Previsão do tempo.
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7: Muito bem, tá com frio? Tá com frio? Pois é, deixa eu ver a temperatura aqui, deixa eu dar uma olhadinha aqui na temperatura agora, não é? Olha, vou te dizer, né? Eu acho que é uma das noites mais frias, né? Deixa eu ver aqui, é 9 graus. Mas em compensação, olha, tem muito sol hoje, hein? Tá marcando muito sol na terça-feira, aí ajuda, né? Porque lá por 10h30, 11 horas, já começa a ficar bem quentinho. Aí vai até umas 4 horas, podemos dizer assim, depois frio. De novo. Olha, vou te dizer, né? Ontem eu andava de manga curta ao meio-dia, né? Andava de manga curta. Depois, coloquei o meu capote, que é esse aqui que eu tô hoje. É o cobertor, né? Eu ando com o cobertor nas costas, né? É, tem gente que tava suando lá no serviço ontem, né? Hein? Ele tava passando mal, né? Hein, Fabiana? Nem vou dizer que foi tu, né? Tudo bem, com calor, né? Pois é, mas calor é meio maluco, né? Porque nessa época aí mais é frio do que calor, né? A sensação é de 7 graus e 5 décimos, né? Mas tá marcando aqui 9 graus agora, né? Muito bem. Amanhã, a quarta-feira, vai 16 graus. Na quinta-feira, vai 14 graus durante o dia, hein? Que loucurinha, hein? Pois é, mas vou te contar. Vai ficar, como dizia a minha avó, vão ficar tiritando de frio. 4h36. Vamos lá, né? Haja bebida quente, né? Café, chimarrão, que mais? Caldo na caneca é bom, né? Hein? Uma sopinha na caneca, né? É bom, né? É bom a gente fazer assim. Ah, vai dizer que a vizinha não faz aí. Ah, tá. Não mente pro tio. Agora 4h36, vamos trazendo música aqui. Daqui a pouquinho, às 5 horas, tem Cultura Gaúcha. Hit, Voo de Coração. É música boa que você quer? Fica aqui.
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0: Aí o Dino Vanelli aqui, Hurt to Be Love, aqui na programação. Um abraço pro meu amigo Serafim. Alô, Serafim, tá com frio? Então, te tapa com a capa do teu tio. E a Zeferina, hein? Daqui a pouco eu vou falar que eu conversei com a Zeferina. Antes, vamos aqui com o nosso amigo que há bastante tempo eu não falava com ele, rapaz. O rei do buraco. É o Fernandão, hein? Alô, Fernando.
1: Bom dia, meu amigo. É um prazer enorme falar com você.
0: Peraí.
1: É o velho ditado, né? Que quem é vivo sempre aparece.
0: É verdade. Às vezes, até o quem não é vivo aparece. Mas aí é pra assustar a gente, né? Fernando, pra quem não sabe, eu chamo ele o rei do buraco, porque o Fernando, ele manipula um dinossauro, que é uma escavadeira, né? E eu sempre chamei de dinossauro, hein?
1: Nós temos aquele prainha aqui no Santa, cavando, limpando o canal federal, porque tá marcando o ninho aí, muita chuva, né?
0: Pois é.
1: Então esse canal federal aqui, ele deságua a lagoa...

0: infelizmente, porque o arroz aí, né, cara, o pessoal até colheu bem, mas o valor tá muito pouco, né?
1: Sim.
0: O arroz valia 110, 115 quilos saco, hoje vale 50 e poucos quilos.
1: É, complicado, né? E tu tá bem?
0: Estão gastando 80 reais por hectare pra plantar e tá valendo 50, imagina.
1: Me diz uma coisa, tu no dia a dia tá na correria sempre?
0: Tia, esse ano eu cortei arroz aqui no tainho, aqui no cole.
1: Ah, só, rapaz, que legal.
0: Quando dá pra colher arroz, eu colho, depois eu vou pra escavadeira que eu vá.
1: Então tá, meu irmão, olha, um abraço pra ti, bom trabalho.
0: Essa rádio maravilhosa aí, nessa tua voz que Deus te deu aí, que te abençoe, tá? Não ligo sempre porque as ligações aqui é muito ruim,
1: Sim.
0: O sinal é muito ruim.
1: Então tá, meu irmão, olha.
0: Obrigado aí, nessa pessoa maravilhosa que você é aí.
1: Um abraço, olha, Fernandão, um abraço pra ti, tudo de bom aí. E cuida do nosso dinossauro aí, viu? Oh,
0: rapaz, eu tô numa dinossauro zero bala agora.
1: Ah, é?
0: Ah, não, essa aqui vou te dizer, né? O que o meu carro não tem, ela tem.
1: É mesmo, é moderno, né?
0: Ela tem até balança na coxa, assim, o peso que tu pegar, ela vai ficar cruzando o painel.
1: Olha
0: o
1: só.
0: O tamanho da vala, tudo.
1: Que legal, hein?
0: Ar-condicionado.
1: Oh, rapaz.
0: Nem imagino o que tem, né?
1: Que loucura. Então tá, meu irmão, um abraço pra ti.
0: Ficar lá sozinha.
1: Bom trabalho, tudo de bom e saúde, viu?
0: Valeu, obrigado, boa noite pra ti também.
1: Tudo um abraço, tchau, tchau. Muito bem, né? Esse é o nosso amigo Fernando, né? Ele opera aí, né, uma escavadeira, né, que eu chamo de dinossauro há muito tempo já. Há muito, desde o tempo que eu fazia aí só o horário da manhã. Das 5 em diante, né? Muito bem. Eu falava com a Zeferina o seguinte, a Zeferina disse assim, agora quando for pra casa, bota o cobertor, né? Porque tá muito frio. Eu falei pra ela, não tem problema nenhum. Única coisa que vai gelar é meu nariz, que é grande, né? O resto é tranquilo, né? O nariz sim, sempre gela, né? Mas a mãe já dizia, né? É o narizinho de fumar na chuva. Muito bem. Agora 4h46, vamos lá, mais ouvinte chegando por aqui. Diga aí, bom dia, quem está mandando mensagem?
2: Eu. Bom dia, meu amigo Paulo Roberto Javô, aqui é o Chudoalho. Estou com o rádio ligadinho na cabeceira da cama, me acordei, botei água aquecendo para tomar um chocolate quente com leite. Gostaria de ouvir uma música aí com Biafa, ofereço para o amigo aí, especialmente para minha esposa, para todos os ouvintes aí. Minha esposa gostaria de ouvir uma música do Benito de Paula, ela oferece para o irmão dela e o Fabrício, que mora na rua 15, e para a cunhada dela, a Vera. Um abração do tio do Alho.
1: Tá legal, um abraço. Mas eu quero. Não ficou mesmo nem explicado isso, né? Tá botando uma água pra aquecer, então é leite em pó? Hein? 4h47. Ou é leite com alho? Não. Aí não, né? Hein? Aí é brabo, né? 4h47. Eu acho que é leite em pó aí, que eles botam uma água pra aquecer pra tomar um leite. Então é leite em pó, né? Hein? 4h47. É bom também? É bom. Eu gosto. Vamos trazendo música? Prende-se, não diga nada. 5 horas tem Cultura Gaúcha aqui na programação.
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1: Alô, Fernandão, rei do buraco, bom dia.

Alpha Reason com Alice Brothers aqui na programação. Te mandou um abração aqui pro Sandro de Freitas, lá do bairro Getúlio Vargas. Chegou no finalzinho aqui na programação, mas vai um abração pra ele aí, né? E pra filha Bárbara, já esqueceu da filha outra vez, é isso, ó. Mas que pai desnaturado, rapaz. Que barbaridade. Muito bem. E o Fernando Alemão, tá ligado lá em Itajaí. Alô, Fernandão. Grande abraço pra vocês aí. Olha, Fernando, tá um frio aqui de rengar Cusco, rapaz. Nem quero saber de falar de cusquinho, porque eu fico com pena dos animaizinhos com esse frio na rua. Claro, ser humano também, né? Eu fico com pena aí das pessoas que não têm um abrigo e tudo mais. Mas os animaizinhos também é complicado, né? Aliás, ninguém merecia passar trabalho, né? Ninguém merece, né, passar trabalho, né? Nem animais, nem ser humano, nem ninguém, né? Um mundo tão rico, né? Mas fazer o quê, né? O que a gente pode fazer? 4h56, só falar, falar e falar, né? Vamos em frente com a programação e falar o que a gente acha, né? Isso aí. Também aqui o bom dia do Oswaldo. Ô, Oswaldo, grande abraço pro Oswaldo. Não tá com frio, Oswaldo? Tá de bermuda aí? Na foto, né? Na foto. 4h56, vamos em frente então, encerrando aqui o nosso Insônia de hoje com Erasmo Carlos Sementes do Amanhã. É, rapaz, as crianças, né? Sementes do Amanhã. 4h56, o Insônia volta na quarta-feira. Daqui a pouquinho, Cultura Gaúcha. Bom dia. Música.

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0: Hora certa.
1: 5 horas.
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programa Cultura. 5 e 3 agora. Agora é hora da música gaúcha. 5 e 3 aqui em Rio Grande, bom dia. O Galo canta. E para San Marino, a rota do jeans, está chegando o Cultura Gaúcha nesta terça-feira. Bom dia.

Um abraço pro Antônio, tá ligado na programação, e fala assim, ó, continua na escuta, tá bom? Obrigado, Antônio, um abração. Cinco e quatro.

Bom dia, bom dia. 5h24 para San Marino, a Rota do Jeans. 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Tá aí o Matheus Mene aqui na programação. Baitaca cantou antes e você continua aqui. Portal Gaúcho. Bom dia.

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2: A terça-feira será de tempo firme e seco em toda a região sul. Ao longo do dia, o sol predomina com pouca nebulosidade, ventos com intensidade fraca e as temperaturas seguem baixas. Em Rio Grande, mínima de 4 e máxima de 17 graus. Em São José do Norte e Morro Redondo, os termômetros variam entre 6 e 16 graus. Previsão do tempo com informações do Instituto Nacional de Meteorologia, IMET.
1: Previsão do tempo.
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5: Olha a temperatura agora marcando 8 graus aqui na cidade do Rio Grande. 5 horas 34 minutos para San Marino. A Rota do Jeans, vamos em frente com o nosso Cultura Gaúcha. Chegando com mais ouvintes, participando pelo WhatsApp. Vamos lá. Bom dia.
6: Bom dia, meu amigo Paulo Roberto Djavan. Tudo bom, Djavan?
5: Tudo bem, Oswaldo.
6: Tudo bem, graças a Deus. Ligadinho no programa Cultura Gaúcha. Apresentado aí para esse grande amigo que é Paulo Roberto Djavan. Ô Djavan, se for possível, toca com o Oswaldinho e Carlos Magrão aí, nós, para nós, eu gosto muito dessa música. Já deve ter notado, né?
5: É, pois é.
6: Então eu ofereço aí para o nosso Solange, que está ligadinho no programa, a esposa, a Leila, nossa amiga lá na Bernadette, um abraço para ela, dona Laura, na 1 de maio, também um abração para ela. A dona Eva, nossa vizinha também, que está sempre ligadinha no programa. Um grande abraço para ela. E para o nosso amigo Renato Silveira também, um abração para ele. Está ligado no programa.
5: Está sempre ligado.
6: Para todos os teus ouvintes e para vocês todos da rádio, tá, Djavan?
5: Tá legal.
6: Um abração.
5: Para ti também.
6: Um bom programa aí. Tchau, fui.
5: Valeu, Oswaldo. Abraço para vocês aí. Tudo de bom. Também Luiz Fernando Miranda está dando seu bom dia. Vai um bom dia para ele também. O tio do Alho. Manda ver.
7: Bom dia, meu amigo Paulo Roberto. Já vou aqui, é o tio do Alho de novo. Gostaria de ouvir uma música do Serrano. Ofereço para minha esposa, com amor e carinho, para o meu cunhado Fabrício e a minha cunhada Vera, lá do BGV, para o Janjão, seu Camarão, o Guga da São Marino, o pessoal do Mercado Público e para todos os vigilantes, caminhoneiro, pescador, que Deus abençoe. O cafezinho é o leite em pó mesmo, meu amigo. Eu estava meio dormindo. Um abração do tio do Alho.
5: Tá bom, é bom, é bom. Tá certo, meu amigão. Abraço, Flávio. 5h36. 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Alô, Edinho. Alô, Vera Regina. Bom dia. Olha o frio, meus amigos. Carlos Magrão, Roda de Chimarrão. E também nós, para o nosso amigo Oswaldo. Depois tem os Serranos. 5h37. Bom dia, o Galo canta. Abraço, Fabiano Correia. Alô, Fabiano Correia. Abração, meu querido amigo. Tudo de bom.

Foi os serranos aqui na programação dos Varzedos da Fronteira. E agora o Gaúcho e Paulo Costa vem aí cantando para o nosso amigo Fabiano, que tá ligado com a gente. Alô, meu querido amigo, tudo de bom. E pro nosso amigo Arce Oliveira,

0: Aí, bombou?
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2: Um abraço para os nossos amigos que estão acompanhando o programa No Povo Novo. Alô, Oscar. Agora 5h51. Berenice Zambuja, faca na bota. Bom dia. 105,9 e o Cultura Gaúcha no ar.

5h58 para San Marino, a Rota do Gin. Seguimos em frente com mais música para você. Vem aí o Tradição, Vaneira das Meninas. Bom dia! Bom chimarrão para você, meu amigo, e para você, minha amiga. Uma ótima terça-feira, dia 19 de maio.

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2: Hora certa.
3: São 6:03. Bom dia. Temperatura de 8 graus.
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2: Muito bem, vamos que vamos, hein? Agora 6h04, para esquentar, hein? Para esquentar aqui, música fandangueira para você nesta manhã gelada de terça-feira, né? Um abraço pro José aí do Logan Branco, acompanhando a programação, né, José? Um abração aí, nosso motorista de aplicativo aí trabalhando nesta manhã de terça-feira. Um abração para ele e bom trabalho, né? E obrigado pela audiência aí, levando o sonsaço da 105,9 aí no seu carro, no, né, motorista de aplicativo. E vocês aí que tá ligado aí, você, meu amigo, que tá curtindo a nossa programação aí, manda um alô pra cá, né? Diz aí pra mim, né, onde você está ouvindo a programação aí, nossos amigos motoristas de aplicativos, claro, com certeza, né? Leva o sonsaço da cultura aí, tem vários aqui, né, que participam comigo na madrugada. E o nosso amigo José é mais um curtindo aqui a nossa 105,9. Bom trabalho, hein? Bom trabalho, José. Vamos lá, 6h05, 6h05. Cláudio Abreu chegando rapidinho aqui, dando seu alô nesta manhã. Diga, Cláudio Abreu, bom dia.
3: Já vou, Cláudio Abreu, aqui do Capão. Vou na carona próxima aí, que você para todo mundo na escuta. O Alcino Barranco, a Thali, o Adão Renato, o Homem dos Gansos, Leopoldo Meli, Jesus 68, Damiano Doralice. E pro meu irmão Carlinho, que estava de aniversário. Esse Carlinhos. Final de semana fizemos um grande churrasco lá na Capilha para ele, 70 anos.
2: Sim.
3: Agradecer a todos que lá tiveram, que prestigiaram nossa festa lá, ao som do Guapos do Sul. Fizer uma música para aquele povo festeiro lá. E a todos vocês da rádio Bagualo Velho, cavalo que está lá em Santa Catarina, o homem da Chileta. Forte abraço, uma boa terça-feira.
2: Valeu, um abração, tudo de bom, Cláudio Abreu. Uma boa terça-feira para ti também, hein? Para o cavalo e o homem da Chileta, né? Estão acompanhando o programa. Também está acompanhando a Dulce Helena. Alô, Dulce. Bom dia, Dulce. 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Alô, Guga. Forte abraço pro Guga, que tá sempre ligado aqui na 105,9. E você nos acompanhando aí com Cultura Gaúcha, né? Um grande abraço pros amigos que estão acompanhando também a programação, os motoristas aí de caminhão, né? Nossos amigos motoristas de ônibus. Um abraço pro pessoal da Vigilância que estão acompanhando aí e estiveram ligados aí no Insônia. E agora seguem ouvindo a programação da Cultura. 7h tem Manhã Regional. As informações para você. João Luiz Correia, é sucesso aqui. Me vou pra Vaneira. Bom dia.
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2: 6h07.

6h14, olha, é hora da cultura, não perde a hora. 6h14, bom dia. Garotos de Ouro, fim de semana tem rodeio. Antes você ouviu o Portal Gaúcho, coisa de mula chucra. Bom dia, bom dia.

6h17, abraço pro Perazzo, tá ouvindo a programação. Alô, Perazzo, trabalhando e ouvindo o nosso programa. Daniel Oliveira chegando por aqui também. Bom dia, bom dia. Agora 6h17, seguimos em frente.

0: rapaz. Será que não é agonizado do Tchê Barbaridade que vem chegando aí? Tudo piochadito e lenço no pescoço.
1: Que maravilha!
0: Mas que tal, Tchê?
1: Tudo de bombacha preta.
0: Diz aí, Marcelo.
1: E é Grupo Rodeio e Tchê Barbaridade.

Seguimos em frente com o nosso Cultura Gaúcha. Você ouviu os Monarcas? Vai que vai. E vamos que vamos, então, né? Vamos que vamos. 6h24, 6 horas 24 minutos. A Eliane tá ouvindo desde o insônia, hein? Olha só, daqui a pouquinho ela vai tomar um café e vai trabalhar. Poxa, mas olha, vou te contar, energia, hein? Energia total, aí ouvindo desde o insônia e agora ouvindo Cultura Gaúcha. Um abraço pra Eliane, que tá curtindo a nossa programação, ouvindo o nosso programa. Também o Cláudio Abreu, que tá empolgado, mandou, né, o filho cantando aqui, né? Tá certo, meu amigo. Um abraço pra ti, parabéns aí, viu, Cláudio? Um abração, obrigado pelos registros que você mandou pra nós aí. Muito bem. Um abraço também para você que está acompanhando a programação em São José do Norte. Nosso amigo Daniel está acompanhando a programação também, né? E é o nome do nosso amigo aquele da padaria, me esqueci o nome dele agora. Mas um abraço para ele, sei que ele está ouvindo, né? Um abração para ele trabalhando aí e ouvindo a nossa programação. Valcio do Barranco também acompanhando aqui o nosso Cultura Gaúcha. Um abraço para ele então e você não pode esquecer, hein? 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A partir das 7 horas, aqui na 105,9. 6h25... 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Essa é boa, hein, Cláudio Abreu?

0: 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Previsão do tempo.
1: A terça-feira será de tempo firme e seco em toda a região sul. Ao longo do dia, o sol predomina com pouca nebulosidade, ventos com intensidade fraca e as temperaturas seguem baixas. Em Rio Grande, mínima de 4 e máxima de 17 graus. Em São José do Norte e Morro Redondo, os termômetros variam entre 6 e 16 graus. Previsão do tempo com informações do Instituto Nacional de Meteorologia, IMET.
0: Previsão do tempo.
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0: Maravilha, hein? Esse é o nosso Cultura Gaúcho, 6 horas 33 minutos. Tá frio não, hein? Tá frio, rapaz. Olha só que loucura, hein? Muito bem. Deixa eu ver aqui, atualizando. Deixa eu ver aqui, atualizando. 8 graus, hein? 8 graus agora na cidade do Rio Grande. Muito bem. Agora 6h33. Tá com frio, Magno? Hein?
1: Primeiro dia que eu botei touca.
0: Hein?
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0: tu botou touca. Tá bom, né? Tá certo, então. Por que tu botasse touca? Esse é o coco. O coco. 6 horas 33 minutos. Vamos seguindo em frente com música. Marca Fandangueira.

Vamos de busão. Alô, Vanessa, bom dia. Vanessa, tá ligada com a gente aqui na nossa programação, lá na Castelo Branco. Vanessa, Pães e Cucas ouvindo o programa. Pediu, vai ouvir o Tchê Barbaridade, Moça Fandangueira. Alô, Eva, da do Mosquinho. Um abraço, Eva. Bom dia pra ti também.

0: Bom dia! 6h47. Vamos que vamos, hein? Música boa é aqui, hein? Cultura Gaúcha.
1: Fui convidado pro churrasco.
0: Olha o churrasco aí. Aí, meu amigo Cláudio Abreu. É contigo, hein?

Muito bem, chegamos ao final do Cultura Gaúcha. Estamos sendo ouvidos na Inglaterra. Estela Maris está ouvindo a programação lá na Inglaterra, mandou um bom dia aqui, diz que vai continuar curtindo a programação, conectada aí, ouvindo o José Augusto Valerão e logo depois a Wanda, ouvindo a programação da manhã aqui da Cultura Zona Sul, lá na Inglaterra. Que maravilha, né? A nossa querida Estela Maris, que é daqui da cidade do Rio Grande, mas está bastante tempo lá na Inglaterra e sempre que pode acompanha a nossa programação. Vai, um beijo para ti e uma ótima terça-feira, né? 6:50, estamos indo embora, desejando a todos, e claro, uma ótima terça-feira, dia 19. Segue a programação da Cultura em seguida, com 5 minutos com Jesus e 7 horas, o Manhã Regional. Grupo Parceria encerra o nosso programa de hoje. Um grande abraço, obrigado pelo carinho, gente, pela super audiência de hoje, hein? Obrigado, pessoal, que participou aí do Insônia e seguiu curtindo a programação aqui no Cultura Gaúcha. Grande abraço, eu volto na quarta-feira às 2 horas. Tchau, gente.

0: Hora certa.
1: 6:54.
2: Está no ar, 5 minutos com Jesus, um programa da Hora Luterana. Vamos passar alguns momentos meditando sobre o que Deus tem a nos dizer.
3: O mundo inteiro é meu, mas vocês serão o meu povo escolhido por mim. Êxodo 19, 5. Uma nação de salvos. A história do povo de Deus narrada na Bíblia é fascinante. A partir de Abraão, Deus decidiu formar uma nação de fé que propagasse o Deus verdadeiro para os demais povos. A fantástica saída do Egito foi um importante capítulo na história dessa nação que, antes explorada numa terra estranha, começou a experimentar a liberdade na presença de Deus. Mas essa não é uma história de um povo perfeito, e sim de um Deus perfeito. A história prosseguiu com vitórias, quando o povo se mantinha fiel a Deus, mas também com derrotas, quando a nação se afastava do seu Senhor. A narrativa bíblica findou, mas a história do povo de Deus ainda não. Estamos na fase em que não há mais um domínio territorial para o povo de Deus. Afinal, não era esse o propósito de Deus ao escolher uma nação para si. Como o próprio Senhor disse, o mundo inteiro é meu. Hoje, o povo de Deus continua avançando até os confins da terra, propagando a salvação pela fé em Cristo Jesus, que trouxe perdão e salvação a todas as pessoas. Nossa esperança e oração é que a proclamação da salvação em Jesus chegue a todas as pessoas como única fonte de perdão, salvação e vida eterna. Que, pela fé operada pelo Espírito Santo, mais cidadãos e cidadãs se somem ao povo de Deus nesta terra, que sejam como as estrelas no céu, sem definição de país, nem religião, nem etnia, nem condição física ou social. Que o Espírito de Deus acenda e mantenha acesas cada vez mais estrelas nesse céu de salvos pela fé em Jesus Cristo. Oremos. Obrigado, Senhor, porque a mensagem de Jesus chegou a mim. Permita, por teu Espírito Santo, que eu faça parte da nação de salvos e que a minha fé brilhe para outras pessoas. Amém.
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0: 105,9, hoje apresentado por mim e pelo colega Carlos Magno. O programa Cultura Gaúcha com Paulo Roberto Djavan volta amanhã a partir das 7 horas da manhã. Ou melhor, a partir das 5 horas da manhã. A partir de agora você fica com o nosso Manhã Regional e é um prazer imenso, né, estar aqui com você mais uma manhã e uma manhã fria. 7 horas e 1 minuto agora, 19 de maio de 2026, a temperatura segundo a Estação Meteorológica da Praticagem da Barra, 5 graus e 6 décimos. Sensação térmica de 2 graus e 2 décimos. A umidade relativa do ar em 91%. Ou seja, diminuiu a temperatura, aumentou a umidade, a sensação de frio é muito forte. Então, para você que está acordando, para você que acorda, fica embaixo da coberta com o radinho ligado, tá bem frio, viu? Tá bem frio. Na hora de levantar, tem que se agasalhar e agasalhar bem, porque a temperatura teve um declínio de ontem para hoje. E a tendência é que ainda tenha um declínio maior ainda, porque deve baixar ainda um pouco mais a temperatura, né, ainda na proximidade aí do final de semana. Agora, 7 horas e 1 minuto. Eu sou José Augusto Faleirão e é um prazer estar com você a partir de agora, então, levando notícia e informação através das ondas da 105,9 para toda a nossa imensa região de cobertura. Está no ar o nosso jornal, o Jornal da Cultura. Informação com verdade, opinião com responsabilidade. 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Mandar um abraço aqui ao produtor rural e empresário Ronaldo Zeklinski de Oliveira, né? Com certeza já está na lida, ou está chegando para a lida, né? Porque quem tem responsabilidade, né, acorda cedo, trabalha cedo. Então um abraço aí para esse meu amigo que madruga. Quem cedo madruga, Deus ajuda. 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Com esses patrocinadores, a gente está dando então início ao nosso Manhã Regional e amanhã de terça-feira. E aqui é hora de nós trazermos as manchetes dos principais jornais e sites, né, trazendo tudo que é destaque aqui na nossa região sul, trazendo tudo que é destaque no estado do Rio Grande do Sul, no sul do Brasil, Brasil e também no mundo. Vamos então às manchetes dos jornais. Os principais sites e jornais já disseram e a Cultura agora te conta. Do impresso ao digital, tudo que importa nos jornais está no nosso sinal. Começamos com a Hora do Sul. Ancelotti convoca Neymar, leva o Everton e deixa João Pedro fora da Copa. Pelotas celebra Dia Nacional da Luta Antimanicomial com CAPS na rua. Ponte Internacional Barão de Mauá é liberada após conclusão de obras. Brilhante conquista 4 medalhas no Sul Brasileiro Mirim e Petis. Ainda planejamento para combater eventos climáticos extremos é apresentado. Wilson Sons planeja expansão do Tecom Rio Grande para atender navios maiores e mercado do Cone Sul. São manchetes da Hora do Sul. Aqui fala em Wilson Sons, mas o Wilson Sons não teria vendido o Tecon aqui de Rio Grande? Houve uma negociação de venda do Tecon. Agora, continua sendo Wilson Sons? Apenas manteve o nome? Manchetes de 0 hora, 0 hora destaca. A abertura de empresas cresce quase 10% no Rio Grande do Sul. Entenda os motivos. Repercussão da convocação para a Copa do Mundo, previsão do tempo e mais. Ainda, sequência em casa pode redefinir o momento do Grêmio na temporada. Borré, Alan Patrick ou Alex, quem substitui Carbonero no ataque do Inter? Colorados opinam. São manchetes de 0 hora. Manchetes agora do jornal Correio do Povo. Neymar é convocado e vai disputar a Copa do Mundo pela Seleção Brasileira. Confira a lista completa. Veja o gráfico com todos os convocados da Seleção Brasileira para a Copa do Mundo. Vorcaro é transferido para a cela comum na carceragem da Polícia Federal enquanto aguarda a análise de delação. Só falta agora ele morrer também, se enforcar e morrer daqui a 5 dias. Terça-feira será de sol no Rio Grande do Sul, com geada e mínima de 0 grau em Bagé. Câmara e Senado defendem no Supremo Tribunal Federal validade da lei de dosimetria. Inter reavalia Rocher após problema lombar antes de duelo contra o Vitória. Zagueiro do Grêmio é destaque em estatística na Copa Sul-Americana. Croácia anuncia lista de convocados para a Copa do Mundo e Modric vai disputar 5º Mundial. Retornos ampliam disputa na vaga do Inter e o duelo contra ou para o duelo contra o Vitória. São manchetes do Correio do Povo. Nas manchetes da Jovem Pan, Neymar volta à seleção, mas Ancelotti deixa claro, vai jogar se merecer. Vorcaro é transferido para a cela comum. Justiça nega novo pedido de defesa de Jairinho para adiar julgamento do caso Henry. Ancelotti fechou a lista de convocados 6 horas antes da divulgação. Bate no peito. Será a música que embalará a seleção durante a Copa do Mundo? Gerpe, Tebet e Marina lideram intenções de voto ao Senado em São Paulo. Gerpe, Tebet e Marina. Mas engraçado, a foto aqui está da Estepe. Da Steppe e da avó do Dino. Da avó do Dino e da Steppe. Gerpe, Tebet e Marina. Pois, Dino relata que... Não, não é esse Dino que eu estou me referindo. É a avó dele, viu? É o Dino do desenho aquele. Dino relata que foi alvo de ameaças de funcionária de companhia. Seria melhor matar. Pobrezinho do Dino. Senado não poderá voltar a analisar logo nome do AGU ao Supremo Tribunal Federal. Flávio e Valdemar se encontram para alinhar discurso após polêmica do Dark Horse. E desaceleração da economia é convite ao populismo. São manchetes da Jovem Pan. CNN Brasil destaca escala 6x1. Comissão na Câmara avança e relator deve definir hoje texto da PEC. Comissão vota convite a Andrei por troca de delegado em caso sobre Lulinha. O delegado abriu o jogo, mandou investigar o Lulinha e foi afastado. Imaginem, né? Por bem menos do que isso, foi um griteiro que tinha gente manipulando a Polícia Federal. Mas agora, em nome do amor, tudo pode. Em nome da democracia, nós vivemos na democracia. Novo episódio de William Vac Talks discute lugar do Brasil na geopolítica das commodities. Comissão de Assuntos Econômicos do Senado deve ouvir Galípolo hoje. Corpos de 2 mergulhadores italianos são resgatados nas Maldivas. Análise, áudio de Flávio para Vorcaro embaralha cenário eleitoral. Como o whey virou solução ambiental a reduzir emissões? E ainda, autoridade, indecisão sobre Angra 3 gera custo. Ainda falamos em Angra, né? Ainda falamos em Angra. Brasil extremamente adiantado nas tecnologias e na energia. É, energia nuclear. Aquele problemão de Angra. Vamos às manchetes agora do R7. Neymar será titular da seleção brasileira com Ancelotti e servirá de escudo, é o que diz Cosme. Cúpula do PL tem encontro com Flávio para exigir coerência após desgaste com Vorcaro. Receita vai abrir consulta ao maior lote de restituição do imposto de renda nesta sexta-feira, dia 22. Vini Júnior vai perder a camisa 10 da seleção após a convocação de Neymar para a Copa do Mundo? Estupro coletivo, o que se sabe sobre o crime brutal contra a vítima de 12 anos no Rio de Janeiro? Nem indicação popular para o STF daria vitória a Lula, dizem aliados de Davi Alcolumbre. A americana descobre que o marido forjou a própria morte no Canadá. Cão que recolhe garrafas plásticas sofre ameaça de morte na China. E ainda Neymar na Copa. Veja a íntegra da convocação de Carlo Ancelotti. Vamos às manchetes agora da Gazeta do Povo. 7:12. Herança fiscal maldita impõe até 1,4 trilhão em gastos extras aos próximos governos. Para quem não lembra, foi assim que a Dilma dançou, né? Foi assim que a Dilma pegou um governo insustentável, um país endividado. Mas como fica a disputa ao Senado no Rio após operação contra Cláudio Castro? Intocáveis, incriticáveis e insatirizáveis, é a opinião da Gazeta. Isso é com relação aos deuses do Supremo. Polícia Federal marca depoimento de amiga de Lulinha sobre fraude bilionária no INSS. Acompanhe o Café com a Gazeta do Povo. Se não fosse amiga dele, não seria filho de quem é, né? Tinha que ser amiga dele. Vorcaro é transferido para a cela comum da Polícia Federal. Dino relata ameaça de morte por funcionária de companhia aérea e faz apelo. Juízes federais pedem ao Supremo Tribunal Federal teto salarial de R$ 71 mil. R$ 71.500, na verdade. Controladoria Jurídica, a peça que faltava para transformar sua banca em uma empresa. E por que a direita nacionalista está crescendo no Reino Unido? São manchetes da Gazeta do Povo. Passamos por aqui manchetes da Gazeta, do R7, da CNN, da Jovem Pan, do Correio do Povo, da Zero Hora e também da Hora do Sul. Agora são 7:14, a gente vai trazer um intervalo comercial e voltaremos com as vagas de emprego da agência do Cine Rio Grande para esta terça-feira. Voltamos em instantes.
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0: 7:19, 7:19, Manhã Regional na sua 105,9, trazendo para você as vagas de emprego da agência do Cine Rio Grande para esta terça-feira. Quem nos traz as vagas de emprego da agência do Cine Rio Grande é o colega Carlos Magno. Bom dia, Magno.
1: Bom dia, Valerão. Ouvintes do Manhã Regional, vagas da agência Cine Rio Grande para este dia 19 de maio. Líder de frente de caixa para o Stock Center, apoiar e orientar a equipe de caixa, garantindo bom desempenho e atendimento de excelência, assegurar o cumprimento de normas de segurança, higiene e padronização, realizar retiradas e depósitos de numerário, acompanhar metas do setor, vale gás, recargas, sacolas ecológicas, zelar pela organização e fluidez do setor, evitando filas, responsável também por processos do TAC e pelo cumprimento do Código de Ética e Conduta. Pedindo experiência, ensino médio completo, 3 encaminhamentos. Líder de hortifruti para o Stock Center, garantir metas e resultados do setor de horti, com foco em vendas, manter limpeza, organização e exposição atrativa dos produtos, reduzir perdas e quebras, assegurando a produtividade, realizar pedidos de produtos e embalagens, acompanhar a qualidade do recebimento, armazenamento e classificação das mercadorias, atualizar informações no sistema e organizar escalas de equipe, desenvolver talentos e atuar com base em indicadores. Pedindo experiência, ensino médio completo, 2 encaminhamentos. Mecânico de manutenção e instalação de aparelhos de climatização e refrigeração para a empresa KST. Pede experiência, curso técnico em refrigeração e climatização, CNHB, 3 encaminhamentos. Padeiro com experiência, ensino fundamental completo, 3 encaminhamentos. Pedreiro, experiência, ensino fundamental completo, 1 encaminhamento. Supervisor de estoque para o Stock Center, lançamento de notas no sistema, garantir assertividade nos balanços e inventários entre sistema e estoque real, acompanhar balanços e inventários de diversos setores com os seus encarregados, gerir relatórios referentes ao setor, gerir indicadores de perdas, pede experiência, ensino médio completo, 1 encaminhamento. Supervisor de hortifruti para o Stock Center, diversos trabalhos aqui, pedindo aqui para esta vaga, experiência, ensino médio completo, 5 encaminhamentos. Supervisor de mercearia para o Stock Center, 5 diurnos e 3 noturnos. O horário noturno é das 22 às 7 da manhã. Pede experiência, ensino médio completo, 8 encaminhamentos. Supervisor de vendas e serviços para o Stock Center, 5 vagas para o serviço noturno. O horário das 22 horas às 7 da manhã, experiência, ensino médio completo, 5 encaminhamentos. Supervisor de prevenção de riscos, para a mesma empresa, Stock Center, experiência, ensino médio completo, 3 encaminhamentos. Supervisor de recebimento, para Stock Center, ensino médio completo, com experiência, 2 encaminhamentos. Estágio na área de vendas, conecta promoção e vendas, essa é a empresa, estar cursando ensino médio e ensino superior, 4 encaminhamentos. O Cine fica na Rua República do Líbano, número 278, o horário de atendimento é das 8 às 16 horas. Mas hoje, Valerão e ouvintes, por motivo de treinamento da equipe da agência do FGTS Cine, o Cine comunica que o atendimento ao público será finalizado às 12 horas desta terça-feira, dia 19 de maio.
0: Só um detalhe, eu acho que o endereço não está correto, não é República do Líbano.
1: É Napoleão Laureano. Napoleão Laureano, 278.
0: Tá, só uma vez só, qual é o endereço?
1: Napoleão Laureano 278.
0: Ah, bom, você disse Napoleão Laureano. Não, Napoleão,
1: eu confundi as ruas.
0: Você disse 25 vezes Napoleão Laureano, eu até pensei que era o nome da rua. Que era...
1: Napoleão Laureano 278, mas hoje fechando ao meio-dia, né?
0: Hoje fecha o meio-dia.
1: Tá bem. Mas o horário normal é das 8 às 16.
0: Demitiram todo mundo do Stock Center? ou é para a nova loja que estão contratando?
1: A nova loja.
0: Estão precisando de todas as funções.
1: É. Tem um texto gigante cada uma, né? Mas
0: Tem vaga para gerente aí?
1: Ó, só para você ver
0: tem
1: aqui.
0: Tem algumas vagas, né?
1: Diversas atividades que a função exige aqui, né?
0: Sim.
1: Então é muito grande.
0: Bem, tá certo. Vaga. Tá, então, muitas vagas, todas elas no Cine Rio Grande. Bom dia a todos da rádio, agora em Terra Firme, Belém do Pará, escutando a melhor. Abraços, Fernando. Que maravilha. Um abraço aí, ao amigo Fernando, em Belém do Pará. Que beleza, né? Também bom dia para o senhor e sua equipe. Tenham todos um ótimo dia, uma ótima terça-feira. Sérgio Severo Ataídes. E bom dia, Valerão, Carlos Magno, minhas amigas ligadas na rádio, minha irmã Enilda, a Nica e o senhor Delmar. Abraços, Maria de Lourdes. Muito obrigado. Um abraço para você também, Maria de Lourdes. Você que está ligado na nossa programação, eu tenho aqui uma informação muito importante para você. Inclusive, um dia desses, né, depois do programa, as pessoas me ligavam para saber da veracidade dessa informação. 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
0: 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Pois a renegociação das dívidas do agro virou debate pesado no Senado e pode custar caro aos cofres públicos. Pelos cálculos enviados ao senador Renan Calheiros, o projeto pode gerar impacto de até 150 bilhões de reais já em 2027 e chegar a mais de 800 bilhões ao longo de 13 anos. A proposta tenta aliviar até 1 trilhão e 390 bilhões em dívidas rurais, incluindo crédito agrícola, cooperativas e fornecedores de insumos. Do lado do produtor, a situação também preocupa. Juros altos, quebra de safra, preços menores da soja e do milho aumentaram a inadimplência no campo. Em algumas regiões, lavouras que esperavam colher 40 sacas por hectare produziram menos da metade. O projeto prevê prazo de 10 anos para pagamento, com 3 anos de carência e juros reduzidos. O governo teme impacto no orçamento e no plano safra, enquanto produtores defendem que, sem renegociação, muitos vão reduzir tecnologia e investimentos na próxima safra. E aí uma coisa que não pode não chamar atenção, né? Quem é o senador? Renan Calheiros. Aí tem no governo Renan Filho. É algo absurdo e nojento esse nosso Brasil. Por quê? Por quê? Você deve estar pensando. Você esqueceu de tudo que já aconteceu com o Renan? É. Bom, quem esqueceu a delação do Palocci, esquece qualquer coisa, né? A Copa DF vai lançar durante a Agro Brasília um novo aplicativo criado em parceria com a empresa Aliari, para facilitar o dia a dia dos cooperados. A ferramenta transforma o celular numa central de informações da propriedade, reunindo clima, cotações, mercado e comunicação direta com a cooperativa. O aplicativo também permite consultar pedidos, boletos, saldo agrícola, contas a pagar e receber, além de notícias e serviços do agro. Segundo a cooperativa, a ideia é reduzir burocracia, modernizar processos e melhorar a tomada de decisão no campo. A tecnologia já foi testada por mais de 2 mil produtores e reforça o avanço da digitalização no cooperativismo brasileiro. A assistência técnica rural sofreu um forte corte no orçamento em 2025. Segundo o levantamento da CNM, os investimentos na extensão rural somaram R$5,530 bilhões, uma queda de 7,4% em relação ao ano passado. Os municípios seguem bancando a maior parte da conta e respondendo por mais da metade dos gastos nacionais. O problema preocupa principalmente a agricultura familiar. Dados do IBGE mostram que 80% das propriedades rurais do país não recebem assistência técnica e apenas 18% dos agricultores familiares têm acesso ao serviço. Sem orientação especializada, muitos produtores acabam tomando decisões no improviso, aumentando custos e também reduzindo produtividade. A CNM alerta que o peso sobre as prefeituras pode comprometer ainda mais o atendimento no interior. Agora são 7h30. A carne bovina brasileira quer ganhar mais espaço no interior da China, especialmente na cidade de Chongqing, que tem mais de 32 milhões de habitantes e é famosa pelo tradicional hot pot, prato típico preparado com carnes e vegetais em caldo apimentado. Só no ano passado, Chongqing importou quase R$3 bilhões em carne brasileira, uma alta de mais de 70%. Representantes de 21 frigoríficos participam de encontros com importadores chineses durante evento promovido pela ABIEC e pela Apex Brasil. O objetivo é fortalecer a marca da carne brasileira no mercado chinês e agregar valor ao produto, deixando de ser apenas fornecer certificação ao consumidor final. 7h31, 7h30. Vamos trazer aqui, né, a informação relacionada à soja e ao trigo. Vamos aos preços dos grãos nesta terça-feira. E quem nos fala sobre isso é a Juline Pogorzelski.
3: O preço da soja abriu esta terça-feira, dia 19, em alta no Paraná. No interior do estado, a saca de 60 quilos subiu 0,51% e é negociada a R$ 123,51. No litoral paranaense, em Paranaguá, a valorização foi de 0,44%, com a saca cotada a R$ 129,71. No mercado do trigo também houve elevação nos preços. No Paraná, a tonelada registra alta de 0,31% e é vendida a R$ 1.370,48. No Rio Grande do Sul, o aumento foi de 0,11%, com a tonelada comercializada a R$ 1.300,76.
0: Muito bem. Mandar aqui um abraço especial a Estela Mares, nos acompanhando na Inglaterra. Olha que legal, né? Na Inglaterra, nos acompanhando pelas novas tecnologias. Muito obrigado aí pela companhia, muito obrigado aí pela audiência e a preferência aqui na nossa cultura. 7h33, 7h33. Vou trazer aqui agora, né? Trazer aqui agora a informação referente ao dólar. A Juline já está com a planilha em mãos, então o dólar encerrou o último pregão a menos de R$ 5,00. É isso, Juline?
3: O dólar fechou o último pregão em queda, cotado a R$ 4,99. A moeda norte-americana iniciou essa segunda-feira em baixa frente ao real, após registrar forte alta na semana passada. O mercado reagiu à divulgação do IBCBR de março, indicador do Banco Central considerado uma prévia do Produto Interno Bruto, o PIB. O índice apresentou retração de 0,67%, abaixo das expectativas do mercado, reforçando sinais de desaceleração na economia brasileira. Os dados de câmbio são da plataforma investing.com.
0: Perfeito, muito obrigado, Juline. Agora são 7h34, a gente vai trazer um intervalo comercial. Voltamos em instantes com a sequência aqui do nosso Manhã Regional.
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6: Previsão do tempo.
7: A terça-feira será de tempo firme e seco em toda a região sul. Ao longo do dia, o sol predomina com pouca nebulosidade. ventos com intensidade fraca e as temperaturas seguem baixas. Em Rio Grande, mínima de 4 e máxima de 17 graus. Em São José do Norte e Morro Redondo, os termômetros variam entre 6 e 16 graus. Previsão do tempo com informações do Instituto Nacional de Meteorologia, IMET.
5: Previsão do tempo.
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0: Maravilha, você que está ligado na nossa 105,9, eu sempre aqui falo e faço menção, né, ao fato do rádio se transformar, né, numa via de mão dupla. Olha que coisa mais incrível, né? A gente está aqui no sul do Rio Grande do Sul. E aqui do sul do Rio Grande do Sul, eu mando um abraço para uma rio-grandina que hoje reside na Inglaterra e ela me retorna. Obrigado por mencionar o meu nome. É porque realmente está ligadinha conosco, está nos ouvindo, Estela. Um abraço para você, um ótimo dia para você aí na Inglaterra, tá bom, querida? Obrigado aí pela sintonia, obrigado por a companhia, por estar conosco aqui na onda da nossa 105,9, aí, tão distante da terrinha aqui, né? Mas que bom que você está nos acompanhando aí. Agora são 7 horas e 39 minutos, tem uma utilidade pública. A Dirlene Prestes Viana, ela perdeu sua carteira contendo todos os seus documentos, né? E essa perda foi no calçadão. Se alguém, né? Se alguém encontrou, por favor, entre em contato com a Dirlene. O telefone dela é o 999-59-4851. Eu não mencionei o 53, porque não mencionando 53 é porque é 53, né? Só vou mencionar o prefixo se porventura for um outro prefixo que não o nosso aqui. Então, se você encontrou os documentos da Dirlene Prestes Viana, você liga para 999-59-4858. Dirlene Prestes Viana. É utilidade pública no ar. 7 horas e 40 minutos, 7h40, o nosso Manhã Regional até as 9 horas da manhã aqui na sua 105,9, levando para você notícia e informação para você começar o seu dia bem informado. Agora, vou trazer a informação referente ao Bolsa Família. Os pagamentos começam nesta terça-feira e quem nos fala sobre isso é Marquesan Araújo. Marquesan.
1: A Caixa inicia nesta terça-feira, dia 19, o pagamento do Bolsa Família referente ao mês de maio para os beneficiários com o número de identificação social ONIS terminado em 2. Os pagamentos são realizados preferencialmente na Poupança Caixa ou Conta Caixa Tem. Com a Conta Caixa Tem, os beneficiários podem pagar contas e fazer transferências diretamente pelo aplicativo no celular. O benefício também pode ser movimentado com o cartão de débito da conta em comércios, unidades lotéricas, correspondentes Caixa Aqui, terminais de autoatendimento e agências da Caixa. Além disso, é possível realizar saques sem cartão nos terminais de autoatendimento e unidades lotéricas, utilizando a identificação biométrica previamente cadastrada em uma agência da Caixa. No aplicativo Bolsa Família, é possível acompanhar as informações dos benefícios, além de receber atualizações e novidades sobre o programa. Para baixar os aplicativos Caixa Tem e Bolsa Família, basta acessar a loja de aplicativos do seu smartphone. É gratuito.
0: Muito bem. Tem aqui uma participação, né, mensagem que chega. O Leonardo Santos, Manuel Leonardo Santos, ele diz: bom dia a todos. Um breve comentário sobre a falta de bom senso dos condutores que formam fila dupla próximo ao condomínio Selmar Gonçalves. É difícil entender que fila dupla atrasa bem mais a vida de todos? A pergunta do Manuel Leonardo Santos. Também a Neuza Maria está na escuta. Alô, Neuza Maria, obrigado pela sintonia. Bom dia, amigos da cultura. Boa terça-feira para vocês todos aí da rádio. Maria Bastos da Castelo. Bom dia, Maria. Todas as noites eu rezava para a convocação do Caicai Neymar. Paulinho das Mesas de Bilhar. Deu certo a tua oração, Paulinho, vice? Não vou ler o resto da tua mensagem. Continua rezando aí, tá, Paulinho? Também aqui o Edinho e a Vera Regina estão na escuta. Marli Lemos está dando bom dia. Valmir Barbosa, bom dia, amigo e equipe da rádio. Estou sempre na escuta, curtindo e compartilhando. Uma ótima e abençoada terça-feira. Um grande abraço. Pedro Renato Galteri está dando bom dia do cassino. Rosane Neves, bom dia, na escuta no cassino. Vera Lúcia Félix Maciel, bom dia, com muito frio. Muito frio mesmo, né, Vera? Uma friagem louca. Também bom dia, Valerão e Rafael, Luiz Fernando Miranda. Obrigado, Luiz Fernando Miranda. Bom dia para você. Obrigado aí pela companhia, obrigado pela sintonia. Agora, 7 horas e 43 minutos, hoje, terça-feira, 19 de maio de 2026. E já que foi mencionada aqui a questão da temperatura, né? Eu vou trazer aqui a temperatura, né, que está nesse momento em 5 graus e 4 décimos e a sensação térmica de 2 graus e 6 décimos. A umidade relativa do ar em 91%. Mandar aqui um abraço, né, para o Jorginho. Jorginho Chaves deve estar acompanhando, como sempre o faz, o nosso Manhã Regional. Então, um abraço especial aí ao Jorge Chaves, empresário que nos acompanha, que nos curte aqui, né, e nos acompanha diariamente. O Ronaldo Zeklinski de Oliveira também está ligado conosco. Um abraço especial. Obrigado aí pela mensagem, obrigado pela sintonia. Lembrando que hoje a gente tem aqui no nosso programa o Dr. Sérgio Wagner e você pode e deve interagir conosco no horário do Dr. Sérgio Wagner. Você tem alguma dúvida, alguma pergunta relacionada à saúde? Você pode fazer e o Dr. Sérgio vai estar explicando para você aqui na nossa programação agora às 8 horas da manhã. Além da participação, né, do Dr. Sérgio Wagner, a gente tem também, né? A gente tem também o J. Nelson Huck, né? O J. Nelson Huck, que também traz aqui o Giro do Esporte. Mencionei aqui o Jorginho, ele me dá aqui. Bom dia, sempre na audiência. Que bom, muito obrigado, meu amigo. Um grande, forte abraço para você, né? Fico feliz aí com a audiência do amigo, que é bastante importante aqui para nós. O nosso trabalho fica recompensado com a audiência desses amigos aí todos ligados. Pois tem informação referente aqui à cidade do Rio Grande, referente ao trabalho do secretário de Agricultura, né? Secretário de Agricultura, o Nilson Pinheiro, o Nilson Comerciário. Rio Grande realiza.

0: envolvidas na organização. Ao todo, participaram 6 apicultores com 12 amostras de mel, divididas entre as categorias de mel claro e mel escuro. A ação tem como objetivo reconhecer a qualidade da produção local, além de estimular o aprimoramento das práticas da apicultura. O destaque desta edição foi o apicultor Wagner Leivas Cunha, vencedor das categorias mel claro e mel escuro. O segundo lugar ficou com a apicultora Eliana Pias Marte e com o apicultor Amarildo Furtado de Pinho, também nas 2 categorias avaliadas. O concurso integra as ações desenvolvidas pela Emater em parceria com o município, fortalecendo o setor apícola e incentivando a geração de renda no meio rural. A iniciativa também contribuiu para dar visibilidade aos produtores locais e também à qualidade do mel produzido aqui no município do Rio Grande. Isso é bastante importante, né? Essa valorização aos apicultores. É, inclusive eu tive uma ocasião, um contato com um apicultor, né, e eu fiquei impressionado com todos os cuidados, né, coisa que eu não imaginava que tivesse que ser feito, né, em função da produção do mel. Cuidados assim, ó, de todos os sentidos, né, para que o mel tenha realmente uma qualidade e que o mel esteja, né, apto ao consumo humano. Pois a Escola Municipal de Educação Especial Maria Lúcia Luzardi realiza nos dias 1º, 2 e 3 de junho de 2026 o segundo seminário da Luzardi, Autismo na Escola, com o tema Práticas Possíveis, Limites Reais e o Cuidado com quem sustenta a inclusão. O evento propõe 3 dias de programação voltados à reflexão, formação e troca de experiências sobre inclusão escolar, saúde mental, práticas pedagógicas e os desafios enfrentados por profissionais da educação e famílias de pessoas com transtorno do espectro autista. A iniciativa reúne docentes, pesquisadores, profissionais da rede municipal e convidados, promovendo um espaço de diálogo entre escola, universidade e comunidade. O diretor da escola, Guilherme Chagas, destaca que o seminário nasce da necessidade de fortalecer o diálogo sobre inclusão, a partir da realidade vivida no cotidiano escolar, especialmente no trabalho com estudantes com o transtorno do espectro autista. Agora 7 horas e 48 minutos, 7h48, nosso Manhã Regional até as 9 horas da manhã, aqui na sua 105,9, na sua Rádio Cultura Zona Sul. Reunião, debate, retomada do CIAMP, Rua Rio Grande, e ainda ações voltadas à população em situação de rua. Nesta segunda-feira, dia 18, o auditório da Secretaria de Município da Assistência Social e Direitos Humanos sediou uma importante reunião voltada à reativação do Comitê Intersetorial de Acompanhamento e Monitoramento da Política para Pessoas em Situação de Rua do Rio Grande. O encontro reuniu representantes de diferentes setores da administração pública municipal, reforçando a necessidade de articulação intersetorial diante da complexidade e relevância da pauta. A reunião teve como principal objetivo discutir a retomada oficial das atividades do comitê, considerado fundamental para o fortalecimento das políticas públicas direcionadas à população em situação de rua no município. Entre os temas debatidos estiveram a nova composição do colegiado, a atualização do decreto que institui o CIAMP, Rua Rio Grande, e o alinhamento de ações estratégicas voltadas ao acompanhamento, monitoramento e construção de políticas públicas mais efetivas para este público. Durante o encontro, os participantes destacaram a importância da atuação integrada entre as diferentes secretarias e serviços municipais, considerando que o atendimento à população em situação de rua exige respostas articuladas nas áreas da assistência social, saúde, defesa civil e demais políticas públicas. Agora são 7 horas e 50 minutos, a gente traz um rápido intervalo, voltamos em instantes com a sequência do Manhã Regional aqui na sua 105,9.
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0: 7:54, 7:54, nosso Manhã Regional aqui na 105,9 até as 9 horas da manhã, levando para você notícia e informação para você começar o seu dia bem informado. E olha, a entrevista do dia hoje é com a Grace Santos, nutricionista e coordenadora do Banco de Leite Humano do HU FURG. Aqui nós vamos falar sobre a campanha pelo Dia Mundial de Doação do Leite Humano, que é hoje, dia 19 de maio. Então, hoje a gente vai estar recebendo aqui a nutricionista Grace Santos, né, do HU FURG e também do Hospital Escola da UFPEL, né, que mobilizam comunidade para ampliar a doação de leite humano e fortalecer o cuidado aos recém-nascidos prematuros. É um tema bastante importante, né? E eu convido você a estar ligado conosco aqui para acompanhar essa entrevista, para, de repente, esclarecer alguma dúvida, tirar alguma dúvida que você possa ter relacionado ao tema hoje aqui no nosso programa, tá bem? Então participe conosco, faça aqui a participação no programa Manhã Regional a qualquer instante, a qualquer momento e também, inclusive, no período em que estamos fazendo a entrevista. Falando em entrevista, né, tem algumas coisas e algumas demandas, né, que são recorrentes, estão sempre chegando e que a gente traz aqui, né, a gente leva e encaminha para as respectivas secretarias, né, levamos para a secretaria do secretário Dirceu, do secretário Spotorno, da secretária da Saúde, né, da secretária Giovana, lá da Secretaria de Planejamento, e a gente tem sempre uma boa resposta, um bom retorno. E eu há bastante tempo, né, eu tenho aqui a vontade, né, de trazer a prefeita também, mais vezes até aqui a nossa programação, para a gente repassar a ela demandas, né, da sociedade, repassar a elas demandas da comunidade. E a gente tem, né, um contato muito próximo com a administração municipal e a gente está, né, acertando para que a prefeita venha mais vezes participar aqui da nossa programação, venha participar do programa aqui Manhã Regional, venha participar do programa Palavra de Mulher e com isso a população tem aí um contato direto com a prefeita, né, na questão de demandas, pedidos, né, orientações e tudo mais, né, com a prefeita Darlene Pereira. Então a gente está acertando isso, né, já conversamos bastante sobre isso. Né, inclusive eu sempre brinquei, né, toda vez que a prefeita vem aqui, eu digo, ah, prefeita, a senhora pode vir mais vezes e tudo mais, né? E muitas vezes a gente acaba não chamando para não atrapalhar o trabalho, né, da administração municipal. Mas a gente está em conversação, já conversamos com a Rosane, né, várias vezes, né, com relação a isso, e a gente vai estar acertando para que a prefeita possa vir uma, duas vezes por mês, ou até mais, se ela puder, né, aqui para que a gente possa conversar, né, sobre o trabalho realizado à frente da prefeitura, o trabalho realizado pela administração, né, no sentido de tornar uma cidade mais atraente para o turismo, tornar uma cidade com mais vagas de emprego para o Rio Grandino, tornar uma cidade com melhor atendimento, seja na educação, seja na saúde, né, e também na infraestrutura. Então, está dado um recado aqui especial para você que é nosso ouvinte, que a gente tem acertado isso, né, e que em breve a gente vai estar conseguindo trazer a prefeita mais vezes para conversar e falar sobre a ação da prefeitura aqui em todas as frentes de trabalho da administração na cidade do Rio Grande. Agora são 7:58, 7:58, falando com relação à informação, né, a prefeitura lança um site, né, oficial para inscrições em cursos do programa RS Qualificação Recomeçar, pois a Prefeitura do Rio Grande lançou o site oficial do programa RS Qualificação Recomeçar. O projeto, realizado em parceria com o Governo do Estado, oferece cursos gratuitos de capacitação profissional para quem busca trabalho ou recolocação no mercado de trabalho. No site oficial do programa, os interessados terão acesso ao edital, detalhes dos concursos e cursos, ou melhor, dos cursos, perdão, e também como fazer as suas inscrições. Vale lembrar que as inscrições só poderão ser realizadas a partir do dia 1º de junho e o link para o site oficial é o www.riograndepontorrs.gov.br/RS-qualificacão, no caso, né, porque não tem cedilha e nem o acento. Então, RS Qualificacão, recomeçar, tudo junto. Então tá aí a informação, né, do endereço do site. Sobre o edital tem como objetivos informar a população sobre os cursos gratuitos, divulgar critérios de seleção e prioridades, orientar sobre inscrições e documentação, incentivar participável, reduzir evasão e desistências, promover também empregabilidade e inclusão produtiva. Além disso, também será definido o público prioritário que terá direito à bolsa permanência de até R$ 1.500. Então, tá aí, né? O RS Qualifica, ou RS Qualificação Recomeçar, que é do governo do estado, e a prefeitura, em parceria, está colocando à disposição um site para você fazer a sua inscrição e também tirar todas as dúvidas referentes ao tema. Comitê Municipal promove ação contra a LGBTfobia e fortalece enfrentamento ao HIV e ISTs em Rio Grande. A luta contra a LGBTfobia será pauta das ações do Comitê Municipal de Enfrentamento à Infecção pelo HIV, VDRL e Hepatites Virais. Como parte das mobilizações voltadas à conscientização e prevenção, será realizada a atividade Comitê na Rua na Luta contra a LGBTfobia, no dia 20, às 16 horas, no Coreto da Praça Tamandaré. A programação contará com testagem rápida, distribuição de preservativos e autotestes, além de intervenções culturais e orientações em saúde para a população. Instituído por meio do Decreto 21.662, de 6 de maio de 2025, o Comitê Municipal de Enfrentamento à Infecção pelo HIV, VDRL e Hepatites Virais possui caráter interinstitucional, multiprofissional, técnico e científico, com o objetivo de fortalecer ações de promoções ou de promoção, prevenção e assistência relacionadas às infecções sexualmente transmissíveis, ISTs, no município. 8 horas e 2 minutos, Manhã Regional aqui na sua 105,9 até às 9 horas da manhã, levando para você notícia e informação. Em instantes a gente vai estar trazendo aqui a lista completa, né, da escalação do time brasileiro para a Copa do Mundo 2026. A gente vai estar trazendo o J. Nelson Huck com o Giro do Esporte e eu tenho certeza que ele vai estar falando sobre isso, né? Sobre a seleção do Lancelotti. E é claro, né? Também tem o Dr. Sérgio Wagner, que já está chegando por aqui. E além do Dr. Sérgio Wagner, também além do J. Nelson Huck, a gente vai estar falando ainda com relação à doação de leite materno, né? Que a gente vai estar fazendo uma campanha aqui do HU FURG na nossa entrevista do dia com a nutricionista do HU FURG, a Grace Santos. Então a gente vai falar sobre a questão da coordenação do Banco de Leite Humano do HU FURG. Não sei se falei em doação de sangue aqui, acho que talvez eu tenha misturado as coisas, né? Eu falei sangue, né? Não é sangue, gente, é doação de leite humano. Peço desculpas aqui pela rápida confusão, né? Falei, o cérebro entendeu que eu tinha feito alguma coisa de errado, eu fiquei procurando o que eu tinha falado de errado. Eu mencionei aqui a doação de sangue em face, né, de sempre fazermos campanhas de doação de sangue também. Mas a doação em questão aqui da entrevista vai ser com a nutricionista, né, a Grace Santos, falando com relação ao Banco de Leite Humano do HU FURG. Fique atento, às 8h30. Nós vamos aqui a um rápido intervalo, voltamos em instantes aqui com o nosso Manhã Regional. 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
1: Hora certa.
0: Cultura 8h03.
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0: Jornalismo com credibilidade, Manhã Regional na sua 105,9, levando notícia e informação para você começar o seu dia bem informado. Olha, eu falei aqui, né, hoje aqui no programa, né, com relação ao seguro amparo, e algumas pessoas ligaram querendo saber, mas Valerão paga só R$ 40 por ano, mas faz todo o acompanhamento, paga todas as custas do sepultamento? Gente, assim, ó, é um seguro, tá? É um seguro, é uma proteção que você faz para a sua família, né? Afinal de contas, a família é uma responsabilidade sua, é uma responsabilidade nossa, a nossa família, né? E esse pagamento de R$ 40 é sim um pagamento único, R$ 40 por ano, não é por mês, é por ano. Mas você busca mais informações ali com a equipe, né? 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Tá bem? 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Porque as pessoas questionam, mas Valerão, é só 40? Eu digo, é só 40. Mas Valerão, você sabe quanto é que é? Eu digo, eu sei, mas então é só 40? É só 40. É R$ 40 apenas, é um seguro que você faz. É o seguro amparo, é um seguro para, no caso do seu falecimento, a sua família receber o amparo, ficar amparada, né? Todas as custas funeral e todas as despesas do funeral serão por conta desse seguro? Sim, né, que é a principal pergunta das pessoas. E ainda tem algumas outras pessoas que me perguntam. Mas Valerão, e como é que funciona isso? Ainda vão receber mais sacolas econômicas? Sim, vão receber cestas básicas, né, 3 cestas básicas, né, para ter aquele recomeço, né, pelo menos aquela segurança alimentar, né, por 3 meses, né, a família, a partir do momento que você, se porventura, né, tiver algum problema, vir a falecer, né, a sua família não ficar desamparada. Até porque é triste, né? Acontece alguma coisa e aí Você já viu quanto custa para fazer um sepultamento? É caríssimo. E aí a família faz como? Normalmente as pessoas estão adoentadas, gastando com doença e tudo mais, e ainda vindo a óbito é um problema seríssimo. 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Pois agora eu quero trazer para você uma informação com relação à saúde, né? Dr. Sérgio Wagner está comigo na linha, como sempre acontece nas terças-feiras, e aí a gente traz com ele, né, todo o esclarecimento relacionado a dúvidas dos ouvintes e também informações que o doutor traz, né, sempre que não há uma pergunta, quando não há um questionamento, que não é o caso de hoje. Hoje eu tenho duas perguntas e eu já vou, antes de passar para o doutor Sérgio, eu já vou ler uma delas e ele responde essa primeira, depois eu trago a segunda pergunta. Tem aqui, bom dia Valerão, doutor Sérgio, minha pergunta hoje é a seguinte, minha esposa faz uns 3 ou 4 dias que sente dor de cabeça na parte de trás da cabeça e tem pequeno sangramento no nariz. Gostaria de saber como o doutor, né, o que poderia ser. Muito obrigado e um forte abraço, Gilmar. Doutor Sérgio, conseguiu ouvir bem a pergunta? É com o senhor, bom dia.
11: Bom dia, Valerão, Carlos Magno, Rafael Chaves, e em especial também ao Gilmar hoje, nosso ouvinte assíduo. Sim, poderia ser pressão alta sim, mas não necessariamente. Então, sempre quando tem dor, pressão no pescoço, na parte de trás da cabeça, sempre em primeiro lugar verificar a pressão. Mas não necessariamente tem relação direta com o sangramento do nariz. Também vice-versa, sangramento no nariz não necessariamente é pressão alta, mas em primeiro lugar sempre descartar isso. É claro, dor na nuca, pode ser outras coisas, pode ser problema no pescoço, ela já deve ter problema de cervicalgia, enfim, tem que investigar, mas sugiro para o Gilmar fazer um monitoramento, acompanhamento da pressão. Nessa época também é comum sangramentos nasais devido à congestão do nariz, essas rinites, gripes resfriadas também pode ser essa causa. Não necessariamente uma coisa leva a outra, ou outra, ou a nariz leva a pressão alta, não. Então, mas de qualquer forma sugiro averiguar isso aí.
0: Doutor, aproveito e me pergunto com relação a isso, né? Até porque eu tenho, né, pressão alta e a dor da nuca normalmente ela é uma indicação, né, de pressão. A pergunta que eu lhe faço, tem algum outro motivo que, porventura, a não ser uma dor lombar, né, ou pressão alta que doa também a nuca?
11: Sim, a cervicalgia, problema na coluna cervical. A coluna nossa ela é dividida em 4 partes. A região do pescoço, que é chamada de cervical, aí tem artroses, tem hérnias de disco também. Isso também pode ocasionar dor, inclusive as primeiras 2 vértebras, elas estão dentro da calota craniana. Então isso simula como se fosse uma dor de cabeça dentro, atrás da nuca. E não necessariamente a pressão alta. Então pode ser até cervical, problema na coluna cervical. Não necessariamente é problema de pressão alta, que é o seu caso.
0: Sim. Aqui tem uma mensagem, inclusive, com a fotografia aqui do rádio sintonizado na 105,9, né? Bom dia, vamos para mais um dia com informação. Um abraço para o doutor. Direto me encontro com ele fazendo uma corrida na Portugal, o Jones Lemos. O Jones mandando aí um abraço para o senhor aí, tá ligado, sintonizado conosco. Eu mando um abraço para o Jones também. Né? Tem aqui buenos dias, pessoal, Marco Lousada. O Marco Lousada também está nos ouvindo. E tem aqui o Getúlio Barro, Valerão, para todos, sempre na escuta. Uma boa terça-feira para todos nós. E a outra pergunta que tem agora é da Cris. Né? Bom dia, Valerão. Pergunta ao doutor Sérgio. Estou com um pólipo no ovário há 2 anos. Há 2 anos me deram um prazo para a cirurgia de 1 ano em Piratini. Será, doutor, que dá para esperar esse tempo todo, já que tem sangramento? A pergunta é da Cris. Né? Ela diz então, né, que há 2 anos deram um prazo para cirurgia de 1 ano. Isso que seria aquelas cirurgias, no caso, em locais direcionados, né, pelo governo do estado. Né? E aí ela seria lá em Piratini. Só que já faz 2 anos que ela está, né, com essa indicação da cirurgia e que ela ainda não fez. E ela pergunta sobre esse tempo todo, né? Se é possível, doutor.
11: Muito bem, Cris. E graças a Deus, pólipos não são coisas malignas, né? Os pólipos geralmente podem durar anos. Principalmente nós temos pólipos no intestino, que às vezes duram anos e ficam até desapercebidos. Não necessariamente isso vira câncer. A chance é mínima. Por isso que deram esse prazo maior. É claro que quando houver sangramento, é um sinal de que provavelmente já esteja crescendo muito rápido. Então, acho que deve fazer, se der um prazo de 1 ano, eu sugiro para ela fazer transvaginal, um acompanhamento de repente, de 4 a 5, 6 meses, até chegar à cirurgia. Por quê? O ultrassom transvaginal, ele consegue averiguar se existe um crescimento ou se existe uma transformação nesse pólipo. Mas, a princípio, eu tranquilizo ela que pólipo não é maligno. Eles são benignos. Tá? Então, fica bem tranquilo, mas sugiro essa ultrassonografia vaginal.
0: Sim.
11: Mas eu não tinha um pequeno assunto, não sei se cabe tempo ainda.
0: Doutor, eu tenho uma pergunta sonora. Tem um ouvinte que mandou uma pergunta relacionada à saúde do irmão dela. Pode ser?
11: Pode ser.
0: Então vamos ouvir, ouça então e preste atenção que é uma pergunta de um ouvinte. Alô, bom dia.
12: Bom dia, meu nome é Elisângela. Eu queria fazer uma pergunta para o médico, não é para mim, é para o meu irmão. Que assim, ó, ele toma até remédio para pressão. Ele, quando está com a pressão alta, ele está bem. Mas se a pressão dele baixa, ele pega a sentir ruim. Ele sente dor de cabeça, ele sente moição no corpo. Se ela tiver 18, 19, ele está bem. Mas se ela baixar para 11, 12, ele já pega a se sentir ruim. E aí eu não sei, não dá de entender isso aí. Se o médico pudesse me dar uma resposta sobre isso aí, eu agradeço muito. Obrigado, bom dia.
11: Sim, é dona Isa. Isso é muito comum. O irmão dela, ele está adequado a uma pressão alta. Aquilo se acomodou no organismo dele, ele sempre trabalhava, fazia bem e ia bem com aquilo ali. Só que no momento que você tem uma queda de pressão, e é o que o médico deu o remédio da pressão, o corpo dele, ele não reage muito bem. Então, ele fazia tudo de forma tranquila, o corpo funcionava bem com aquela pressão 18, só que agora mudou a pressão e ele se sente mal. Aí começa a dar aqueles sintomas de sonolência, parece desmaio, até pode dar dor de cabeça, uma sensação de vômito, náuseas. É bem estranho. As pessoas, geralmente, elas não se adaptam muito bem num primeiro momento, só que isso demora um pouco para o organismo entender essa nova realidade da pressão normal ou pressão mais baixa. Isso também funciona muito para o açúcar. Pessoas que têm diabetes 300, 400 e o médico dá remédio para baixar açúcar quando ele for em torno de 100, 120, ele se sente muito mal, porque o corpo dele ele se adequou, ele se adaptou a uma realidade de 300, 400 de açúcar. Então, baixando, ele dá todos aqueles sintomas de mal-estar. É por isso, Valerão, que a grande maioria dos pacientes eles não aderem. Eles não aceitam o tratamento, tanto da pressão como do diabetes.
0: Certo. Doutor, imagina, né, uma pressão extremamente alta, né? 18 e 19, né? O pessoal acostumou com uma pressão altíssima, né?
11: É, Valerão, eu estou acostumado a pessoas que vêm com 20, 22 e eles acham aquilo normal. Uhum. Eu não posso, num primeiro momento, passar medicamentos que baixa a pressão, que chegue para 12 por 8, é o que todo mundo quer. Não posso fazer isso. Tem que baixar gradativa, não pode ser de súbito, de supetão, porque o organismo não aceita, ele não consegue aguentar.
0: Sim. Doutor, tem uma pessoa que está na linha para fazer uma pergunta para o senhor. Podemos respondê-la?
11: Pode.
0: Dá tempo ainda. Então, alô, bom dia.
13: Alô, bom dia.
0: Quem fala?
13: Alô, bom dia. É a Regina.
0: Regina, qual a sua pergunta, Regina? Você faz a pergunta aí depois você ouve pelo rádio, tá bom, querida?
13: Tá bem. Assim, ó, eu tenho uma amiga minha que tem uma doença agora, que é prurigo modular. O doutor sabe dizer alguma coisa sobre essa doença?
0: O senhor ouviu, doutor?
13: Inclusive que não tem cura.
11: Não.
0: Tá. Ela pergunta sobre uma amiga que tem prurigo... Repete para mim, por favor.
13: Alô?
0: Oi, repita pra mim qual é...
13: Prurigo modular.
0: Prurigo modular. Tá, isso. E você quer saber o quê?
13: Se tem algum que os doutores disseram que não tem cura. É uma coceira pelo corpo e muitas feridas.
0: Certo.
13: Eu queria saber se tem alguma pomada, algum remédio, que ela já passou várias coisas e não alivia.
0: Tá. Tá bem, então. Agora você ouve pelo rádio, tá bom, querida?
13: Tá bem.
0: Então tá. Doutor, a pergunta dela é, tem uma conhecida que tem prurigo modular e foi dito a ela que não havia cura. Ela quer saber se tem alguma pomada, alguma coisa, porque são feridas pelo corpo e muita coceira que ela sente. No caso, uma amiga dela, né? O que pode ser feito com relação, então, ao prurigo modular?
11: Eu acho, Valerão, prurigo não é essa palavra, deve ser outra. Nodular são nódulos, tá? E ficou, eu não consegui entender a pergunta, na verdade. E fala para essa paciente, essa ouvinte, pode até dar meu WhatsApp e na terça-feira que vem eu respondo melhor. Mas não existe essa palavra prurigo. Nodular até existe nódulos. Claro que nódulos muitas vezes são benignos e malignos. Então ficou, eu não consegui entender a pergunta, tá?
0: Uhum. Ela disse que foi diagnosticada com prurigo modular, né? No caso, não seria ela, é uma amiga, ela está perguntando por uma amiga. Prurigo modular, né? Nodular, né? E que é muita coceira, né? E que forma feridas. E que disseram que não havia cura, no caso, com relação a isso.
11: Eu acho que é prurido. Prurido.
0: Tá.
11: Deve ser coceira de nódulos, né? Mas aí tem que ver o tipo de lesão. É bom que seria que ela mostrasse isso, né? Porque não ter cura é meio estranho isso aí. Não entendi. Ou o médico tentou empurrar pro... Não sei se foi dermatologista. Isso tem que ser especialista. Claro que tem cura para tudo hoje em dia. Tem até câncer, tem cura.
0: A pessoa está na linha ou já desligou? Já desligou. Tá, eu vou pedir para que ela entre em contato conosco novamente e aí eu vou passar o seu contato para que ela possa entrar em contato com o senhor, tá bem?
11: Com certeza.
0: O senhor quer complementar com alguma informação a mais ou já encerramos por hoje?
11: Acredito que terça-feira eu vou falar sobre... Tinha um assunto até bem extenso, é sobre o frio. Tudo relacionado às patologias... que o frio pode piorar as patologias, as doenças que as pessoas já têm e que o frio faz piorar. Tem várias doenças crônicas que as pessoas estão sofrendo muito agora e a procura é intensa no consultório por causa disso. Então, terça-feira que vem será esse assunto. Tudo sobre frio, doenças, patologias e prevenção.
0: Perfeito. Doutor, muito obrigado pela sua gentileza de sempre, né? Por estar aqui conosco todas as terças-feiras, isso é muito valioso para nós e para a nossa programação. E, é claro, para a nossa comunidade de Rio Grande e região. Muito obrigado, um bom dia para o senhor.
11: Bom dia para vocês, até terça e uma excelente semana.
0: Tá, então, o doutor Sérgio Wagner aqui conversando conosco, né? E eu vou pedir de novo, né, para a pessoa que nos falou com relação ao prurigo, né, que entre em contato, que a gente vai passar aqui o contato do doutor, e aí ela pode conversar, né, diretamente com o doutor para essa explicação, né, fora do ar e aí com mais possibilidades, né, de conversação e diálogo, né, já direto com o doutor. Então, a gente pede para que ela entre em contato. Ela não, eu acabei não perguntando o nome dela e até porque... Regina, você ouviu aí que eu pedi para você? Entra em contato conosco aqui que a gente vai lhe passar o contato do doutor, tá bom? Tá bom? Nós vamos a um rápido intervalo, voltamos com ele, J. Nelson Uck, e lembrando que hoje tem entrevista, né, com a nutricionista do HU FURG, já, aqui na nossa programação.
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0: Agora são 8 horas e 27 minutos, 8 e 27. O nosso Manhã Regional na sua 105,9 até as 9 horas da manhã, levando para você notícia e informação para você começar o seu dia bem informado, para você começar o seu dia bem ligado, ligado na cultura. 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
0: 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Nós vamos aqui com o nosso Manhã Regional até as 9 horas da manhã e é hora agora de nós trazermos J. Nelson Uki. Olá, J., bom dia.
2: Bom dia, José Augusto Valerão, bom dia ao Carlos Magno, aos nossos ouvintes aqui do Manhã Regional e, é claro, ao nosso abraçador oficial aqui do programa, Rafael Chaves. Tudo bem? Terçou. José Augusto, acabou o sofrimento, de certa forma. O sofrimento de quem estava esperando a convocação do Neymar e o sofrimento daqueles que estavam secando a convocação do Neymar. Tu acreditas nisso, José Augusto Valerão, que tinha torcedor, gente do meio da imprensa secando o Neymar para não ser convocado? E a gente observa que a nossa sociedade tomou um caminho assim impressionante, né? Eu até posso dizer da imbecilidade. Sim, o Neymar, ele não ser convocado para a seleção brasileira, porque ele seria assim uma peça totalmente, né, irrecusável, uma peça que não dá mais, até entenderia. No meu modo de vista, Neymar é o último dos moicanos, é o último jogador de qualidade técnica que tem o futebol brasileiro. Uma Copa do Mundo que vai ser realizada em 3 países, que hoje tudo é show business, né? É o evento da CBF ontem, uma simples convocação, anúncio da convocação, virou um show ontem, uma festa, né? Marcado para 5 da tarde, foi ser repassado para os telespectadores, enfim, para todos, quase 6 horas da tarde. Uma Copa do Mundo que vai ser realizada em 3 países, que terá a presença de Messi, Cristiano Ronaldo, que são jogadores aí dos últimos 20 anos, né? De uma qualidade técnica bem acima dos demais que estão aí jogando. Impressionante, né? Que não estaria o Neymar também, né? O Neymar, onde vai, é ovacionado. Agora, claro, o ouvinte está dizendo: não, mas o que me interessa não é ser ovacionado, é jogar futebol. Você, torcedor, já se ligou, já viu a lista de atletas que foram convocados? Você conhece os atletas que foram convocados pelo Carlo Ancelotti? Você sabe quem é o Ibanez? Você sabe quem é aí os outros atacantes, como o Rayan? Você já ouviu? A gente não conhece esses atletas, não estamos mais familiarizados. Claro que é um monte de coisas, né? O atleta sai cedo daqui do Brasil e tal, vai jogar na liga lá da Europa, e a gente acaba conhecendo quando vai jogar na seleção brasileira. Mas a grande verdade é que ainda o Neymar, mesmo de muletas, ele entraria nessa lista da seleção, assim é a minha opinião. Então tinha muita gente secando o Neymar para não ir. E eu acho, José Augusto, que num jogo lá, numa falta decisiva, daqui a pouco o Neymar entrando no segundo tempo, ele é muito bom tecnicamente, daqui a pouco ele quebra uma linha de defesa sozinha num passe, eu acho que ele ainda vai contribuir muito para esse time brasileiro, que é um time carente, né, de craques. Hoje os nossos destaques são Vini Júnior e Rafinha, que atuam no futebol espanhol, mas não são craques, José Augusto. Até hoje não decidiram nada jogando com a camisa da seleção brasileira. Baseado nisto, o técnico Ancelotti, né, que é um cara vivido no futebol, vencedor, onde ele treinou, ele ganhou, ele equilibrou essa convocação. levou os mesmos goleiros que o Tite levou em 2022. É, para mim, a grande surpresa foi o Everton, goleiro do Grêmio, né, ser selecionado aí. Ele estava na lista dos 55. E também, outra surpresa para mim, foi o Paquetá do Flamengo estar nesta lista de convocados. Agora, o treinador sabe com quem ele vai jogar, ele praticamente conhece todos os atletas, principalmente os mais experientes, já jogaram com ele. Então, vamos dar um voto de confiança ao técnico Carlo Ancelotti e que a seleção brasileira, eu torço de coração, aí possa fazer uma boa Copa do Mundo. E quem sabe, né? Quem sabe o hexacampeonato não esteja vindo aí nas mãos do Carlo Ancelotti, que, repito, por onde passou, ganhou tudo. É a primeira seleção que ele assume. Será que ele também não vai ganhar um título com uma seleção? Que se ganhar, que seja agora, né, José Augusto? E para fechar minha participação aqui no Manhã Regional desta terça-feira, 19 de maio, José Augusto, hoje temos aí Taça Libertadores da América, teremos o Fluminense versus o Bolívar, o Cruzeiro vai visitar o Boca Júnior. Esse jogo do Cruzeiro será às 21h30 e o Fluminense um pouquinho mais cedo, às 19h. Tá bom, José Augusto? Eu vou deixar para ti, José Augusto, ou para o nosso abraçador oficial do programa, Rafael Chaves, a divulgação da lista dos 26 convocados da seleção brasileira para a disputa da Copa do Mundo de 2026, agora na sequência. Tá bem? Um grande abraço para ti, para o Magno, para o Rafael e, é claro, para os nossos ouvintes aqui do Manhã Regional. Bom dia!
0: Beleza, bom dia. Só que eu vou passar essa incumbência para o Carlos Magno, que é o nosso plantão esportivo. Carlos Magno, como é que foi aí a convocação do Ancelotti?
3: Vamos lá com a lista, então, dos convocados para a Copa de 2026. Goleiros: Alisson do Liverpool, Ederson do Fenerbahçe e o Everton do Grêmio. Os defensores: Alexandre do Flamengo, Bremer da Juventus, Danilo do Flamengo, Douglas Santos do Zenit da Rússia, Gabriel Magalhães do Arsenal da Inglaterra, Ibanhas do Al-Ahly, Léo Pereira do Flamengo, Marquinhos do PSG e Wesley da Roma. Meio-campistas: Bruno Guimarães do Newcastle, Casemiro do Man United, Danilo do Botafogo, Fabinho do Al-Ittihad. Atacantes: Endrick do Lyon, Martinelli do Arsenal, Igor Thiago do Brentford, Luiz Henrique do Zenit, Matheus Cunha do Man United, Neymar do Santos, Rafinha do Barcelona, Rayan, também o Vinícius Júnior, o Vini Júnior do Real Madrid e o Paquetá do Flamengo.
0: Muito bem. Agora, primeiramente foram anunciados 55, né? Aí agora 26. Esses 26 são os confirmados para a FIFA. E se alguém se lesionar nesse período agora, o que, que acontece? A seleção joga com gente a menos? Tem que chamar? Dá para substituir ainda? Até quando que dá para substituir um desses elementos aí dos 26?
3: Mesmo com a lista de convocados já definida, pode acontecer de os jogadores se machucarem e dessa maneira precisarem ser cortados de imediato. O regulamento da FIFA indica que o jogador só poderá ser substituído em caso de lesão ou enfermidade grave 24 horas antes da estreia da seleção.
0: Antes da estreia da seleção?
3: 24 horas.
0: Depois da estreia aí não dá para trocar mais?
3: Aí é cortado, né?
0: Aí é cortado.
3: Cortado.
0: Muito bem.
3: Ficar.
0: Tá bem.
3: Aconteceu duas vezes, né? Em 94, Ricardo Gomes foi cortado antes, um pouco da estreia.
0: O bigode?
3: Né? Não, o Ricardo Rocha era do bigode, né?
0: Ah, é.
3: O Ricardo Rocha jogou a estreia contra a Rússia e se lesionou e aí foi cortado.
0: E aí não ficamos com um zagueiro a menos?
3: Na época podia ser substituído, mas eu digo no caso de cortes, né?
0: Ah,
3: a seleção
0: sim,
3: nas Copas do Mundo em 94, eu lembro bem que foi dois cortados. O Romário não chegou a jogar na outra Copa, né? Teve vários lances de cortes de jogadores um pouquinho antes da Copa, né? Começar.
0: Muito bem, tá bem. Então tá legal, muito obrigado, Carlos Magno. Muito obrigado ao J. Nelson Huck também, né, que nos trouxe aí o seu giro do esporte. 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Agora são 8 horas e 37 minutos. Nós vamos ao intervalo, voltamos em instantes. 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

0: 8 horas e 41 minutos, 8 e 41, o nosso Manhã Regional na sua 105,9 até as 9 horas da manhã. A partir das 9 tem o programa Palavra de Mulher com a jornalista Wanda Leite. E você, é claro, pode e deve interagir conosco a qualquer momento. Você pode interagir agora no nosso Manhã Regional, pode interagir no Palavra de Mulher. E mais, eu até convido você a ouvir o programa da tarde também. Eu faço aqui das 2 até as 5 o programa musical. Fazia muito tempo que eu não fazia programas musicais, né? E aí eu estou de volta fazendo o programa musical, que foi a minha origem no rádio, né? Programas musicais, quando comecei no rádio, eram programas musicais. Na verdade, eu lembrei que eu fazia um programa que não era musical, e sim jornalismo. Primeira experiência foi com jornalismo, depois passei a programas musicais e retornei aqui, através da nossa cultura, ao jornalismo na parte da manhã. Mas programas musicais, né, eu estava afastado e eu estou voltando a fazer o programa da tarde, o Top Tarde, das 2 até as 5. E é claro, também tem um outro programa musical que eu convido você a ouvir, que é o Radiorama, com músicas das décadas de 80, 90... comecinho dos anos 2000 e até mesmo alguma coisa lá da década de 70. É um programa muito legal, do meio-dia até as 2, vale muito a pena, aquele horário que você está saindo para o almoço, aquele horário que você buscou as crianças na escola ou que você está levando as crianças à escola, você pode nos ouvir, né, ouvindo o Radiorama e o Paulo Ricardo, tá bem? Agora 8 horas e 43 minutos. Olha, eu recebi aqui um pedido, né, da Camila. Camila, eu encaminhei para a secretária de Educação e já recebi aqui uma resposta da secretária de Educação. Bom dia, vou repassar para o Núcleo de Inclusão para verificarem a situação. Então, Camila, a gente já tem essa resposta e tão logo tem a resposta do Núcleo, né, de Inclusão, a gente vai estar te passando aqui a informação referente ao caso da sua filha na escola. Tá bom, querida? 8 horas e 43 minutos, agora 6 graus e 8 décimos, com uma sensação de 4 graus. É a temperatura, nesse momento, aqui na cidade do Rio Grande, segundo a estação meteorológica da Praticagem da Barra. A gente está, como eu disse antes, né, recebendo aqui a nutricionista do HU FURG, né, para conversarmos com relação a um tema bastante importante. Falar sobre solidariedade, cuidado com a vida, né, porque hoje, 19 de maio, é celebrado o Dia Mundial da Doação de Leite Humano. É uma data que chama atenção para a importância desse gesto que ajuda a salvar recém-nascidos prematuros internados nas UTIs neonatais. Então, no Manhã Regional de hoje, é um tema bastante importante e eu convido você a ficar ligado ouvindo aqui a nossa conversa com a Grace Santos. Muito obrigado aqui pela sua participação aqui no nosso programa, Grace. Agradecer também a presença do Alan, né, Alan Bastos, que também está aqui acompanhando a Grace para a gente conversar sobre a importância, né, desse ato, desse gesto de amor. E para começar, Grace, a importância do Dia Mundial da Doação de Leite Humano, né, o que, que essa campanha busca conscientizar na nossa população. Bom dia.
1: Bom dia, nós agradecemos, né, o convite por estar aqui. E esse ano o slogan, ele fala muito, né? Esse ano foi escolhido um slogan onde fala doação de leite humano, solidariedade que nutre, vida que cresce, né? Então, isso mostra a importância que tem o leite humano na vida de todos os bebês, não somente os prematuros, mas todos os bebês que nascem e precisam ser amamentados, né, devido à importância que tem esse leite no desenvolvimento de todos os bebês. E claro que para nós, né, de banco de leite, mais ainda, porque as mães de UTI neonatais muitas vezes não conseguem o volume necessário para alimentar os seus bebês, pela preocupação, pelo afastamento, e também muitas vezes por não estarem no município onde os bebês estão internados, né?
0: Sim. Grace, o banco de leite do HU FURG é o único da região sul do estado?
1: O único do litoral sul. Nós temos também na região sul outros bancos, mas aqui no extremo

0: administrar para outros bebês, mas nós só podemos realmente administrar nos bebês internados aqui por causa da responsabilidade técnica.
1: Sim. Então, há o recolhimento lá em Pelotas, nos dois hospitais, né? No Hospital Escola da UFPEL e também no São Francisco, que é da Universidade Católica. Mas aí esse recolhimento é repassado aqui para o banco aqui do HUFURG.
0: Isso é passado para o nosso banco e assim a gente vai fazer toda a análise do leite, processamento, para depois então poder destinar os bebês que necessitam.
1: Qual é que é a realidade do estoque de leite humano? Existe necessidade urgente de novas doadoras?
0: Então, no nosso município nós estamos com pouquíssimas doadoras. A gente está fazendo a coleta externa nos domicílios 2 vezes por semana no município de Rio Grande, segundas e quartas-feiras. E nós temos cadastradas em torno de 40 doadoras, porém nós só conseguimos fazer a busca em 10 doadoras, né? E acredito que isso também se deve ao frio, porque com o frio as mulheres acabam esquecendo um pouquinho dessa solidariedade, também tem mais filhos, né, para cuidar. Então a rede de apoio, ela é muito importante nesse ato de solidariedade e também para ajudar essas mulheres a amamentarem por um período maior.
1: Sim, deixa eu te perguntar uma coisa que de repente pode ser uma dúvida de muitas mães, né? Quando ela doa o leite, não tem o risco de faltar pro seu próprio filho? Como é que funciona isso na questão da doação? As mães que estão nos ouvindo, que têm bebê, que podem doar, elas não precisam se preocupar com relação a faltar para os seus filhos?
0: Não precisam se preocupar porque elas vão doar só o leite excedente, né? Então, o que que é o excedente? Um bebê pequeno, né, recebe 10 a 12 vezes, 8 a 12 vezes por dia. Se após cada mamada, a mulher tirar, a lactante, né, no caso, tirar em torno de uma colher de sopa por vez, né? Vamos supor que ela tire no decorrer do dia 3 vezes, são 30 ml. 30 ml no decorrer de 7 dias são 210 ml. Com 210 ml, um bebê prematuro extremo pode ser alimentado por até uma semana com 210 ml. Então, todo o volume ele importa, né? E o excedente não quer dizer que seja muito. Como, por exemplo, nós temos doadoras também de São José do Norte. Todas as sextas-feiras, o banco de leite vai até a hidroviária, no turno da tarde, e as doadoras de São José do Norte levam o seu leite excedente na hidroviária e nós coletamos lá também. E essa era uma das preocupações. E nós temos uma doadora que nos doa um volume bem excessivo, né? Eu acho que é uma das doadoras que doaram um volume maior até o momento, né? E nem por isso, aquelas que doam menos devem se sentir, ah, mas é muito pouco. Não, todo volume ele importa, do menor volume ao maior volume, né? E o que importa é a qualidade que tem esses leites.
1: Sim, pois é algo realmente, se a gente comparar, é muito pequena a doação, né? Mas é de extrema importância, mesmo sendo pouco, é bastante importante, porque 210 ml ele serve para uma semana inteira para um recém-nascido.
0: Um recém-nascido de 700 a 1,2 kg, mais ou menos, pode dar em torno de uma semana. E são o nosso público-alvo, né?
1: Sim.
0: É tentar suprir esses pequenos.
1: A gente sempre ouve falar da importância da amamentação, né, que é um leite que ele é completo, que é uma alimentação completa para a criança, né? Mas quais são os principais benefícios do leite materno para os recém-nascidos prematuros, Grace?
0: Bom, para os prematuros é o desenvolvimento dele em geral, principalmente o sistema nervoso central, né? O leite humano ele também tem a presença de células-tronco, né? E isso é muito importante para o desenvolvimento dele, não só no tamanho, no comprimento e no peso, mas o sistema nervoso central como um todo, né? Principalmente a parte cerebral dessas crianças. E também na imunidade, que faz com que esses bebês se tornem mais fortes e não tenham as sepses, né? Que a gente é tão importante dentro das UTIs, e a enterocolite necrosante também, que é um problema do intestino. Como o bebê prematuro tem o intestino ainda imaturo, ele está em crescimento também, o leite materno ele tem esse poder, devido aos micro-organismos, né, que é um alimento bioativo, de nutrir o intestino e evitar as sepses.
1: Sim. E a questão assim, ó, uma mãe, mas eu vou dar o leite de uma outra mulher para o meu bebê. Como é que funciona isso? Né? Como é que é feita, quais os cuidados que são feitos com esse leite doado, no caso, Grace?
0: Essa eu acho que é uma das perguntas mais importantes. Nós tivemos até algumas mães ali ainda este ano, que fazia tempo que não acontecia, com essa dúvida e realmente não quiseram, né, o leite humano devido a essa dúvida, né? Então, primeiro, todas as mulheres cadastradas para serem doadoras, é feito uma ficha de pré-cadastro, né? E exames recentes são pedidos, de no mínimo 6 meses. E nós também solicitamos, quando os exames estão vencidos, pelo próprio hospital universitário, novas sorologias, né? Mas o importante é que tudo isso é feito em benefício como saúde pública para as mulheres que estão doando e para os seus bebês que recebem o leite da própria mulher. Por quê? A pasteurização do leite humano, ela mata todos os micro-organismos patógenos, aqueles que podem fazer mal para o ser humano, ele mata. Como, por exemplo, algum vírus como HTLV e HIV, eles são mortos na pasteurização. Então, mesmo doenças em períodos de janela, né, que esse é o risco que muitas mulheres acham que pode ter, ele vai inativar esses vírus, ele mata esses vírus. Então, não tem risco para quem recebe. E nós, toda essa rede global de bancos de leite, ela pede essas sorologias sempre a cada 6 meses por uma questão de saúde pública para as mulheres que estão amamentando seus bebês, que muitas vezes não fazem mais exames, né? Então, devido a isso, a gente faz e pede essas sorologias. E caso alguma sorologia dê positiva, essa mulher, então, não vai ser mais doadora e vai ser encaminhada para um tratamento.
1: Sim. Como é que é feita a conservação do leite? Você disse que nas sextas-feiras buscam o leite que é doado de São José do Norte, né? Como é que é feita a conservação? A mãe, ela retira o leite, e, no caso a doadora, né? E como é que é armazenado até a entrega para vocês? Porque se é buscado na sexta-feira, ela passa a semana inteira coletando leite para doar na sexta. E esse armazenamento, como é que é feito até a sexta-feira?
0: Então, toda mulher que quer ser doadora, ela entra em contato conosco, a gente vai até, no caso, ou domicílio ou até a hidroviária, em São José do Norte, levamos um kit, né, que é um frasco já esterilizado, né, elas recebem também uma máscara para evitar que caia gotículas de saliva ou até mesmo, né, uma touquinha para não cair cabelo, pelo. E nós, então, orientamos como deve ser feita a extração, a lavagem das mamas, das mãos, né, desprezar os primeiros jatos de leite, que é uma parte que pode ser contaminada pela saprófita que nós temos na pele, né, do seio. E esse leite, então, após extraído, ele vai ser guardado dentro do frasco esterilizado, já etiquetado com nome, data e hora da sua primeira coleta, e vai ser colocado no congelador, né, da geladeira ou em um freezer. E assim, recorrentemente, toda vez que ela extrair o leite, daí ela não vai extrair direto nesse recipiente, ela extrai ou na sua extratora ou num copo higienizado, lavado e fervido. Após retirar o leite ali, ela vai até o seu congelador, abre aquele frasco, coloca esse leite por cima e ele vai ficando em pequenas camadas como se fosse um picolé, né? E aí, em uma semana, a gente recolhe ele.
1: E quem é que pode ser doadora? Como é que faz? No caso, ela sente a vontade? Qualquer mãe pode ser doadora? Ou não é para todas as mulheres que podem ser doadoras de leite?
0: todas as pessoas que estão em fase de lactação, ou se estão amamentando, elas são possíveis doadoras, né? O que se pede? Que esteja com a saúde boa, ou seja, que não estejam doentes, né? Em uso de medicamentos não compatíveis com o aleitamento materno, que daí isso é avaliado pelo próprio banco de leite, né? Que não sejam fumantes excessivas, ou seja, acima de 10 cigarros, e às vezes perguntam, ah, mas eu vou dizer que fumo 10 e vou doar. Por incrível que pareça, o leite, quando ele é extraído do peito e colocado no recipiente, quando se abre, uma das análises é a sensorial, o cheiro da nicotina, ele fica presente no leite, aí esse leite é descartado, né? Então, não tem o burlar, né, nesse caso. Então, não ser fumante acima de 10 cigarros, usuárias de drogas ilícitas ou não, como alguns medicamentos. Então, tudo isso ele vai ser analisado na ficha de cadastro da doadora. Então, a gente sempre diz, toda a pessoa que estiver no período de lactação está amamentando é uma possível doadora e todo volume é válido. Né? Se a gente faz a coleta uma vez por semana no domicílio, ela tem 7 dias para ir armazenando esse leite, para ter um volume razoável para ir para a pasteurização.
1: Isso é importante, né? Olha o que foi falado aqui com relação à mãe fumante, né? Se ela fuma mais do que 10 cigarros, o cheiro do leite entrega, né, que ela é fumante, né? E isso a criança sente também, né? Porque a criança, o seu filho, você que fuma, ele recebe esse cigarro, né? Esse produto, e é um produto com mais de 2.000 substâncias tóxicas, cancerígenas, você está passando para o seu bebê, né? E aí, não é só quando você fuma mais do que 10 cigarros. Um cigarro que você fume, ele vai estar no leite. Claro que daí não vai ser, né, não vai ser detectado através do olfato, né? Mas ele está no leite e ele está contaminando o seu bebê. Então, tem que ter muito cuidado com isso, né? E, de repente, se puder parar de fumar, por favor, pare de fumar, né?
0: Com certeza. Nem para os seus filhos, né, isso é bom. Porque a nicotina, ela vai acarretando diversos problemas, entre eles os respiratórios. Sim. Né? Então, a gente tem que ter muito cuidado com isso para os bebês. E até nós estávamos escutando a tua reportagem anterior, é muito importante falar para as mulheres nesse período do frio que amamentem seus bebês e que evitem o máximo possível os apetrechos, né? O que a gente fala como apetrecho? Principalmente no primeiro mês de vida, a chupeta. Porque com a chupeta, os bebês fazem uma respiração bucal. E com essa respiração bucal, a gente também acaba inalando os vírus pela boca e muitas vezes isso pode ocasionar doenças respiratórias. Então, a respiração ela deve ser nasal. Evitem as chupetas, principalmente agora que a gente vem aí com os frios e as doenças respiratórias e os hospitais acabam ficando com esses bebês muito tempo internados.
1: Sim. Para a gente encerrar, alguma história assim marcante ou um relato que mostre o impacto da doação de sangue de leite materno que você lembre agora, Grace?
0: Olha, tanto por parte de doadoras quanto por parte de mães que recebem leites, né? Então, uma das vezes, como por exemplo, nós estávamos passando pela 24 para fazer a compra de algumas coisas para lembrancinhas para as mães, e uma mãe passou e disse assim: eu conheço essa voz, tu não trabalha no banco de leite? Tu cuidou o meu filho. Eu ia lá para extrair leite para o meu bebê que estava na neonatal e eu me lembro até hoje das tuas recomendações. Hoje ela está com 15 anos. Que bom que vocês ainda estão fazendo esse serviço. Nunca deixem de fazer, porque eu vi o impacto que isso tem na formação da minha filha, que recebeu o leite doado e eu pude doar também. Então, tu vê, assim, isso me marcou muito, porque além dela receber, ela foi doadora numa segunda gestação, né? Então, as mães realmente, elas sabem o impacto que isso tem no crescimento e desenvolvimento de seus bebês.
1: Importante, né? Agora, para finalizar, né, principal mensagem que vocês deixam, né, nesse dia, né, Dia Mundial de Doação de Leite Humano?
0: Bom, primeira coisa, né, é dizer que o banco de leite, ele faz um serviço de promoção, proteção e apoio ao aleitamento materno. Por quê? As mulheres, né, e as pessoas que estão em período de lactação, elas têm que estarem amamentando e se sentindo bem, sem dor. Então, os bancos são uma rede de apoio para todas as dificuldades em amamentação. Se nós não estivermos com mães amamentando, nós não temos doadoras. E para isso, nós temos o teleamamentação, que é um WhatsApp, que é o 53-3233-8880, né, onde as mulheres que não conseguem ir até o banco de leite marcar um agendamento para sanar suas dificuldades, a gente faz videochamadas e também responde as perguntas, né? E se for necessário, realmente ela terá que ir. Mas a gente tem esse serviço pelo Telesaúde e o Teleamamentação. Então, amamentem seus bebês e doem leite. O leite humano é um alimento bioativo que está em constante transformação, né? E ajuda muito, muito, né, na saúde de todas as crianças que recebem o leite materno e o leite doado.
1: 53-3233-8880.
0: Isso.
1: Perfeito. Então, a gente quer aqui agradecer muito, né, a participação de vocês, né, do Alan, né, e da Grace, né, porque estiveram aqui conversando conosco, né, conversando e falando com relação à importância da doação do leite materno. A Grace, como disse, é nutricionista e coordenadora do Banco de Leite Humano do HU-FURG, né? Falou aqui com muita propriedade com relação à importância desse gesto de amor, né? Desse gesto de amor ao próximo. Muito obrigado pela participação aqui no Manhã Regional, né? Da Cultura Zona Sul, 105,9 FM, e parabéns pelo trabalho realizado por essa equipe do Banco de Leite Humano.
0: Agradecemos muito.
1: Nós chegamos então...
2: Na tela.
1: Não,
2: cheguei a passar, chegou agora.
1: Deixa eu ver aqui então. Juarez Amaral, bom dia a todos. Ricardo de Mara, Pelotas, bom dia, Valerão, sempre ligado com vocês. Ricardo de Mara, a fera do Fragata. Um abraço ao Ricardo de Mara. Valerão, vamos torcer para o Neymar. Não quebre o dedinho de novo, diz o Getúlio. E ainda, bom dia, queridões, aqui na secretaria, contagiando as colegas com a 105,9. Sintonizada, ouvindo Manhã Regional. Valerão, e hoje com o amigo Magno, adoro. Beijos, Dina Bezerra. Também, bom dia, José Augusto. Manda meu abraço com carinho da mãe da Bárbara. Eu tive o prazer de conhecer essa grande amiga, né? Então, aqui, né? A mãe da Bárbara está te mandando um abraço. Da Ilha dos Marinheiros, Elisângela. E também o Fabiano Pachetti, que está na escuta. Aqui para encerrar, né? Mensagem.
2: Margarete Lemos do Pesqueiro.
1: Margarete Lemos do Pesqueiro. Ah, mas é uma mensagem de áudio?
2: Já passei tudo.
1: Também o Fabiano Pachetti.
2: Já passei.
1: Já passou?
2: Passei tudo.
1: Ah, bom. Então tá, mas é uma mensagenzinha de 2 segundos, deve ser. Bom dia.
2: Sônia Kunze também na audiência.
1: Sônia Kunze, um abraço aí para Sônia Kunze também. Obrigado pela sintonia lá em Pelotas. Ficamos por aqui então, voltamos amanhã às 7 horas da manhã e eu volto às 2 da tarde com mais um Top Tarde. Você fica agora na companhia de Wanda Leite e o programa Palavra de Mulher. Um ótimo dia a todos.
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4: Hora certa.
1: Cultura 9:05.
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10: Previsão do tempo.
6: A terça-feira será de tempo firme e seco em toda a região sul. Ao longo do dia, o sol predomina com pouca nebulosidade, ventos com intensidade fraca e as temperaturas seguem baixas. Em Rio Grande, mínima de 4 e máxima de 17 graus. Em São José do Norte e Morro Redondo, os termômetros variam entre 6 e 16 graus. Previsão do tempo com informações do Instituto Nacional de Meteorologia, IMET.
9: Previsão do tempo.
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1: Olá, bom dia! Hoje, terça-feira, 19 de maio de 2026. A temperatura continua agradável, 9 graus a temperatura, para começar a manhã gostosa. Meio da manhã já, né? O início da manhã é 6 horas, né? Agora já são 9, 9h16, é muito tempo que já rolou, que já esquentou, que já deu para pegar esse clima gostoso do dia. Nós vamos começando assim, abrimos o Palavra de Mulher te desejando um dia maravilhoso. Um dia cheio de entusiasmo, cheio de renovo, cheio de coisa boa na tua vida. Gente, não perca a esperança jamais. Vamos que vamos, porque o dia tá só começando, não é isso, Carlos Magno? Bom dia!
2: Bom dia, bom dia! Friozinho gostoso, gostoso. 11 graus de temperatura, não chove no dia de hoje, chega a 16, tá normal.
1: De boa. Verdade, e a boa. Gente pretende continuar assim. Até o final de semana não tem previsão de chuva, tá tudo na boa, tá tudo tranquilo. Então seguimos com fé. Seguimos com determinação, né? E nada como um dia após o outro, né? São tudo coisas que são experiências vividas, né? São novos começos, novas caminhadas, e assim que é o dia, né? Às vezes a gente pensa que, eita, nada vai dar certo. E aí a gente tem um dia maravilhoso. E outro dia a gente planeja, que sai tudo meio o avesso, né? Então vamos que entender e pensar que hoje vá sair tudo na boa. De futebol, tem ritmo de Copa, tem ritmo de energia no ar, né? Gostou da lista, Magno?
2: Gostei. A lista, essa palavra está na nossa semana.
1: Daqui a pouco a gente vai falar sobre futebol também aqui no programa, aquilo que a gente imaginava, aconteceu, né? Então não estamos tão fora, né, do que é da percepção futebolística. Vamos com música no programa, a gente volta já com os nossos patrocinadores, te desejando um dia maravilhoso, tão lindo, tão claro quanto esse sol que brilha lá fora.
2: A Josi pede pra animar e pra passar o frio, Barões da Pisadinha, abraço, Josi.

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1: A partir de agora, então, 991-647867, 3232-2303, pelo nosso Face também, Rádio Cultura Zona Sul, FM, pode deixar o seu recado, assim como faz aqui a Sandra Moraes, bom dia, Marli Lemos, bom dia, Dani Joias, Dani Frado, bom dia aqui também para o João da Sokovski, um abraço para Maria Gladys do Parque Marinha, que deseja aqui um bom dia, que frio, terça-feira começamos mais um dia e tudo precisamos hoje é para o nosso dia, que seja perfeito e a bênção de Deus sobre nós, que Ele abençoe nosso dia, nossa vida, nossa família e os nossos amigos também. A Sônia pede aqui o Léo Magalhães, agora somos eles, e o Cássio Curos em Pelotas, na escuta, em Pelotas, a Doce Princesa do Sul.
0: Vamos com música no programa, temperatura em 9 graus, hoje terça-feira e já temos a lista. Daqui a pouquinho a gente vai falar de esporte, de moda, de beleza, né? Também de fotografia aqui no programa. Já já a gente dá sequência depois da música. Música.

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1: Previsão do tempo.
2: Previsão do tempo.
3: A terça-feira será de tempo firme e seco em toda a região sul. Ao longo do dia, o sol predomina com pouca nebulosidade, ventos com intensidade fraca e as temperaturas seguem baixas. Em Rio Grande, mínima de 4 e máxima de 17 graus. Em São José do Norte e Morro Redondo, os termômetros variam entre 6 e 16 graus. Previsão do tempo com informações do Instituto Nacional de Meteorologia, IMET.
1: Previsão do tempo.
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1: Uma ligação. Beleza, agora 9h42. 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
2: Beleza. Marta Elísia na escuta. Bom dia, amigos. Que Deus abençoe nosso dia. Toca Simone Mendes. Sempre na escuta. Abraços da Marta Elísia. Lá no cassino, Marco Adão. Bom dia, Marco Adão. Bom dia aqui pro nosso amigo Adenir. Bom dia, Wanda e Magno. Estou agradecendo pelo ótimo trabalho do pessoal que faz o recolhimento das podas de árvores aqui no Parque São Pedro. Abraço do Adenir. Vamos repassar para a secretaria, o Adenir. A Maria Basso da Castelo, bom dia para toda a equipe. Firuzinho, mas está muito bom. Lindo dia. Maria Basso da Castelo Branco. Algumas das participações aqui no nosso 991-647-867.
1: Beleza. E pode continuar ligando e participando conosco. Hoje tem muitas atrações aqui no programa.
2: Simone Mendes, Direitos Iguais.

0: Escuta aí.
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5: Não tem jeito, meu compadre. Vambora. Vacilou comigo, nós estamos aí, né? Tudo certo.

0: Beleza, agora 9h50, 9h50, vamos até o Guanabara. 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
2: Um abraço aqui para o Valmir Barbosa, na escuta, na São Miguel, curtindo e compartilhando. Uma ótima e abençoada terça. Um grande abraço. A Nilce Avani Mendonça Pires, desejando bom dia. Rosa Paradeda, bom dia. Está na escuta aqui em Pelotas. Na Bernadette, a Maria Tereza, a vó Tereza. Bom dia, Wanda, Carlos, na escuta. Um abraço para vocês. Um abraço para vocês. Eu moro na Bernadette. O Edson lá da padaria Favo de Mel, padeiro, toca Alexandre Pires para nós ficar na padaria, ligadinho na cultura. Bom dia, Edson. Aviso aqui de utilidade pública, a Dirlene Prestes Viana perdeu sua carteira com todos os seus documentos no calçadão aqui da nossa cidade. Se alguém encontrou, por favor, entrar em contato aqui com a rádio que a gente faz aqui o intermédio para chegar até as mãos da Dirlene Prestes Viana. Perdeu os documentos então no calçadão aqui de Rio Grande.
1: Muito bem, então, por favor, né, gente? Quem encontrar os documentos aí da Dirlene, entregue, por favor, entre em contato com ela, entre em contato conosco aqui na rádio, que a gente entrega para ela com muita rapidez e muita tranquilidade. Aquilo que faz falta, né? Faz falta, né, os documentos e diz respeito somente a ela.
2: Reconstituição sobre a morte de agricultor em ação da Brigada Militar foi concluída. Ontem em Pelotas, a etapa baseada na versão da família terminou na noite de ontem e deve acelerar a conclusão do inquérito da Polícia Civil. Então, a polícia e o IGP concluíram na noite de ontem a reconstituição da ação da brigada que terminou com a morte do agricultor Marcos Nuremberg em Pelotas. A etapa foi baseada na versão apresentada pela família. Integra a fase final do inquérito conduzido pela Delegacia de Homicídios e Proteção à Pessoa. Antes da simulação, realizada no sítio da família, na zona rural da cidade, a viúva Raquel Nuremberg prestou depoimento à Polícia Civil e apresentou novamente a versão da família sobre este caso.
1: Tristeza, né, gente? Retomar, reviver toda aquela tragédia, toda essa tristeza que a família continua lutada ainda, né? Muito triste, mas necessário para poder. Ver o porquê que isso aconteceu para que não aconteça com outros. Às vezes, casos tão dolosos, tão difíceis de aceitar, são visões para outros, para que não aconteça com outras famílias, né? A gente só tem a lamentar aí, sentimos profundamente. A gente viu há poucos dias a carta aberta aí da filha, que era a sua base, era aquele pai, né? E, no entanto, foi ceifada a vida de uma maneira tão brusca, né? Lamentamos, mas seguimos aí com esperança que todo esse fato seja desvendado, né? Não fique nenhum mistério, né? Escuso de toda a verdade, né? Lamentamos. Vamos lá, então. A gente viu ontem que também isso foi notícia em todos a rede aí estadual, né? Todo mundo tratava desse assunto, dessa reconstituição que já tinha sido feito, porém, durante o dia. E o fato ocorreu na
2: Na
1: noite,
2: noite. Na madrugada,
1: na
2: né? Na
1: madrugada, né?
2: madrugada, né? Na
1: Da outra
2: madrugada.
1: visão. Vamos lá, a gente tenta ainda mais contato com os nossos patrocinadores, trazendo antes das entrevistas de hoje.
2: Uma outra informação da Saúde de São José do Norte, a Secretaria Municipal da Saúde informa que o posto central está com atendimento médico e de enfermagem no terceiro turno, das 17h30 às 19h30, exclusivamente para pacientes com sintomas gripais. Somente para esses pacientes, então, atendimento das 17h30 às 19h30, no terceiro turno ali no posto central, na Marechal Floriano, em São José do Norte.
1: Cuide-se, né? Faça uma vacina o quanto antes. Eu ainda não me vacinei, mas quero, assim que tiver disponível, fazer, ou até mesmo particular, né? Porque em algumas farmácias tem disponível. Não dá para arriscar, gente. Não dá. Vamos trazer o primeiro bloco do horóscopo para dar uma adiantadinha?
2: Vamos lá, então. Em seguida tem entrevista, a gente vai com o horóscopo, então, do dia. Signos.
1: Começando por Áries, uma conversa em casa pedirá empatia e acolhimento. Saturno em seu signo tem cobrado mais responsabilidade nas decisões e escolhas pessoais, e hoje isso aparece como um assunto familiar ou de moradia que precisa de resposta. Valerá pesquisar preços antes de comprar itens de conforto. Um treinamento será temperado com muita emoção e carinho no dia de hoje.
2: Você de touro, coragem, ousadia e atitude marcarão a passagem de Marte pelo seu signo, que também favorecerá novos começos e decisões de vida. Finalize uma negociação ou apresente uma ideia com brilhantismo. O alinhamento será total nas interações, reuniões de trabalho e atividades de grupo. No trabalho, o dia poderá abrir caminho para algo maior, touro.
1: Gêmeos, valerá revisar o que cabe no orçamento antes de ceder um pedido de amigos ou compromisso em grupo. Assuntos financeiros pedirão realismo. Não se iluda com propostas mirabolantes. O importante será desfazer confusões nas contas e diminuir pressões. Valerá fazer umas comprinhas e realizar um desejo de consumo. Finalize um longo ciclo hoje, Gêmeos.
2: Você de Câncer, novos negócios e conexões surgirão magicamente. Conte com magnetismo e poder de atração. O dia inspirará cuidados de beleza do corpo e da imagem. Jogue a autoestima para cima e embarque numa onda de energia positiva. Oportunidades de viagem e de expansão do projeto de vida manterão o astral em alta. Novas amizades no radar, Câncer.
1: Leão, desacelere, avalie expectativas e aumente a sintonia com a força interior e dê crédito ao sonho. As melhores ideias e soluções virão em momentos de relaxamento. Planos poderão ser ajustados de acordo com as condições do momento. Conversas de hoje alargarão seus horizontes e resolverão dúvidas importantes. Sucesso pela frente, você de Leão.
2: Virgem, apoio de amigos fará diferença numa decisão profissional. Planos de estudo, viagem ou projeto maior ganharão um forte impulso hoje. Pense a longo prazo, resolva um assunto jurídico e se prepare para embarcar em novas experiências. O dia trará reencontros encantadores que despertarão seus melhores sentimentos. Dê uma nova direção à carreira, Virgem.
1: Muito bem, já voltamos com o segundo bloco do horóscopo aqui no nosso programa. Agora 10 em ponto, vamos com música.
2: Alexandre Pires, pessoal da padaria Favo de Mel pediu.

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1: Hora certa.
2: Cultura 10 e 5.
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12: Não sai. Fica em casa.
13: Fica em casa. Ligado. Liga o rádio.
12: Sossega. Dizia minha mãe assim, sossega.
13: Sossega.
12: Não é para sair. Bom, quer sair, sai. Não quer sair, não sai. Né? Assim, Natália.
14: É isso aí. Bom dia.
12: Bom dia. Ora, pois, quer sair, sai. Não quer sair, não sai.
14: Isso aí.
12: E fica em casa.
14: Mas decide de uma vez, né?
12: Mas decide de uma vez, não fica em cima do muro.
14: Por aí.
12: Bota mais um pedacinho aí pra gente ouvir.

0: Quem canta essa música, Mark?
1: Taime Thiago. O Roger diz: não saio porque tá muito frio.
0: Não vai tomar banho, Roger. Não sai porque tá frio.
1: Tá
0: o
1: frio.
0: Roger pensa que nos ilude, né?
1: É,
0: pensa ele que nos. Ele mente pra gente, ele pensa que a gente acredita.
1: Ah, agora diz ele: não saio pra não tomar banho porque tá frio.
0: Bobinho.

0: Até parece vaidoso como é, né? Imagina, Natália, a gente vai acreditar todo na estica, vai sair, não tem que tomar banho. Ah, até parece, né, que a gente vai acreditar. Ele disse que no inverno não toma banho.
1: Nossa, eu tomo dois.
0: Ele tá bobinho, tá, bobinho. Ele quer que a gente acredite. Imagina. Todo vaidoso, né, Roger? Imagina, Roger, que eu vou acreditar.
1: Não, e não serve banho francês, né? Que é só com creme.
0: É aquele francês.
2: Essa eu não sabia.
1: É,
2: não
1: o banho francês é só com creme.
0: Como é que é?
1: Tanto é que os perfumes franceses são fortes daquele jeito pra poder...
0: Sim, é que o Roger é francês.
1: É
2: Porta-Rio, né?
0: Porta-Rio. É François. Ele não toma banho.
1: Tá,
0: agora
1: o francês
0: entendi,
1: não
0: francês
1: toma.
0: Não toma banho. Não. Bom, mas
2: entendido.
1: A água na Europa,
0: tá,
1: cara.
0: Entendido. Roger, beijo pra ti. Olha aqui, Natália, que prazer te receber aqui. Sucesso total. Como está a estética? Muito a mil?
1: Muito a mil.
0: Muito a mil.
1: Muito a mil.
0: Muito legal. E a gente ainda está sob efeito da qualidade e da felicidade da nossa ouvinte que recebeu aquele mimo todo lá, que foi a Josi Oliveira, né? Isso?
2: Josiane, não sei se é Oliveira, mas é Josiane.
0: É, então, um beijão para ela, né? Se estiver nos ouvindo, pode ligar e nos contar qual foi a sensação, que prazer ela teve lá em receber todos aqueles mimos, né,
1: Natália? Bom, a gente ficou muito feliz com a chegada dela lá, com a presença. Uma mulher cheia de energia, cheia, maravilhosa, com um coração muito lindo.
0: É verdade. Bom, inverno, tratamento especial para a pele, né, Natália? A gente tem que tratar o corpo inteiro, senão fica seca, né?
1: Fica desidratada.
0: Desidratada. Muita água vai ajudar, mas tem que dar uma forcinha ali nos cremes,
1: lembrando que
0: nos olhos.
1: A água não é chimarrão.
0: Na água não é chimarrão.
1: Chimarrão é uma coisa, água é água.
0: Exatamente. Como tratar a pele no inverno?
1: Olha, Wanda, geralmente nessa época do ano a gente tem a parte de começar os tratamentos, né? E aí todo tratamento a gente começa sempre com a limpeza de pele. Isso não é uma coisa que a gente abre mão lá na estética, né? Vamos começar a tratar? Beleza, vamos começar pela pele para ativar, tirar a poluição, a desintoxicar a pele para então receber qualquer tratamento. Então, nessa época do ano, geralmente as pessoas procuram muito a parte de rejuvenescimento, né? A hidratação com fins de rejuvenescimento, para remover um pouco da flacidez facial, manchas. E lá na estética a gente trabalha muito com isso, mas é a questão de desinflamação das manchas, por exemplo. E, principalmente, a gente trabalha a questão também de produtos mais naturais.
0: Certo.
1: Né?
0: Mas todo mundo cuida muito a pele do rosto, mas não cuida do corpo, das pernas, dos braços. E ali há uma manifestação, até mesmo porque se usa muita meia de nylon, geralmente se usa sempre, né, no inverno, se usa muita calça.
1: Sim.
0: E aí, calça longa, né, e muitas vezes mais justas, ela dá uma A pele fica, ela reage diante desses produtos, ou seja, desse fio, não é isso?
1: Por isso que a gente precisa sempre hidratar a pele, né?
0: É, com cremes?
1: Com cremes, com óleo.
0: Com óleo.
1: Aí fica a critério do cliente, né?
2: Tá na linha.
0: Tentar na linha, nossa querida que recebeu esse mimo, e eu quero saber dela. Josi, bom dia, Josiane. Que prazer falar contigo, minha linda. Foi muito legal. Me conte a experiência vivida lá na clínica da Natália Oliosi.
3: Bom dia, Wanda, bom dia, Natália,
1: bom dia
3: a todos os ouvintes, vocês aí. Foi maravilhoso. Wanda, fazia tempo que eu não tirava um tempo para mim e esse presente vem assim, ó, numa hora maravilhosa. As gurias são incríveis, o ambiente é um amor, assim, as gurias são super profissionais, o ambiente é acolhedor, as gurias me deram todo o carinho e atenção do mundo. A experiência foi incrível mesmo, me senti muito, muito especial. Amei, de verdade mesmo, Wanda. Eu estou muito grata às gurias, a vocês aí. Olha, foi especial mesmo.
0: Que coisa boa ouvir isso, né, Natália?
1: Muito,
0: bom,
1: né?
0: Muito legal. Bom, então é aquele tipo de experiência que tu viveu e que tu indica para outras mulheres, Josi?
3: Ah, com certeza. Eu falei até lá para elas, gurias, vou contar para todas as minhas amigas, eu vou chamar todo mundo, já vou virar cliente. Olha, Wanda, eu prezo muito pelo bom atendimento, eu prezo muito por um conjunto de coisas, e as gurias são especiais, realmente, assim, tô sendo genuinamente verdadeira. As gurias são muito, muito especiais, sabe? Desde a chegada até a tua saída, ganhei até presentinho, olha meu cachorro aqui, bem louco. Então, assim, as gurias são, realmente, nasceram para aquilo ali, sabe? Fazem com carinho, com amor, com dedicação. Eu fiquei encantada, realmente.
0: Coisa boa, Josi. Coisa boa. Era isso que a gente queria ouvir, né? Porque, e algum detalhe, assim, eu não gostei. Tu também pode ficar inteiramente à vontade, né, Natália, para dizer. Até porque quando nos chama atenção em relação a algo, a gente já melhora, né?
1: Isso. Aquele quesito. Porque crítica tem que ser construtiva, né?
0: Exatamente.
1: Ela tem que vir para construir, né?
3: A Wanda me conhece um pouquinho, um pouco, assim, sabe? Se realmente eu achasse alguma coisa, assim, com certeza falaria. Mas, realmente, essa minha primeira experiência foi muito, muito bacana mesmo. As gurias são atenciosas, te deixam super à vontade. Tem aquele carinho contigo de querer saber, de te escutar, de te não ficar... Tem uma coisa também que eu particularmente não gosto, da coisa de ficar empurrando procedimentos ou até algum tratamento. Não, as gurias te deixam à vontade, te escutam, te explicam o que tu quer saber. Claro que se tu, né, quiser saber mais a fundo alguma coisa, mas elas primeiro querem te conhecer, saber o que tu precisa, como tu és, não tem aquela coisa de, sabe, a venda.
0: Sim, sim.
3: É uma coisa que ela quer não só ter uma cliente, mas até ter uma interação maior com a pessoa. Eu amei mesmo, de verdade, o bando.
0: Tá bom.
3: Fiquei muito feliz.
0: Coisa boa. Isso que a gente queria e isso que a gente proporciona. Eu tenho certeza que na clínica da Natália Oliosi é isso. Josi, obrigada pelo teu depoimento.
3: Eu que agradeço.
0: Bem espontâneo, né?
3: A rádio, essa oportunidade também, a Natália, as gurias lá, a Leia, a Liz. Olha, a Leia, mão de fada, não tem pressa, se atende com maior disponibilidade do mundo. A Liz também, já vou fazer depois meu pezinho também com ela, mas uma fofa, uma queridona. Muito, muito especial. Indico de verdade, falei para ela que quem eu puder puxar de cliente para ela, com certeza eu vou, porque eu acho que é isso, é o boca a boca também.
0: Exato.
3: A rádio aí também alavanca muito, mas a gente também, né, vai trocando essa coisa toda.
0: Obrigada, Josi.
3: Beijo para vocês e obrigada mais uma vez.
0: Beijão, querida. Muito obrigada. Eu que te agradeço aí. Fica lindo, né, Natália?
4: Muito legal.
1: Obrigada aí, Josi. Não, é engraçado que ela percebeu exatamente o que é a cultura da nossa estética, que seria a nossa missão real, né? Uhum. De acolher o cliente independente se ele vai fechar pacote, se é ticket baixo, se é ticket alto, médio. A gente não, o valor financeiro que ele vai gastar lá dentro não vai interferir em nada em termos do atendimento VIP dele, entendeu? Se ele só vai lá para tomar um cafezinho, a gente vai recepcionar ele tranquilamente. Porque esse é o objetivo da nossa estética. Nossa estética não é somente a questão de beleza, ela é saúde. Saúde está integrado à questão física, a parte espiritual, a parte emocional do cliente. Então, ele tem que estar ali para se sentir bem e sair ali com um plus energético muito maior do que entrou, né? Esse é o nosso objetivo, sempre foi, né? Que legal que ela percebeu isso, sem a gente falar, né, muito, mas ela percebeu isso. Fico muito feliz.
0: Ah, muito legal. Bom, e nós estamos falando, então, aí da hidratação corporal, né? O quanto é necessário e tanto escolher o tipo de creme que tu possa usar nos pés, nas pernas, no corpo, né? É importante, né, Natália?
1: Isso é muito importante porque, na realidade, se a gente for olhar os rótulos dos nossos cremes, né? Ele tem especificação para cada tipo de corpo e para cada região do corpo. Tem cremes específicos para os pés. Aí tem que entender, por isso que é muito bom o autoconhecimento do nosso conosco mesmo, né? Nos conhecer, nos olhar no espelho, né? Mesmo que a gente tenha medo de nos olhar muitas das vezes, né? Porque a gente tem aquela dismorfia, né? Aquela coisa de alterar a nossa própria imagem, né? E às vezes nem é isso que a gente está enxergando, porque a nossa imagem verdadeira é outra, né?
0: Sim.
1: Mas a gente tem que entender o nosso corpo, que ele necessita. Eu, por exemplo, sou uma pessoa que me dou melhor com os olhos do que com hidratante mesmo, entendeu? Prefiro mil vezes os óleos corporais. Mas cada um tem a tua preferência e tem a aceitação da pele, né?
0: Sim, a pele vai aderir ou não, né?
1: Tem muita gente que tem a pele muito seca, por exemplo, que precisa de um óleo e hidratante, né? Então, depende muito do que a gente nos conhecer. Esse é o ponto-chave. Nos conhecendo, a gente consegue determinar bastante
0: tem
1: coisa.
0: Tem um tempo pra ti, né? Tem um tempo sempre necessário.
1: A gente trabalha muito a questão, assim... 50% tem o fator da estética, tem o fator da mão do profissional, né? Mas os outros 50% tem desde a aceitação do serviço para o cliente, que aí o cliente vai aproveitar todo o serviço porque ele está aberto àquilo ali, porque às vezes a gente acha que mesmo comprando, mesmo pagando, mesmo ganhando, às vezes o cliente não está apto para receber.
0: Sim.
1: E às vezes ele fica na resistência. Será que vai dar? Será que vai funcionar? Será que vai dar certo? Será que não vai? Eu não estou vendo diferença. E não confia como a pele tem que se comportar, né? Então, muitas das vezes, esse 50% depende do cliente. Uhum. E aí que tá. Se ele tem, vai melhorar o sono, se ele vai melhorar a irritabilidade, o cortisol do corpo, se ele vai fazer um exercício físico para auxiliar ele. Tudo isso também varia muito com a questão do procedimentos estéticos. Ah, mas é só facial. Sim, é só facial, mas interfere igual. A emoção interfere na face.
0: A emoção interfere em tudo,
1: em tudo.
0: Né?
1: Uhum. Inclusive, nós temos...
0: É, eu acho que é a emoção e a alimentação, né?
1: Uhum. Isso que eu te falo agora. Inclusive, nós temos como determinar até o que o cliente come e como estão os hormônios dele só olhando pela pele.
0: Uhum.
1: A gente consegue determinar onde tem cada ponto específico de acne no rosto, por exemplo.
0: Uhum.
1: A gente sabe se é hormonal, se é alimentação, se é a parte de estresse. A gente consegue identificar isso e meio direcionar. Esses dias atrás eu estava avaliando uma pele que é extremamente hormonal.
0: Uhum.
1: Então, tipo assim, mas eu vou no dermatologista. Não, o dermatologista talvez não vai resolver teu problema. Porque você talvez tenha que procurar um ginecologista para o ginecologista determinar qual é o teu problema hormonal para, então, tratar a tua pele.
0: Uhum.
1: E essa é a realidade, muitas das vezes.
0: Sim.
1: Às vezes a gente procura várias especializações e não é aquilo ali. Não é exatamente ali que tem que estar, né, a tua solução.
0: Uhum.
1: Às vezes a solução ela está em outros especializações, como ginecologista, que é fundamental para a mulher ver os hormônios dela.
0: Sim, muda a questão de hormônios e os hormônios se manifestam na pele. Ou seja, a pele é inteiramente não é vinculada, mas ela é totalmente dependente da maneira que tu
1: ela tá é o espelho
0: dos teus hormônios.
1: Ela é um espelho do teu corpo.
0: Uhum.
1: Tudo que teu corpo não está te dizendo, ou está te dizendo de forma silenciosa, você não está ouvindo, ele vai lá para a pele e diz assim, oi, eu estou precisando de ajuda nesse órgão, nesse hormônio, nessa alimentação, para de sobrecarregar meu fígado, que eu estou muito mal.
0: Sim.
1: E isso é a representação exata do rosto.
0: Uhum.
1: Do rosto e do corpo como um todo.
0: Uhum. Então, isso é importante. Também as emoções, né? Quem vive inteiramente estressado, sempre a mil, quase explodindo, isso é visível, né? É visível quando uma pessoa está muito estressada, né? Ela se manifesta dessa maneira. E isso manifesta também na saúde, de um modo geral, né?
1: Geralmente, quando a gente observa, por exemplo, assim, que chega uma mulher lá dentro com o estresse à flor da pele, assim, que já está no nível de cortisol, principalmente no alto, assim, é a parte de o rosto no formato de lua, que a gente chama, que é um rosto muito mais redondo.
0: Uhum.
1: Aquela pochetezinha que ela pode malhar até não querer mais estar com a barriga trincada e não vai sair, porque ela está ligada a esse cortisol.
0: Uhum.
1: Então, aí não adianta procedimentos estéticos ou não adianta malhar se você também não cuidar dessa parte tua. Por isso que é muito fundamental a gente entrar em equilíbrio total. Então, eu falo muito para as meninas, tu vai investir, vamos fazer então já um planinho junto aí para a gente poder desestressar, desacelerar coisas que a gente não faz mais. Hoje em dia, poucas pessoas, vou te falar a verdade, até eu às vezes não paro nem para apreciar um bom café.
0: Geral, corrida do dia a dia, né?
1: Até a água a gente toma no glúteo, a gente não sente nem mais o que, a gente não verbera nem na água mais o que a gente está entrando para dentro da gente.
0: É.
1: Entendeu? E às vezes beber a água, que é uma coisa tão simples, nobre, né?
0: Uhum.
1: Teria que ser com bênçãos ou com positividade, e a gente está ali irritado com o mundo, tomando aquela água irritada também. Então, assim, a gente acaba engolindo.
0: Mas não tem nada melhor em qualquer sentido, em qualquer momento. Se tu está cansada, uma água cai bem.
1: É.
0: Se tu está relaxando, uma água cai bem. Se tu está correndo, uma água cai bem. Em qualquer momento, a água é água. A água é minha parceira. Né? Eu não sei fazer nada sem estar com a água do lado.
1: Água é vida, né?
0: É vida, é verdade.
1: E você sabe que tem culturas como a parte do islamismo, a parte mais oriental lá, que eles, para beber qualquer líquido, principalmente a água, eles primeiro abençoam a água e tomam 3 goles conscientes dessa água.
0: Uhum.
1: Eles não podem largar o copo sem os 3 goles conscientes.
0: Uhum.
1: E aí eu me pergunto assim, se a gente fizesse esse hábito normal no nosso dia a dia, nem estamos falando de religiosidade, a gente está falando no hábito de a gente fazer isso conosco mesmo, né?
0: Uhum.
1: Cuidando da gente. A gente teria muito mais qualidade.
0: Bom, tem uma pergunta lá de São José do Norte, né? A nossa amiga que quer o contato da Natália. Agora eu acho que a Natália, estando aqui na emissora, já vai responder para ela, porque teve um desencontro,
1: sim,
0: né?
1: Sim.
0: Desencontro aí de informação, que é a...
2: Dirce.
0: A Dirce. Então, vai entrar em contato com a Alice.
1: Isso.
0: Que tá tentando e não tá conseguindo.
1: Não, é, a Alice é uma cliente nossa que veio da rádio lá de São José do Norte. Ela foi sexta-feira lá na minha estética pedir um protetor solar específico para o que ela deseja na pele, né?
0: Uhum.
1: E disse, lindona, não é que eu não liguei para você, eu tentei. Deu o tempo todo, o telefone disponível, o número não. Não é número não disponível, é como se o número fosse errado, né?
0: Sim, sim.
1: Então, desde sábado, aí liguei ontem também, a gente não conseguiu falar contigo. Então, se hoje de tarde tu quiseres me dar uma ligada pro meu celular, pra gente poder te passar as informações certinho, eu te agradeço.
0: Ah, muito legal. Natália Moron, 382, o telefone da Natália é 999-05-69-26. Anota aí, Dirce, e ligue pra Natália de tarde para dar continuidade a esse bom papo. Combinado? Eu ainda não comecei aquele procedimento que eu tinha anunciado aqui, lá para semana que vem, provavelmente.
1: Sim, nós estamos esperando um ativo específico, porque como a gente tem um período menor aí para a gente trabalhar a tua pele, porque seria um caso real, um case que a gente chama, né?
0: Exato.
1: Então, eu quero mostrar que em 30 dias a gente consegue fazer...
0: Josi, depois do meu case, que ver se é o meu, eu vou compartilhar com outras mulheres. Eu quero que tu faça também.
1: Ah, é? Então, a gente está nessa função só na espera de um ativo específico para a tua pele, né?
0: Uhum.
1: Que a farmácia está esperando, ativos farmas, ele está esperando receber. Uhum. E assim que receber, a gente já começa os... Inclusive, a gente está precisando fazer um coquetelzinho aí no primeiro dia de lançamento.
0: Vai ser muito legal. Querida, obrigada. Até
1: eu
0: semana que vem. Moron 382, tá? Telefone 9906. 0506. Cabeça tá. Obrigada, querida. Até semana que vem.
1: Eu que agradeço. Até semana que vem.
0: Muito bem, vamos com música, porque o nosso próximo entrevistado já está chegando por aí e tá bom demais. Esse programa tem muitas informações ainda para vir. Agora 10h30, vamos com música.
2: A Elisângela pede, Henrique e Juliano, a Flor e Beija-Flor, a gente está lavando roupas e acompanhando vocês.

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4: Previsão do tempo.
5: A terça-feira será de tempo firme e seco em toda a região sul. Ao longo do dia, o sol predomina com pouca nebulosidade, ventos com intensidade fraca e as temperaturas seguem baixas. Em Rio Grande, mínima de 4 e máxima de 17 graus. Em São José do Norte e Morro Redondo, os termômetros variam entre 6 e 16 graus. Previsão do tempo com informações do Instituto Nacional de Meteorologia, IMET.
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18: Muito bem, agora são 10 horas 40 minutos, 10 e 40. Hoje eu recebo aqui no programa uma pessoa muito querida, um artista. Na verdade, a gente falava ainda fora do ar, né? Quem é esse cara? Né? Um cara que manuseia, que tem máquinas e que através da lente ele tira a visão do que é ser fotógrafo. A gente falava em anos passados, onde a fotografia ela era extremamente manual, extremamente técnica, né? Para ser um fotógrafo precisava passar, né, por uma cadeira profunda de estudo fotográfico, onde tu fazia a revelação das tuas fotos, onde tu buscava o principal ângulo e muitas vezes, dentro do telejornalismo, uma foto, ela às vezes não precisa nem de legenda. A própria foto, ela fala o texto todo. Essa é a função do fotógrafo. E hoje eu recebo aqui o Guga Volks. De Volkswagen, talvez, né? Famoso.
19: Exatamente.
18: Guga Volks, muito bom dia, que prazer te receber aqui no Palavra de Mulher para nós falar exatamente sobre arte, sobre a tua exposição que está lá no Partagem, que vai até o dia 10, né? Sobre o mundo fotográfico e esses caminhos que tu já trilhou, que tu já descobriu, que tu já agregou valores na vida, na tua e na vida das pessoas. Porque memórias, eu estava outro dia olhando assim, um pouco o teu perfil e quantas memórias e diferenças tu já fez na vida das pessoas, seja no aniversário de um aninho, seja no casamento, seja apenas uma paisagem que te traz na memória aquele lugar. Me fale um pouquinho do Guga Volks. Muito bom dia, bem-vindo.
19: Bom dia, bom dia. Então, né, falar do Guga Volks é um negócio meio difícil, porque esse camarada que não é Gustavo, não é Augusto, o nome dele é Jurandir e ninguém sabe quem é o Jurandir, é uma coisa muito estranha, mas é que eu deveria ser Gustavo, né? E aí na hora de me registrar, meu pai quis que eu fosse Júnior.
18: Certo.
19: Então, registrou e Jurandir. Foi uma surpresa para todo mundo. Então, eu tenho apelido de Guga, mesmo antes de nascer, né? E ninguém me conhece pelo meu nome. Eu, de certa forma, gosto de ser o Guga, né? E o Volks, porque eu sou apaixonado por Fusca desde sempre. Desde que nasci, eu acho que eu sou apaixonado por Fusca. E já, essa te,
18: já
19: é...
18: teve um?
19: Na realidade, eu tenho dois, né? Dois. Então, vem de uma carreira de acumulação de Fuscas. Uhum. É quem gosta de porcaria, gosta de porcaria. Não adianta, a gente tem que...
18: Não, mas o Fusca não é porcaria, né?
19: Não, Fusca não anda, uhum. Fusca desfila.
18: Mas eu vou te contar uma historinha uma vez de um Fusca que eu conduzi, né? Depois eu te conto.
19: Fusca não para. Uhum. Não, não quebra, ele uhum. para pra fazer mais amigos, né? É uma coisa muito... O pessoal do...
18: O Fusca do, é agregador,
19: do,
18: né?
19: Do carro antigo uhum. gosta uhum. justamente por isso, né?
18: Sim.
19: Mas por isso o nome de Guga Volks, né? Que no tempo do falecido Mirk era Guga VW uhum. e depois virou Guga Volks.
18: Certo.
19: Mas... A minha história com fotografia é uma coisa meio estranha. A primeira... Estranha não, né? Mas é, ela é literalmente uma herança de família, né? Uhum. Porque tu deve lembrar do Lartanos, radialista de Rio Grande, que foi da Rádio Nacional. Isso nós estamos falando uhum. da década de 40, 50, 60... Uhum. Pra cima, uhum. se ouviu falar muito nele, né? Ele trabalhava na Rádio Nacional e ele me deu a primeira câmera, que era uma tequinha, que era uma pinhole normal, uhum. né? Tu só colocava o filme ali e o clique dela era um uhum. clique de não sei quantos centésimos de segundo ali.
18: Sim.
19: E era aquilo, era uma câmera... Era literalmente uma fotografia na lata, né? Uhum. E foi a primeira câmera que eu ganhei, uhum. com 5 anos de idade. Uhum. Depois disso, eu tenho um tio que tinha uma Yashica e a
18: aí
19: gente...
18: Já é famosa.
19: Aí a gente ia viajar uhum. e pegava a câmera do tio para fotografar.
18: Sim.
19: E tal.
18: E que chamava atenção, Yashica, né? Nossa.
19: E era... Uhum. O filme é espetacular, né? Uhum. Tu entender como é que funciona uhum. a fotografia com o filme. Se tu aprende numa câmera analógica, tu mexe com qualquer câmera.
18: Sim.
19: Né? E hoje a gente tem a facilidade de tirar foto com o celular.
18: Isso te choca um pouco, Guga, essa facilidade, essa invasão, né, do fotógrafo amador para o profissional e às vezes a qualidade sai boa, mas é praticamente automático e o cara se apropria daquilo que não é dele, na verdade, né? Porque para ser um bom fotógrafo tem que ter a técnica, tu não concorda?
19: Eu concordo, mas eu acho que o que faz o bom fotógrafo mais do que a técnica é o olhar.
18: Uhum.
19: Então,
18: é a captação daquilo...
19: É o tu saber o tempo certo, né? Uhum. E tem algumas fotos da exposição que tá no Partage, uhum. que tava eu e o Jorgito Santos.
18: Uhum. Grande
19: e
18: querido.
19: E eu peguei e falei pro Jorgito, bah, vai acontecer isso. Uhum. E botei a câmera no rosto e aconteceu e a foto tá lá.
18: Uhum.
19: Então, tu tem que ter esse tempo, tu tem que saber enxergar as coisas. Né? O celular hoje, eu escutei um tempo atrás, o celular vulgarizou a foto. Uhum. Eu acho que ele não vulgarizou a foto. Ele separou quem sabe de quem não sabe.
18: Uhum. Sim.
19: Né? Uhum. Então, hoje, assim como as câmeras digitais,

0: Vamos lá. Eu tava em Balneário. Desculpa, mas eu tô com uma alergia, minha tosse não para nunca, mas vamos lá. Eu tava em Balneário e a Adriene do Partage me chamou. Guga, nós estamos precisando fazer um trabalho que tenha sensibilidade para fazer uma exposição sobre o assado no Horto, e eu pensei primeiro em ti. E eu, vambora, vamos fazer isso, né? E o que que acontece nesse trabalho específico, né? Eu fotografei da maneira que eu mais gosto de fotografar, que é estando no canto, escondido. Ninguém tá vendo que eu tô fotografando, e eu tô fotografando.
1: Que pega os melhores momentos, melhores ângulos,
0: É a
1: A
0: espontaneidade.
1: espontaneidade,
0: Então, assim, ó, para mim a melhor foto é a espontânea. E eu lutei muito para começar a fazer ensaios, porque eu acho que o espontâneo é mais bonito. E normalmente, quando eu faço um ensaio, por exemplo, corporativo, que eu preciso fazer um ensaio duro, ele sai da maneira como precisa. Mas para mim é difícil. É uma barreira muito forte, né? O meu mercado de casamentos, eu sempre contratei um segundo ou terceiro ou quarto fotógrafo para fazer foto posada, porque eu não gosto de fazer foto posada, principalmente em evento. Então, para mim, fotografar o pessoal no trabalho voluntário, sem saber que estava sendo fotografado, foi uma diversão. Porque é a síntese do que eu gosto de fotografar. E aí tu tá vendo todo mundo com aquele pique de fazer bem feito para servir bem. E pela causa que é, tu, sinceramente, foi muito fácil. Porque é só tu tá atento, né? Então, tem fotos da exposição que tem um momento que durou menos de um segundo.
1: E tu considera a melhor foto, sim.
0: E para mim tem são 29 fotos. Das 29 fotos que tem três fotos que para mim, assim, ó, são as fotos mais importantes em relação a um posicionamento, principalmente o posicionamento feminino, que são mulheres assando num mundo machista, né? E que tem essa importância. Não por isso, mas também por isso, elas são as duas únicas fotos que estão sozinhas no painel.
1: Muito legal, observei isso. Guga, qual é a foto que nessa tua trajetória, né, de quantos anos de fotógrafo?
0: Ixi, nós vemos desde 99, né? Então são 27 anos brincando com fotografia.
1: Lugares que tu já viajou.
0: Nossa Senhora.
1: Tu já fez muita coisa fora, né, do país, né? Muita coisa, né, Guga? O que mais te assustou e o que mais te trouxe assim para a realidade?
0: Assim, eu tive o privilégio de trabalhar com o Diniz Júnior, e ele me proporcionou algumas não, mas eu não, algumas também, mas eu não posso deixar de falar da viagem mais importante da minha vida,
1: Qual
0: né?
1: foi
0: Que
1: ela?
0: foi um sonho que eu tinha desde os 7 anos de idade, né, que era viajar para a Antártida.
1: Exato. E como foi essa viagem? Eu
0: Então,
1: acompanhei isso aí. Vi fotos maravilhosas.
0: esse foi assim, ó, na época, eu trabalhava na revista com ele e teve tipo um: olha, nós temos viagem para tal lugar, tal lugar, tal lugar, tal lugar, tal lugar, e nós vamos tentar uma para a Antártida.

0: E eu peguei e disse para ele: vá, da Antártida eu tenho que ir, o resto não me importa de não ir.
1: E qual foi a maior lá na Antártida? O que que tu sentiu assim? Apesar do frio, apesar da distância, apesar dos pesares, o que que tu diz assim? Essa é a viagem da tua vida, ok. Mas o que que realmente marcou?
0: A espera.
1: A espera.
0: Foram 36 anos esperando para fazer uma viagem de 28 dias. Então.
1: E o que que te surpreendeu lá, assim, que tu já sabia que teria, mas quando tu viu ao vivo, foi diferente.
0: Eu sou apaixonado por pinguim, né? Então vamos pro fofinho, né? E a gente está acostumado a ver o pinguim aqui desidratado, o pinguim doente, que o CREA faz um trabalho espetacular e recupera e solta ele de novo. Agora, tu vê ele no ambiente dele, não, eu não tenho explicação. Eu vou te dizer assim, ó. Quando nós vimos, e nós vimos poucos, nós vimos pinguineiras de longe. E quando nós descemos para a base chilena, nós conseguimos ver cinco pinguins
1: Saudáveis,
0: saudáveis. E eu
1: lindos, em seu
0: tinha.
1: habitat de verdade, né?
0: Exato. E eu tinha aquela ideia do pinguim do desenho animado, né?
1: Sim.
0: Então a gente tem a ideia que o pinguim é um bicho desengonçado e ele é muito
1: Ele é
0: elegante,
1: muito elegante, né?
0: né?
1: Exato. Mas até no desenho o pinguim é elegante, né?
0: Mas vamos para outro lado. O pinguim não caminha.
1: Não?
0: Não. Ele bota a barriga na neve e
1: E
0: só
1: ele
0: vai
1: só aqui.
0: usando a pata de trás como motor de
1: Mas ele
0: popa.
1: fica naquela posição que a gente
0: E
1: vê?
0: ele levanta
1: Sim.
0: o mínimo possível no ambiente dele, porque é propício para
1: Propício.
0: isso. Ele tá na neve, ele fica quase que como um trenó. A barriga dele é um trenó. Então, é muito ágil para eles fazer isso. E tu vê isso diferente deles aqui caminhando.
1: Sobreviver.
0: Exato. Ele lá, no ambiente dele, vivendo. Foi para mim o momento mais emocionante da minha vida enxergar ele no ambiente, no habitat dele.
1: Dele. Que
0: Né?
1: legal. Muito legal. Guga, se tivesse que refazer algumas coisas nessa tua trajetória, tu faria o quê? Ah, isso, eu vivi até aqui, mas isso, se eu pudesse pular, eu não faria. Ou não tem nada que tire do teu conceito tudo que tu fez, ok, assino embaixo, sou feliz do meu jeito.
0: Eu acho que eu teria estudado mais quando mais novo.
1: Sempre há tempo, Guga.
0: Não sempre,
1: Sempre, sempre há
0: sempre
1: tempo.
0: há, mas eu teria estudado
1: Começado mais cedo.
0: mais cedo.
1: Que
0: Acho que
1: maravilha.
0: é a saída.
1: Guga, uma felicidade. Algo que te deixe muito feliz.
0: Fotografar.
1: Algo que te deixe muito triste.
0: Pensar no que eu não fotografei.
1: O Guga na fila do pão.
0: Um cara que gosta de confusão.
1: O Guga na fé.
0: Existe alguém que coordena isso tudo.
1: O Guga hoje.
0: De volta a Rio Grande.
1: E uma mensagem final.
0: Voltando para a terra, pensando no futuro. E querendo aproveitar tudo que for possível. O tempo é muito curto.
1: E a vida é
0: Breve.
1: boa.
0: Breve, boa. Breve, boa.
1: Obrigada, Guga. Coisa querida. Eu queria te receber várias vezes aqui. Eu ficava tentando como é que eu vou agendar. E hoje foi maravilhoso para mim. Tenho muita admiração pelo teu trabalho. Muito
0: Muito obrigado.
1: obrigada por fazer parte aqui do meu trabalho, que eu apresento todos os dias aqui, pela primeira vez. E que seja de muitas outras no
0: Amém.
1: futuro.
0: Será. Que bom.
1: Beijo,
0: Muito
1: Guga. Muito
0: obrigado.
1: obrigada.
0: Importante, Wanda, tu.
1: Eu quero teu telefone também, deixar o teu telefone no ar aqui para quem quiser chamar um grande, maravilhoso fotógrafo.
0: Vamos. Deixa eu. raciocinar rápido aqui. Uma das coisas que eu tenho que falar, e é importante falar para Rio Grande, tá? Tomando um tempinho a mais, é que é o seguinte, nós temos um grande fotógrafo rio-grandino que está concorrendo ao Oscar da fotografia mundial,
1: opa,
0: que é o Hasselblad Masters 2026, que é o Rodrigo Braga.
1: Rodrigo Braga.
0: Uhum. Então, a gente precisa votar para tentar fazer com que esse camarada ganhe esse Oscar da fotografia mundial. Por que o Oscar da fotografia mundial? Porque a Hasselblad é a melhor câmera do mundo. E é uma câmera que poucas pessoas têm acesso. Uhum. E ele, entre essas poucas pessoas, ele foi selecionado com um trabalho que ele já vem fazendo há muito tempo, que ele viajou. Ele mora em São Paulo hoje, mas ele viajou Rio Grande do Sul, Uruguai e Argentina, fotografando a vida do gaúcho.
1: Que legal. E como faz para votar, Guga? Tem um Instagram?
0: Então,
1: a gente pesquisa aqui e acha ele.
0: Tem o link, uhum, tá? Eu vou postar o link, vou mandar para vocês também o link, tá? Que é muito importante isso, principalmente por ser um rio-grandino no topo do mundo, sabe? Isso é muito importante para a fotografia do Rio Grande, sabe? É cultura para Rio Grande, é colocar um camarada que dedicou a vida inteira, ele hoje tem uma agência espetacular em São Paulo e ele faz um trabalho que é muito reconhecido no mundo.
1: Legal. E é um rio-grandino.
0: E é rio-grandino.
1: Legal. Que legal. Obrigada, Guga. Muito obrigada pela tua vinda aqui. O programa é assim, né? A gente tem tempo. Senão a gente
0: corrido.
1: Tá o dia todo falando.
0: É corrido.
1: Coisa mais boa. 11 em ponto, intervalo, voltamos já, porque a gente tem que falar de esporte ainda hoje, porque já saiu a lista. Querido, muito obrigada. Até breve.
0: Até breve, se Deus quiser.
1: Não perca o contato das pessoas queridas que a gente ama e que gosta tanto. Vamos lá, num breve intervalo, voltamos já na sequência aqui do Palavra de Mulher. A temperatura se mantém em?
2: 11.
1: 11 graus, bom dia.
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0: Beleza, agora 11h10, 11 horas 10 minutos, sequência aqui do nosso programa, sempre no oferecimento de GB Mix, o barato do bairro, toda quarta e quinta, dia da horta no GB Mix. 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
0: 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Seguindo por aqui, trouxemos agora o último bloco do horóscopo, né? Para você de Libra, atenção Libra, fortaleça a sua imagem profissional. O dia trará reconhecimento, popularidade, engajamento e conexões influentes. Uma oportunidade de evolução na carreira poderá surgir do nada. Há de balançar o coração. Aposte em mudanças, notícias, informações preciosas de longe animarão o clima. Planeje detalhes de uma viagem, poder em alta Libra.
1: Escorpião, resolva conflitos no casamento, sociedade ou namoro. O dia trará iniciativas nos relacionamentos e cenário positivo para o futuro. Será um ótimo momento para acordos, conciliações e formalizações. Uma conversa profunda sobre filhos, projeto autoral e mudança de casa poderá esclarecer algo importante e definir rumos. Viagem à vista, Escorpião.
0: Sagitário, negociações com banco, investimentos ou pedido de empréstimos movimentarão o dia, que trará soluções práticas e resultados acima do esperado. Troque confidência e esclareça confusões com os filhos, com o par ou com alguém do passado. Assuntos de família balançarão as suas estruturas. Diminua a oscilação de humor com atividades físicas, Sagitário.
1: Capricórnio, amor e parcerias entrarão numa fase de maior confiança e decisões maduras. O dia trará encontros importantes, acordos vantajosos e clima animado com sócio ou cliente. Assuma maior protagonismo, ideias geniais, inovações movimentarão o trabalho numa direção estimulante. Investimentos poderão mudar com uma negociação bem sucedida, Capricórnio.
0: Aquário, reforma, compra de casa ou decisões de moradia inaugurando uma nova fase na vida familiar. Fortaleça suas bases, firme raízes e se estabilize. Harmonia no ambiente de trabalho diminuirá inquietudes e deixará o cotidiano mais agradável. Será bom momento para iniciar uma atividade de bem-estar, fazer tratamentos estéticos e retomar a atividade física, você de aquário.
1: Peixes, clima animado, momentos encantadores com os filhos ou com o pai e muita criatividade darão um sabor intenso ao dia. A partir de hoje, as comunicações, contatos e atividades comerciais ganharão agilidade. Tome iniciativa nas relações e movimente a vida. Mercúrio facilitará o diálogo com a família e soluções financeiras. Amor e fertilidade em alta, peixes.
0: Este horóscopo retorna amanhã dentro do nosso Palavra de Mulher. Agora vamos com música, depois da música já vem aí o nosso querido comentarista esportivo aqui no nosso programa, ele, o Adriel Izdradek, que vai trazer, né, a sua visão, né, no que aconteceu ontem, agora já está definido e Neymar vai para a Copa.
1: Sônia pediu o G. Giovanni.

0: coisa linda.
1: Que beleza, que coisa linda, é uma partida de futebol, e principalmente quando entra, né, nossa amarelinha em campo, que este ano vai ser azulzinha. É, mudou a cor, né, mas tomara que não mude a intenção, né, de fazer o melhor, né, de mostrar categoria no nosso esporte, no nosso futebol brasileiro. Ai, Wanda Leite, por que que tu tá falando isso? Se existem tantas crises. Ontem eu fui questionada sobre isso. Porque eu quero. Não, gente, é porque é o grande momento. Porque a gente não pode viver só de coisas negativas. Inflação alta, né? Suba daqui, suba dali. A gente tem que viver também momentos espetaculares e de resgate. Gente, quando se fala de esporte, não se fala só a questão de fazer gol, se fala também de uma questão estrutural, né? Um país equilibrado, ele sai muito bem na educação, muito bem no esporte, ele tem títulos, ele tem caminhada nesse setor. Então, por isso que eu quero falar aqui dentro do Palavra, entre outras tantas coisas, falar um pouquinho do grande momento que a gente tá vivendo. E é claro que eu não entendo tanto de futebol, mas por isso que quando eu não entendo, eu trago alguém que entende de futebol. E aí eu chamei aí o meu colega, o Adriel, né, que ele vai falar disso, né? Adriel, bom dia. Ontem a gente falou que a lista ia sair, que o Neymar ia ser convocado. Como é que a gente acertou?
2: Acertamos, cravamos aqui, né?
1: Foi.
2: Cravamos
1: foi
2: que, Neymar, show, né? Que o Neymar ia ir.
1: Foi legal. E outra coisa, eu vi reações dos outros jogadores comemorando, mas eu não vi a reação dele. E a foto mais vista do Neymar é aquela que ele faz, né?
2: Exatamente, dedinho, né? Exatamente. Mas saiu agora, durante a manhã, saiu o vídeo da reação dele. Ele estava em casa com a família, amigos, a reação dele abraçado com a esposa, e deu para ver que foi uma reação de alívio.
1: De alívio.
2: Ah, alívio, se emocionou, chorou.
1: E digo que ele vai se comportar muitíssimo bem e ele vai dar o máximo dele, porque provavelmente seja a última Copa.
2: Exatamente, muito provavelmente seja a última Copa dele. E não falando só do Neymar, mas a convocação como um todo, acho que foi bem coerente por parte do Ancelotti.
1: Também, né?
2: Fala também sobre o evento, que grande evento da CBF, né? Grande
1: evento,
2: cerimônia.
1: Né? Exato.
2: Muitos jornalistas do mundo todo. Por isso que é importante a gente falar aqui, além do futebol fazer parte da nossa cultura, né? É um assunto que está levando o Brasil em evidência para o mundo inteiro, porque a convocação...
1: No lado positivo,
2: porque muito se fala que o futebol é a coisa mais importante dentre as menos importantes.
1: Né? Pode ser.
2: Exato.
1: É um trocadilho bom.
2: Exato. Então, o futebol é uma coisa importante para a gente falar, porque reflete muito da nossa cultura também. O nosso desempenho futebolístico, como tu mesmo disse, é reflexo da cultura do nosso país.
1: Exato.
2: Né?
1: Exatamente. Bom, mas muito legal também, né, a questão da maneira no qual foi, eu acho que os nomes são fortes, né, eu acho que a surpresa fica sobre o goleiro
2: do Grêmio,
1: né, que foi convocado, acho que ele não esperava, né, de um jogo que foi bem, ele salvou o Grêmio de várias posições e o cara é muito bom.
2: A ida do Everton foi de última hora, porque ao mesmo tempo em que o Everton fez aquela grande partida contra o Bahia, o Bento, que seria o terceiro goleiro, teve uma falha muito, muito importante no jogo do Al Nassr lá na Liga Saudita, que tirou o título antecipado da equipe, uma falha quase que infantil dele, e eu tenho certeza que essas duas partidas recentes contribuíram para o Everton ser chamado. E além do Everton, também tiveram algumas ausências que foram importantes, e a principal delas é a do João Pedro do Chelsea, que muita gente falou, e eu também tenho essa leitura de que era um jogador que deveria ter sido chamado, porque tem 15 gols no campeonato inglês, que a liga inglesa é a liga mais forte do mundo. E é um jogador que tem 15 gols, é um dos principais atacantes da Inglaterra. Mas o Ancelotti, por motivos dele, a gente não... geralmente tenta não duvidar muito do Ancelotti, porque ele entende mais de futebol que a maioria de nós, todos nós. Mas ele achou por bem não levar o João Pedro. Então essa foi a grande polêmica. Outro grande acerto dele, na minha opinião, foi levar o Endrick, do Lyon, que o Endrick, pra mim, é o principal prospecto da seleção brasileira, é o futuro da seleção brasileira, tem tudo pra ser o nosso principal jogador pelos próximos anos. Depois que o Neymar se aposentar, a tendência natural é o Endrick tomar esse lugar dele, porque é um grande jogador, tem 19 anos, joga no Lyon, e tinha uma grande dúvida se ele iria ou não, e o Ancelotti levou ele. E a lista, no geral, uma boa lista, coerente,
1: três gaúchos.
2: O Alisson, goleiro que era do Inter, nascido em Novo Hamburgo. O Ibanez, zagueiro, é nascido em Canela. E o... E o Rafinha, que é nascido em Porto Alegre.
1: O Rafinha, isso. De Porto Alegre. Bom, e quando os jornalistas perguntaram a expectativa se o Brasil ele estava na visão dele, ele disse que sim, que o Brasil tem uma expectativa altíssima, né, de estar. Mas o primeiro time, o primeiro país que ele falou foi na França.
2: França. Né? França e Espanha são as grandes favoritas.
1: França, Espanha e Portugal.
2: França, Espanha, Portugal e Argentina. A Argentina mais por ser a atual campeã, exatamente, mas está num momento conturbado.
1: É. Então, pela ordem de fala, né, aí em quinto entra o Brasil. Mas
2: em quinto entraria o Brasil.
1: É, exatamente.
2: É nessa ordem.
1: Legal. Muito consciente isso, né? Falou também da questão do equilíbrio emocional, muito importante. E ter familiares que vão ficar muito bem alojados nos Estados Unidos, né? Uhum. Que a ideia é essa, é manter... o grupo coeso, o grupo equilibrado, eu acho que está...
2: O Ancelotti também ele falou e quer prezar muito também pela blindagem do grupo, de não se envolver tanto com a parte externa, porque geralmente, nas concentrações da seleção brasileira...
1: Opiniões e
2: até isso entra muito sobre o Neymar, o Ancelotti vai blindar muito a concentração dos jogadores para não ter entrada de amigos, de família,
1: muita festa. Opiniões, provavelmente,
2: isso é uma coisa que vem muito no pacote Neymar que a gente fala.
1: É.
2: Porque o Neymar, ele sempre leva os parças dele, que ele chama.
1: É verdade.
2: Sempre leva para concentração e tal. E o Ancelotti já falou para ele, tiveram uma chamada de vídeo ontem, antes da convocação, e o Ancelotti já falou para ele que algumas coisas sob o comando dele vão mudar em relação aos anos anteriores do Neymar na seleção. E a informação é de que o Neymar aceitou tranquilamente.
0: O Ancelotti saiu na Folha de São Paulo hoje pela manhã. O Ancelotti ligou para o Neymar no final de semana e o atacante disse que queria ir à Copa, seja qualquer fosse a sua função. O italiano queria saber se Neymar tem consciência do seu momento atual na seleção brasileira e que está indo para o Mundial para ajudar. A conversa aconteceu no fim de semana. O treinador deixou claro que Neymar não tem titularidade garantida na equipe. O jogador afirmou que gostaria de ajudar o elenco e não se importaria em qual função.
1: Muito
2: exatamente,
1: bem.
2: Porque agora o debate vira esse, né?
1: Vira isso.
2: Deixa de ser, vai ser convocado, para agora o debate vai ser, Neymar vai ser titular. E ontem, até na entrevista para o Jornal Nacional, o Ancelotti deixou muito claro. Se merecer ser titular, vai ser titular. Ele tem o mesmo papel dos outros 25 jogadores.
1: Exato.
2: Ou seja, Neymar, agora, ele está no mesmo patamar de todos os outros e vai jogar se merecer jogar.
1: Muito legal. Ele sabe muito, né? E é muito importante e maravilhoso, no meu ver, né, uma boa entrevista e a postura do entrevistado, né? Ele mostra ali conhecimento, segurança. Não está para se promover. Ele já é um homem extremamente promovido, estabilizado, né, emocionalmente, todos os aspectos. Então, é muito legal, gostei de ver a maneira. Mesmo que a parte, né, da imprensa tente fazer alguma gracinha ou algum agrado, ele é normal.
2: O Ancelotti talvez seja o personagem atual com mais casca no futebol. Ele dificilmente vai se abalar, dificilmente vai sair dessa postura muito... Essa postura dele muito equilibrada sempre. Então é um treinador que está preparado para qualquer pressão, para qualquer adversidade.
1: Feliz de que todos os que estivessem nessa caminhada cheguem nesse nível, né? Eu acho que dá para elencar ele como um líder, né? Que seria um ícone de que todos que estão nesse caminho chegassem, né, à média dele, né?
2: E agora, antes da Copa, a seleção ainda tem dois amistosos, né? Que eu acho que vão ser amistosos determinantes para determinar até se o Neymar vai ser titular ou não. Dia 31, o Brasil joga contra o Panamá.
1: Agora,
2: dia 31 de maio, joga contra o Panamá no Maracanã, no Brasil.
1: Olha que grande festa,
2: é,
1: né?
2: Uma grande festa. Ganhando esse jogo, jogando bem, a seleção sai com uma grande moral, porque com certeza vai ser ovacionada pela torcida.
1: Exato.
2: Né? E depois, dia 6 de junho, em Cleveland, joga contra o Egito. Aí sim, último amistoso antes da Copa, depois disso, estreia dia 13 contra Marrocos,
1: exatamente,
2: às 19 horas.
1: E aí é concentração.
2: Concentração
1: até
2: total.
1: O final. Muito legal, Adriel. Obrigada.
0: Só para encerrar, hoje pela manhã saiu a convocação da seleção portuguesa. Cristiano Ronaldo apareceu
1: na
0: convocação.
1: Eu sou
0: muito
1: fã do Cristiano Ronaldo.
0: Sua última Copa do Mundo também.
2: Essa Copa é a última dança dos três grandes nomes da geração. Messi, Cristiano Ronaldo e Neymar.
0: 41 anos de idade, Cristiano Ronaldo foi convocado aí pelo técnico português.
1: é assim, é muito centrado, ele é muito equilibrado. Então eu acho que todo atleta ele tem muita responsabilidade naquilo que faz no momento que pisa num campo e que ele passa a ser um representante de gerações. Então é muita responsabilidade.
2: Muita responsabilidade. É um privilégio de todos nós poder ver Messi e Cristiano Ronaldo de perto. É verdade, e agora ver essa, essa última dança dos dois.
1: Ai, nossa senhora.
2: Já pensou uma final da Copa do Mundo, Portugal e Argentina?
1: Ai, vai ser lindo, né? Vai ser lindo.
2: É o sonho de todo, amante de futebol.
1: É verdade, é verdade. Nossa senhora. Adriel, obrigada, querido. Muito obrigada. Acho que o nosso espaço aqui, né, cresce a cada dia e a gente traz sempre essa pitada a mais aqui do futebol.
2: Então tá, muito obrigado, bom programa para vocês. Até amanhã.
1: Muito bem, 11h30, 11h29.
0: Ontem foi lançada a música do Brasil, né? A música do Brasil, a música foi produzida por grandes nomes da música brasileira, será tocada nos estádios onde o Brasil jogará o Mundial em momentos para reforçar a identidade nacional e aproximar cada vez mais a torcida da seleção. A música se chama Bate no Peito, cantada por Ludmilla, João Gomes, Zeca Pagodinho e Samuel Rosa, ex-Skank aí. Te ouve então, bate no peito.

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3: Previsão do tempo.
1: A terça-feira será de tempo firme e seco em toda a região sul. Ao longo do dia, o sol predomina com pouca nebulosidade, ventos com intensidade fraca e as seguem baixas. Em Rio Grande, mínima de 4 e máxima de 17 graus. Em São José do Norte e Morro Redondo, os termômetros variam entre 6 e 16 graus. Previsão do tempo com informações do Instituto Nacional de Meteorologia, IMET.
2: Previsão do tempo.
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0: Muito bem, agora são 11 horas 39 minutos. 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Rosário, bom dia, bem-vinda.
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0: Obrigada, Rosário. Até amanhã com mais informações. Agora são 11 horas 43 minutos.

0: música que chega e chega da boa, né?
1: Pedida de necessidade com Alexandre Pires, pedido aqui da nossa amiga, pediu aí Alexandre Pires, da Castelo Branco 2, só para escutar. Obrigado, Wanda. Bom dia, Maria.
0: Vamos com música então, temperatura em 11 graus.

0: Rosa de 19 de maio. Quem tem aniversariante hoje, não?
1: Dos famosos, aquele homem da cadeira, José Luiz da Atena de aniversariante. Uh-huh. Quer uma cadeirada?
0: Ah, que levou a cadeirada.
1: Não, ele deu uma cadeirada,
0: deu uma cadeirada
1: do Pablo Marçal.
0: Né? Não se comporta.
1: 69 anos do José Luiz da Atena.
0: Meu Deus do céu, muito irritadinho pro meu gosto, né?
1: Deu uma cadeirada.
0: Muito, muito em cima do muro também, né? Gosta dele, Marcos?
1: Não gosto.
0: Acho ele muito frágil nas decisões, nas posturas. Não me passa confiança.
1: Eu assisti os programas policiais dele, mas...
0: Não me passa confiança, te passa?
1: Não. Nem, mas ele começou no esporte também, né? Nem no esporte eu gosto muito dele.
0: Eu também não.
1: Então, show da Atena.
0: Também não gosto.
1: Show da Atena.
0: Também não gosto. 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
1: Manda aqui um abraço para a Angelina Campanharo, desejando bom dia. Fátima Silveira também. O Eugênio Costa Gonzalez, uma ótima programação a todos. Um bom dia. Suelma Castro, a Neila Correia e a Denilda Garcia, todas desejando um bom dia para a equipe aqui da rádio. Daniele Ferreira, bom dia, minha amiga. Estávamos sem luz, por isso não tinha mandado mensagem ainda. Daniele, Simone participando. Olá, Simone, bom dia.
2: Hoje eu queria mandar um grande abraço para o meu grande amigo Jair Rizzo, que completa aniversário nesta data. Feliz aniversário, Jair.
1: Verdade, Jair Rizzo completou aniversário hoje. Parabéns.
0: Muito bem, muito bem.
1: Mari do Uruguai, buenos dias, frio, queridos, amo Alexandre Pires e este tema, diz a Mari do Uruguai.
0: Muito bem.
1: O baianinho Jones Lemos, indo almoçar ao som da Rádio Cultura, um abraço, Magno e Wanda, essa dupla é top demais. Jones.
0: Muito bem, quero mandar um beijo para Fernanda, lá da Padaria e Mercearia MCR, lá na Quinta, queridona, um beijo para ti. Onde fica? 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Tô assinando embaixo. Agora 11h53, vamos tem, com música, diga.
1: Tem aqui a participação da Sony Edenir, pedir uma música do Leonardo, se for possível, abraço. A Juscelina da Costa da Bernadette também na audiência. E a Mari lá de São José do Norte, disse que está lavando roupa. ouvindo a gente.
0: Nossa senhora, nossa, como
1: tá frio, tá frio. Congelando os

0: dedos, hein, Mari? Tá congelando.
1: Só pôs na máquina lá e deixa.
0: Mas
1: deixa
0: é geladão rodar. Igual, né?
1: Deixa rodar. Vamos com música, 11h54, temperatura em 11 graus. Hoje, uma terça-feira. Programa de terça.
0: Programa de terça.
1: Vamos com música.
0: Leonardo e Pretenir e a Sônia.

0: Muito bem, agora 11h57, praticamente no encerramento aqui do programa. Registre, Magno.
1: As últimas informações, a nossa cidade vizinha de Pelotas chega a 10 mortes no trânsito urbano em 2026. A polícia confirmou uma mulher que estava internada em estado grave após um acidente na última quarta, dia 13, e ela acabou falecendo. A vítima foi identificada como Gelsinete Mari dos Santos Aires, de 54 anos. O acidente aconteceu no cruzamento das ruas Santa Cruz e Princesa Isabel. Mais uma morte, então, no trânsito de Pelotas. Estava internada e acabou não resistindo. Então, 10 mortes lá na cidade de Pelotas, no trânsito. E quem tem ronco aí, atenção para quem tem o ronco. A pílula do ronco tem eficácia parcial, a empresa espera aprovação e irá lançar no mercado em 2027 a pílula que irá fazer você parar de roncar.
0: É, uma questão respiratória bastante séria nessa coisa da apneia do sono. Mas amanhã falamos mais sobre isso. E nós vamos embora, voltaremos amanhã, você fica aí em boa companhia, já está chegando ele aí com o Radiorama, Paulo Ricardo, e pós o Radiorama vem aí, o Top Tarde, com José Augusto Valerão. E depois de volta para casa com ele também, Paulo Ricardo. Nós ficamos por aqui, voltamos amanhã. Beijo a todos e até lá.

0: Hora certa.
1: Cultura, meio-dia e dois.
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Agora são meio-dia e seis. Alô, alô, boa tarde. Salve, salve, Zona Sul. 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Até as duas horas da tarde, anos 70, 80, 90, primeira década também em destaque dos anos 2000, aqui na programação da cultura, para matar a saudade e relembrar. A partir de agora, então, nós vamos fazer juntos essa viagem. 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Eu sou o Paulo Ricardo, é um prazer estar junto com você aqui em mais essa tarde. Bacana! Na temperatura agradável de 19 de maio de 2026. 19 de maio de 2026. Que loucura! Vamos em frente! Já estamos aí no primeiro quadrimestre do ano de 2026. Tempo que está passando muito rápido. Vamos aproveitar nossos dias.

voz dos Titãs. Uma mensagem otimista e realista sobre aceitar as dificuldades, assumir o controle das próprias escolhas e encarar a vida de uma forma leve. É preciso saber viver. Um dos maiores sucessos dos Titãs, lançado originalmente pela dupla Roberto e Erasmo Carlos, essa música ganha essa versão vibrante e contagiante da banda Titãs no álbum Volume 2, lá de 1998. Antes, Cássia Eller, O Segundo Sol. Agora são 12:16. Uma ótima tarde de terça-feira para você, viu? A gente segue a nossa viagem ao passado agora com YouTube.

Temperatura em 14 graus, Radiorama aqui na Cultura tocando Dan Hartman, I Can Dream About You. Antes de YouTube com One Titus, é preciso saber viver ainda, Cássia Eller com O Segundo Sol. E agora a gente segue com Pato Fu, meio-dia 27. Boa tarde de terça-feira pra você.

0: Mamonas Assassinas é a primeira sequência aqui do nosso Radiorama, relembrando, matando a saudade aí dos Mamonas Vira-Vira. Antes, Patufu sobre o tempo. Nessa sequência, para você que tá chegando agora na nossa programação, teve Dan Hartman, U2, Titãs e também a Cássia Eller. 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Meio-dia e 33.
1: Previsão do tempo.
2: Previsão do tempo.
3: A terça-feira será de tempo firme e seco em toda a região sul. Ao longo do dia, o sol predomina com pouca nebulosidade, ventos com intensidade fraca e as temperaturas seguem baixas. Em Rio Grande, mínima de 4 e máxima de 17 graus. Em São José do Norte e Morro Redondo, os termômetros variam entre 6 e 16 graus. Previsão do tempo com informações do Instituto Nacional de Meteorologia, IMET.
1: Previsão do tempo.
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3: Legal, esse é o Radiorama, até as 14h, com as clássicas da nossa programação. Continue junto com a gente aqui, através das nossas redes sociais também, interagindo, para pedir a tua e relembrar, matar a saudade junto com a gente. A viagem continua, agora relembrando a Mother of Feeling, do Duran Duran. Uma questão de sentimento. Just a mother of feeling.

maiores sucessos da banda, também irlandesa The Corrs, lançada em 1998, uma regravação na realidade, né, do clássico homônimo do Fleetwood Mac, lá de 1977, mas na versão do The Corrs, arranjos pop, batidas eletrônicas sutis e elementos celtas também participaram dessa versão que você acabou de ouvir.

0: de 1987, um dos maiores clássicos do rock de todos os tempos, lançado pelo Guns N' Roses no álbum de estreia Appetite for a Destruction, conhecida também pelo seu inesquecível riff de guitarra, que você pode conferir aqui na programação, na finaleira desta sequência, na primeira parte aqui do nosso Radiorama. A música se tornou o único single da banda a alcançar o primeiro lugar na parada norte-americana Billboard Hot 100. Guns N' Roses, Sweet Child O' Mine. Antes, o trio norueguês A-ha com I've Been Losing You. Teve também Acordo Som, Abri a Porta, Lulu Santos, Tempos Modernos, The Corrs com Dreams. E a primeira foi Duran Duran, A Mother, A Feeling. Agora são 1h04. Nós vamos juntos nessa viagem mais uma vez até as 2h da tarde. E já já a segunda parte do programa está chegando logo após o intervalo. Até as 2h. 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
2: Hora certa.
0: Cultura 1h05.
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0: Muito bem, depois do recado aí do nosso intervalo, já estamos por aqui e a partir de agora vai dar o start na segunda parte da nossa viagem ao passado, relembrando as clássicas da programação. É a melhor playlist de clássicas do seu rádio até as 2h da tarde. Radiorama no ar sempre do meio-dia às 2h, das 12h às 14h. de segunda a sábado. Agora sim, aos domingos, bem cedinho, das 7 às 9 horas da manhã. Sou Paulo Ricardo e sou parceria aqui nesta viagem junto com você. Bora de música? Para começar a segunda parte, um dos maiores clássicos da música latino-americana, composta originalmente pelo cubano Pablo Milanes, em 1970. A versão em português, escrita pelo Chico Buarque, tornou-se antológica em 1984, por meio de um dueto inesquecível entre o Chico Buarque e a cantora Simone, lançada no álbum Desejos. Senhoras e senhores, está chegando Iolanda.
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Pepeu Gomes aqui no nosso Radiorama. Mil e uma noites de amor. Chico Buarque, Simone e Holanda. 1:19. A temperatura na marca dos 14 graus. Até as 2 da tarde, 120 minutos de música, especialmente selecionados para você no intervalo do seu dia. Tá chegando Michael Jackson e a clássica Beat It.

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0: trabalho solo do Frejá, fechando mais uma sequência aqui do nosso Radiorama, matando a saudade, relembrando as clássicas da nossa programação, Amor Pra Recomeçar. Nem tão antiga, mas nem tão novinha assim também, né? Antes, Gonzaguinha, Eu Apenas Queria Que Você Soubesse. Michael Cimbello com Maniac. Teve também o Michael, que é o Jackson, Beat It. Pepeu Gomes e também Chico Buarque com a Simone. Só as melhores, aquela bela trilha sonora, a melhor playlist de clássicas no seu rádio, do meio-dia às duas, aqui no nosso Radiorama.
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0: 26 para as duas.
2: 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Previsão do tempo.
3: A terça-feira será de tempo firme e seco em toda a região sul. Ao longo do dia, o sol predomina com pouca nebulosidade, ventos com intensidade fraca e as temperaturas seguem baixas. Em Rio Grande, mínima de 4 e máxima de 17 graus. Em São José do Norte e Morro Redondo, os termômetros variam entre 6 e 16 graus. Previsão do tempo com informações do Instituto Nacional de Meteorologia, IMET.
2: Previsão do tempo. 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
5: De volta com o Radiorama, rapidinho, depois aí do recado do nosso intervalo, trazendo a última sequência da edição desta terça-feira aqui, das clássicas da nossa programação. E tá chegando agora...
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5: Os três pequenos pássaros do Bob Marley, pra gente relembrar esse trabalho, belo trabalho lá do considerado pai do reggae mundial. Three Little Birds.

lançada lá em 2006, um dos maiores sucessos mundiais da cantora norte-americana JoJo, quando ela tinha apenas 15 anos. Essa balada pop rhythm and blues marcou a geração que acompanhava a MTV na época. JoJo com Too Little, Too Late, agora sim. Too Little, Too Late, Bob Marley and the Wailers, Three Little Birds. Opa, 16 minutos faltando para as duas. Chega aí, tremendão.

Eduardo. Um garoto de apenas 16 anos, ainda na escola, que gostava de jogar futebol de botão com o avô e assistir novela. A Mônica, uma mulher mais velha, estudante de medicina, independente, que andava de moto e tinha um estilo de vida mais sofisticado. Eduardo e Mônica, um dos maiores clássicos do rock nacional, lançado pela banda Legião Urbana lá em 1986. Escrita pelo Renato Russo, essa música conta a história de um amor improvável entre duas pessoas com rotinas e idades totalmente diferentes na Brasília dos anos 1980. 8 para as 2. Antes, Erasmo Carlos, o Tremendão, Mesmo Que Seja Eu, e ainda nessa sequência do Radiorama, Jojo, Too Little Too Late, e o Bob Marley, Three Little Birds. A música não para, reta final da edição do Radiorama desta terça com Peter Frampton.

Esse é o Radiorama aqui na programação da Cultura Zona Sul, que vai encerrando a edição desta terça-feira com as clássicas dos anos 70, 80, 90. Pearl Jam e O Último Beijo. Last Kiss. Antes, ao vivo, Show Me The Way. Mostre-me o jeito, mostre-me o caminho, com o Peter Frampton, matando a saudade e relembrando também aqui na nossa programação. Obrigado aí pela sua parceria. 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Vem aí o Top Tarde com o José Valeirão. Eu volto às 5, no De Volta Pra Casa aqui na Cultura, integrando a Zona Sul e conectada contigo. Música.

0: Hora certa.
1: 2:01.
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0: beleza? Tá na hora de começar por aqui o Top Tarde. É, já foi dito um dia que era o queridinho da tarde, né? Agora eu vou dizer que é o queridão da tarde, então. Tá começando por aqui o Top Tarde e você vai ficar comigo a partir de agora até às 5 horas da tarde. E que prazer estar com você numa tarde tão linda quanto essa. Claro que a gente sempre tem que dizer, né, que lindo é a gente que cria, né? E de repente, se você olhar pra rua e disser que hoje tá um dia feio e acreditar no que você tá dizendo, vai se tornar um dia lindo desses feios. Claro que quando tá chovendo, quando tá aquele dia cinzento e tal, a mesma situação. Depende de você. Ai, que dia horroroso. Ai, como se isso fosse mudar. Não vai. Não vai. Então, bora pra frente, né? E ainda mais curtindo, porque hoje tá um dia lindo mesmo, né? Não é o Valeirão que tá dizendo. Tá lindo. Abre a janela aí e dá uma olhadinha. É, tá sensacional. Uma belíssima de uma tarde aqui na nossa Zona Sul. Aqui na nossa Costa Sul. É, no nosso litoral sul, no nosso litoral norte. Começa aqui em São José do Norte, né? É, começa em São José do Norte, litoral norte. Pega aí Mostardas Tavares. Pega o pessoal aí da Costa Doce. Alô, Pelotas, Laranjal, Arambaré. Alô, alô, você. Você que tá ligado em TAPS. Pois é, nós vamos a TAPS, vamos. A cultura vai longe. E é claro também, né? Vamos pegar aqui pro outro lado. Cerrito, Pedro Osório, Arroio Grande, Jaguarão. Toda essa região aí na cobertura da sua 105. A gente estava com você aqui, né? Ou estávamos apresentando para você o programa Radiorama com o Paulo Ricardo. E a partir de agora você vai ficar com a comunicação do Valeirão, que sou idiota. E juntos nós vamos fazer pra você aqui, ou juntos nós vamos fazer, eu e você, o Top Tarde, tá legal? 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Beleza, né? Tá começando aí o top tarde. E hoje tem mais um patrocínio, né? Mais um patrocinador novo aqui no nosso Top Tarde. Deixa eu trazer para você aqui quem é o nosso novo patrocinador a partir de hoje, conectado conosco aqui no nosso Top Tarde. Sabe quem? Como diz o cara aquele, narrador de futebol? Vamos entrar em ritmo de Copa do Mundo, né? Então, sabe quem? Vou trazer para você aqui quem? Olha só, vou trazer para você quem? Já, logo depois da música. Enquanto isso, é claro, você fica aí curtindo uma musiquinha, curtindo aí um sonzaço. E a gente volta já com muito sucesso pra você. E é claro, a gente começa assim, ó, Barões da Pisadinha.
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0: Essa aí é meia-noite. 2:09, boa tarde Rio Grande, boa tarde São José do Norte, Pelotas, Zona Sul. Que prazer.

0: 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E beleza, e na Cultura, você ligado, na Cultura, você sintonizado, ouvindo por aí as melhores, né? E essa aqui vai tocar em seguidinha do intervalo. Não, não é intervalo, é só uma paradinha. Deixa eu só dizer aqui quem é que tá comigo aqui nessa jornada, quem é que tá comigo aqui no Top Tarde. Você ouviu por aí? Essa aqui é muito legal, né? The Weeknd com Blind Lights. Ainda teve também Zé Vaqueiro com Maravilhosa e Barões da Pisadinha, Meia-Noite. Meia-Noite. E agora, Cid? E agora, Mr. M? Vamos que vamos, né? 2h19, tocando pra você aqui, a música tocando pra você aqui, o sucesso. E a gente vai tocando pra você as melhores músicas na nossa programação, no nosso Top Tarde. E é claro, contando aí com a sua participação, que fica muito, mas muito melhor mesmo. Com você ligado, com você participando, a gente vai viajando até às 5 horas da tarde. E eu quero muito aqui receber a sua participação. 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E agora? Por favor, né? Tem erro que pode ser gostoso? Conta pra mim. Tá, tudo bem, não vou perguntar pra você, vou perguntar pra Simone Mendes. Simone, tem erro gostoso? 2h24.
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0: Que beleza, hein? Por aí, sucesso que não para! Dilcinho Diferentão, tocando aqui na onda do nosso Top Tarde. Você que tá ligado comigo, que prazer estar contigo. Você está ligado na nossa 105 e a 105 está conectada contigo, levando para você aqui música, música legal e, é claro, música do momento. Em seguidinha a gente continua com mais, muito mais música para você. E, é claro, eu tô aguardando aqui a sua participação. Em seguidinha eu também tô trazendo aqui as participações. 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
2: Previsão do tempo.
3: A quarta-feira será de tempo firme e baixa temperatura na região sul do estado. O dia iniciará com poucas nuvens e ventos fracos, com a umidade relativa do ar em torno dos 60%. Amanhã terá mínima de 5 graus em Rio Grande e 6 graus em Pelotas e São Lourenço do Sul. Durante a tarde, as temperaturas chegam a máxima de 17 graus em toda a região. Com informações do Instituto Nacional de Meteorologia, IMET.
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0: Muita água na boca por aí, Anitta, com Rita Lee, mania de você, tocando por aqui na nossa 105. Tocando por aqui, por quê? Porque por aqui só toca sucesso, só toca as boas. E deixa eu recuperar aqui, né? Eu acabei pulando, voltando direto com a música, e eu fiquei devendo pra você. Devendo o quê? Fiquei devendo a notícia das 2h30. Ah, não, devendo não. Não é comigo ficar devendo notícia não, né? Tem que trazer notícia? Então bora lá trazer notícia. Vamos trazer notícia aqui. Vamos trazer notícia aqui sim. Que notícia que nós vamos trazer? Vamos trazer notícia. Para aí que eu já vou trazer a notícia aqui rapidinha para você que tá ligado, que tá sintonizado na nossa 105,9, na sua, na nossa cultura. Tem notícia da Prefeitura Municipal chegando para você aqui, né, na nossa programação, aqui no nosso Top Tarde, e você interagindo comigo a qualquer momento, você participando comigo a qualquer momento através aí do nosso 3232-2303, também através aí do 91-6478-67. Olha só, a Prefeitura tem vagas para monitores com curso de Libras. A Secretaria da Educação, SMED, informa que mantém cadastros permanentes de estagiários para atuação como, por exemplo, para monitores, né, de inclusão das atividades da pasta. Atualmente, o setor está em busca de monitores com curso de Linguagem Brasileira de Sinais, Libras. A contratação é feita por meio de termo de compromisso com duração por tempo determinado, tendo período inicial de 3 meses até 1 ano e sendo possível a prorrogação até o período máximo de 2 anos. Para pessoas com deficiência, o contrato pode se estender, né, até o término do curso do estagiário monitor. O processo de contratação é conduzido pelo setor de estágio da SMGA, que fica responsável pela comunicação e pelas ações relacionadas à tramitação do contrato. As inscrições serão em caráter permanente durante o ano letivo de 2026 para a composição do cadastro reserva e chamamento a critério e necessidade da SMED, através do Núcleo de Atendimento Educacional Especializado, o NAE. Então tá dado o recado para você, né? Beleza, é um toque aí da Prefeitura Municipal. Quem é que tá participando comigo aqui? Deixa me ver. Odair da Rosa Moraes. E aí, Odair? O Odair tá ligado aqui? O que que o Odair mandou dizer? O Odair mandou uma mensagem de áudio, é isso? Odair, boa tarde.
1: Fala, boa tarde. Já tá liberado pra pedir qualquer tipo de música agora, não?
0: Tá liberado.
1: Era até as 2 que falou, acho, né?
0: Isso, a partir das 2, Odair, tá liberado aí pra você participar comigo aqui. Manda aí, escreve que música que você quer ouvir. Quem mais tá ligado comigo? O Edson. Boa tarde, Valeirão. Aqui é o Edson da padaria Favo de Mel, Padeiro. Bota pra nós aí Raul Seixas e o Rock das Aranhas. Abraço! Beleza, esse rock aí é medonho, né, meu? Ô, meu, se liga aí, né? Estamos contigo, eu e a dona Sueli Terra. Que legal, essa é a Denise. Que bom, obrigado pela sua companhia, obrigado pela sua sintonia. E quem mais tá ligado comigo? Muita gente, né? Vamos tocar mais música? Vamos lá.
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0: 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Vinte faltando para as 3. Boa tarde.

Que lindo, hein? É. Rádio Cultura Zona Sul, tocando pra você sucesso. Por aí foi Ofília, aqui na onda do nosso Top Tarde. Você ligado, muito bem sintonizado e, é claro, participando comigo. Que bom estar contigo aqui na onda da nossa Rádio Cultura. É a cultura levando pra você aqui a música variada, a música descolada. E, é claro, você participando, você interagindo aqui comigo, fazendo aqui o nosso show. Show da tarde aqui, né? O nosso Top Tarde. 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

0: 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Você que tá ligado comigo, olha, quem tá ligado comigo é o João. E o João tá a fim de gravar o retrovisor do Gustavo Lima, é isso? Retrovisor. Eu vou tocar daqui um pouquinho mais para você, tá bom, meu amigo? Fica ligado aí que em seguidinho eu tô colocando aqui o retrovisor. Até fico sempre pensando, né? Tinha uma música do Raimundo Fagner que era Retrovisor. Você lembra do Retrovisor do Raimundo Fagner? Pois é. Não tem nada a ver com o Retrovisor do Gustavo Lima. Eu apenas lembrei do fato, né, que o Fagner também cantava Retrovisor. Era uma outra música com o mesmo nome e eu vou tocar agora então o Retrovisor, que é pro meu amigo João. Ele quer gravar então? João, tudo pronto aí pra gravação? Eu vou colocar uma vinheta, né, da Cultura, e logo depois da vinheta tem por aí o seu Gustavo Lima e a música Retrovisor. Tá legal?
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0: Que beleza, você ligado na Cultura Zona Sul, que bom, né, estar com você aqui na onda da 105,9, aqui na onda da nossa cultura. E quem tem cultura tem tudo, né? Tem até a trilha que falha. Deixa eu mandar um abraço pro Luiz, eu tava conversando com o Luiz ao telefone aqui, o cara tava me passando uma lição de vida aqui, né, contando a história dele, uma história incrível, né, Com certeza eu vou agendar uma entrevista com ele para ele contar essa história para os nossos ouvintes aqui, porque é realmente algo fascinante, é algo incrível, é algo impressionante a história que ele estava me relatando aqui agora fora do ar. Luiz, um abraço para você. Luiz em Pelotas nos acompanhando. Que maravilha. Muito obrigado pela sintonia aí, querido. Um abração. Também deixe-me ver aqui quem mais está ligado comigo aqui na programação. Boa tarde, Valeirão, tudo bem? Gostaria de escutar com Marília Mendonça, quadro... Marília Mendonça, quadro e 15. Quadro e 15 ou é 4 e 15? Abraços, obrigado. Vou procurar aqui essa música que você pediu, tá bom, querida? Deixa eu ver quem mais. Boa tarde, sou do Taim. Será que poderia tocar Raça Negra Cigana? Do Taim, cara, que legal. Alô, Odair, no Taim nos acompanhando, amplificando o som da 105. Que beleza, um abraço aí o pessoal no Taim. É, o pessoal no Taim que tá ligadão, o pessoal no Taim que tá curtindo aí a nossa programação. Obrigado pela sintonia. Também, quem mais que tá ligado? Boa tarde, se possível, roda a música do Oscar Golden. Obrigado. Do Oscar ou do Oscar? Agora me perdi. Ele quer a música ouro, Golden. Tá bom. Beleza, um abraço, Flavio. Tá ligado, tá muito bem sintonizado, tá na cultura. Quem tem cultura tem tudo. E é hora agora da notícia. Pois, notícia aqui da Polícia Federal. A Polícia Federal realizou nesta terça-feira um mandado de busca e apreensão em Rio Grande devido ao crime de armazenamento e compartilhamento de material de abuso sexual em infanto-juvenil. A investigação começou a partir do monitoramento contínuo de redes de compartilhamento de arquivos, feito com apoio e com a cooperação internacional. Pior é que isso não para, né, gente? Pior é que isso não para. Que loucura, né? Que loucura. Vamos trazer o intervalo. A gente traz o intervalo agora e eu volto já com a sequência aqui do nosso Top Tarde pra você. Você que tá ligado na cultura, tá muito bem sintonizado e nós vamos juntos até às 5.
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3: Hora certa.
0: Cultura 13:05.
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Olha só, tem uma campanha aqui de utilidade pública que a gente está fazendo. Por quê? Porque a Dirlene Prestes Viana, ela perdeu sua carteira contendo todos os seus documentos ali no calçadão de Rio Grande, ali na Bacelar. Se você encontrou a carteira com os documentos da Dirlene Prestes Viana, entre em contato com ela, devolva. Liga aí para o 53-999-59-48-58. Tá dado o recado para você? Tá dado o recado para você, então. O nome dela é Dirlene Prestes Viana. Imagina, né? Se coloca na situação de quem perdeu os documentos. É muito ruim, né? É muito ruim. Então, se você encontrou os documentos da Dirlene, liga para ela, entrega para ela, né? Entrega rápido os documentos. Ela pode estar precisando, a gente sempre precisa de ter os documentos junto com a gente, né? Então você vai ficar com o documento por quê? Não tem porquê, né? Olha aqui, ó, vai acontecer uma feijoada, é uma feijoada pro Samuel, né? É para auxiliar o menino Samuel. Samuel é um anjinho, né? Ele tem 3 aninhos e luta contra a paralisia cerebral. Ele precisa de uma cirurgia para ter uma vida melhor. Então, meu amigo, minha amiga, você que está me ouvindo agora, o Samuel, os pais dele, Samuel Passos, né? Ou melhor, ajude o Samuel a dar seus passos. Melhor, né? O Samuelzinho, ele precisa, para essa cirurgia aí, R$30 mil. Então, vamos ajudar o Samuel? Vamos ajudar ele a caminhar melhor? Tem uma feijoada, então. Feijoada é R$40 o valor da feijoada. Vai acontecer no Centro Português, sábado 23 de maio, às 20 horas. Você está convidado para auxiliar, para ajudar nessa campanha bonita aí para o Samuel fazer a cirurgia. Nós precisamos arrecadar R$30 mil. Esse é o nosso Brasil, né? Essa é a realidade do Brasil. Você teria aí como dar uma divulgadinha, então? Pode falar com seus amigos aí? Então... Tem ainda também uma rifa, né, de uma moto e mais 4 prêmios. É R$10 a rifa. Aonde que você pode comprar a rifa? Ali na Casa dos Plásticos. Casa dos Plásticos com a Cláudia, ali na Casa dos Plásticos. Vamos ajudar essa campanha? Ajude então o Samuel a caminhar melhor. Cara, o menino com um sorriso lindo, com a camisetinha aqui amarela, bermudinha da seleção brasileira, com dificuldade para caminhar. Tem 3 aninhos, luta contra a paralisia cerebral, precisa aí de uma cirurgia para ter aí uma vida melhor. Então, vamos ajudar? Vamos ajudar então. É no Centro Português, agora no Centro Português, no sábado, dia 23. E a gente está esperando aí você. Tá bom? Tá legal, né? Tá legal, né? Ai, meu Deus. Vamos tocar música, vamos lá então. Tá chegando por aí o Raça Negra, no pedido lá do Taim. Essa aqui é pra lembrar, né? E põe lembrar nisso, né? Cultura. Essa é a Cigana. Agora 13h15, boa tarde.

beleza, hein? Essa aqui vai tocar depois do intervalo, ó. Shakira! É, solteira! Mas é depois do intervalo, por quê? Porque eu tenho que dizer pra você o seguinte, você ouviu por aí Grupo Menos é Mais, Grupo Menos é Mais tocou por aqui pra você com Caixa Postal, teve por aí Diego e Vitor Hugo com Infarto, teve Marília Mendonça com 4 e 15 e ainda a primeira foi o Raça Negra tocando aqui na onda da nossa 105, tocando aqui na onda da nossa cultura, porque quem tem cultura tem tudo. E já já tem Marília? Não, Marília já foi, tem Shakira! Pois bem, né? A Shakira colombiana. A Shakira que vai cantar na Copa. Ou não vai cantar na Copa? Vai, né? Vai, claro que vai. Tem que ter Shakira. Se não tem Shakira, não é Copa. 3 horas e 23 minutos. Você está ligado aqui na nossa 105. Você está ligado na cultura. E a cultura está conectada contigo em toda a Zona Sul. 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Esse é o Top Tarde com você aqui na onda da 105. É o Top Tarde na onda, mandando ver e lembrando você, tá naquela hora, né? 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Vamos que vamos na onda. Vamos que vamos na onda. Tá chegando por aí ela, Shakira.
E olha que ela tá solteira. Ela tá solteira. Meninos solteiros da Zona Sul. Por aí tem a Shakira. Solteira também.

0: Que beleza, hein? Gabriela Lima com o Meu Lugar e ainda antes teve Shakira Solteira. Sucesso que não para mais, sucesso que toca pra você e já já eu tô de volta. Segura aí que é rapidinho. Não, para aí que é rapidinho, mas não é tu. Para aí, rapidinho, mas não é tu, cara. Que isso? Que é isso? Deixa disso. É a vinheta lá em cima que tem que tocar.
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4: Previsão do tempo.
5: Previsão do tempo.
6: A quarta-feira será de tempo firme e baixa temperatura na região sul do estado. O dia iniciará com poucas nuvens e ventos fracos, com a umidade relativa do ar em torno dos 60%. Amanhã terá mínima de 5 graus em Rio Grande e 6 graus em Pelotas e São Lourenço do Sul. Durante a tarde, as temperaturas chegam a máxima de 17 graus em toda a região. Com informações do Instituto Nacional de Meteorologia, IMET.
4: Previsão do tempo.

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0: Que legal, hein? O FM que vai mais longe. Longe, longe. É, vai mais longe. Deixa eu ver quem que tá ligada comigo aqui. A Sônia. Sônia Lucas. Diga lá, Sônia. Boa tarde.
1: Oi, galerão. Boa tarde. Aqui é a Sônia Lucas. Roda uma roupa nova aí. Vai bem bonita. Oferecer pro Larry.
0: Legal. Uma roupa nova linda pra oferecer pro Larry. Beleza, Larry. Também a música asiática Oscar 2026 Golden foi a música de um dos filmes premiados. Puxa vida, vou ficar te devendo, meu amigo Flavio. Essa eu não encontrei, já procurei por aqui. Oscar, já procurei por aqui. Golden, já procurei por aqui. Asiática, já procurei por aqui. Japonesa, já procurei por aqui. Chinesa, já procurei. Tailandesa, não achei, não achei. Fico te devendo, pede outra aí, Flavio. Também tá dificultando a minha vida aqui, né? Ah, dá licença, né? Um abraço, Flávio. Flávio da Silva Martins, ligadão aqui no nosso Top Tarde. Quero mandar um abraço também pro meu amigo Yuri. O Yuri, cara, o Yuri tá ligado. É, o Yuri tá ligado lá na São Miguel. Jorge Fonseca. Grande Yuri, um abraço aí, Yuri. Sempre ligadão, hein? Beleza. Quem mais que tá ligado aqui comigo? Boa tarde, Valeirão. Aqui é o Osvaldo. Vou aí na carona do Raça Negra só para ouvir. Estou todas as tardes sempre ligadinho no programa, na programação da Cultura Zona Sul. Um grande abraço. Ô, queridão, então tu já ouviu aí, né, Osvaldo? Já toquei aí o Raça Negra que você ia na carona. Você pegou a carona, não pegou? Boa tarde, na escuta em Pelotas, Cássio Kurs, bairro Fragata. Fala, Cássio! Que beleza! Tem ainda também a Denise, né? A Denise e a Dona Sueli Terra ligadas aqui, ouvindo a nossa programação. Ouvindo aqui o nosso Top Tarde. Perguntar pra você. Deixa eu perguntar pro senhor. O senhor gostou da escalação da seleção? Gostou do Neymar? Ah, gostou do Neymar. Legal. Pois é, né? Que show! O Luiz Fernando Miranda botou que sim. Botou positivo operante. Gostou do Neymar na seleção? Eu também gostei. Que maravilha. O Everton também, né? O Everton é goleiraço, né? Show de bola. Show de bola. Grande Everton. Fechou o gol lá contra o Bahia, né? O Bahia de todos os Santos, mas não tinha o Santo. O Everton. O Everton. E olha lá a bola na trave. Que loucura, né? Foi. Que pressão, né? Que pressão que o Grêmio passou contra o Bahia lá na Fonte Nova. Deixa-me ver aqui, deixa-me ver aqui. Ótimo. Opa, peraí. O Yuri é um ótimo assador. É caprichoso. Manda um forte abraço para o amigo Yuri. Quem? A Denise. Beleza. Olha aí, o Yuri é um ótimo assador, rapaz. Não sabia. Aí, Yuri, um abraço, queridão. Vamos que vamos. Tá chegando por aí quem? João Gomes. Antes ou depois da Daniela Mercury querer crescer pra cima dele? Foi João Gomes, não foi? Que feio, né, Dani? Pagou o maior mico, né? Que legal, né? Vamos que vamos, tá pintando bola em sucesso.
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Muito legal, sonsaço pra você aqui na Onda da 105. É Miami Horror tocando por aí com Glowing. Ainda antes você ouviu o Thiaguinho com Falta Você. E ainda a primeira, João Gomes, cantor. Ele não merece você. Que maravilha, né? Tem aqui a participação da Catiane. Boa tarde, meu amigo Valerão. Tá muito bom o seu programa. Nota 10. Queria pedir Dilcinho. Péssimo negócio. Vai para todos que estão na escuta. Eu não gostei do Neymar na seleção. Poderia ter dado oportunidade para outros jogadores. Um abraço da amiga Catiane do bairro São Miguel. Tá bem, aí a opinião da Catiane. Ela não queria que o Neymar fosse. Ela queria um outro atleta no lugar, né? Tá certo, né? É opinião, é ponto de vista. Agora, uma opinião e um ponto de vista que eu tenho relacionado à seleção brasileira. Quer ouvir? Você tem um tempinho pra me ouvir? Então, preste atenção. O que eu penso com relação à seleção brasileira? Você vai dizer, pô, o Valerão é louco, né? Nada a ver, não tem nada a ver. Bah, que isso. Eu acho que, pra representar a seleção brasileira, pra representar o meu Brasil, eu acho que o cara, no mínimo, deveria ser nascido no Brasil, que é o que acontece, e ser, é claro, jogador que esteja atuando dentro do limite territorial do nosso Brasil brasileiro. Cara que está jogando fora não deveria estar representando o Brasil. Não, nada a ver. Acho que só pode jogar na seleção brasileira jogadores que são aqui do nosso Brasil. E aí, que me desculpe, né? Que me desculpe o treinador italiano, o Ancelotti. Eu também acho que o treinador deveria ser brasileiro. Mas é o Valerão que é louco, né? Ô, Valerão, que loucura. É, sou louco mesmo, sou. Eu sou doido. É, não, sinceramente, eu acho que... Ah, representando o Brasil. Aí tem um dia desses que disseram, ah, porque uma brasileira ganhou não sei o quê. Cara, ela nasceu no Brasil e foi embora com 2 meses. Que brasileira bobo. Nunca viveu no Brasil. Como é que vai representar o Brasil? Nada a ver, né? É o meu ponto de vista. Me desculpe se você não concorda comigo. Mas eu acho que brasileiro é brasileiro. É quem vive no Brasil. É quem sofre aqui os problemas da nossa terrinha. É. Se não, né? O cara joga a vida inteira fora do Brasil. Por exemplo, tem um garoto aí gaúcho aí que nunca jogou no Brasil. Foi embora, jogou a vida inteira fora. Agora vem para representar a seleção brasileira. Ah, por favor, né? Não. É o meu ponto de vista. Se você não...

concorda, isso é uma democracia. Eu concordo com você. 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Agora tem uma outra dica para você que é o seguinte, meu amigo, minha amiga, eu quero convidar você para um evento que vai acontecer, é um evento beneficente que vai acontecer em prol de um menino, tá assim, ó, tem que ajudar, né? Por favor, o menino tem 3 anos apenas, tá? É o Samuel, ele precisa fazer uma cirurgia, tá? Para que ele possa ter uma vida melhor. Ele tem paralisia cerebral e aí ele vai conseguir caminhar melhor fazendo essa cirurgia. Vai acontecer então a feijoada do Samuel, vai ser no sábado, dia 23 de maio, às 20 horas, no Centro Português. Você está convidado e eu quero muito que você vá e ajude mesmo nessa campanha em prol desse anjinho, de apenas 3 anos. O que, que diz a Bíblia? Lá em Gálatas 6, 2 a 5, diz o seguinte: carreguem as cargas uns dos outros e assim cumpram a lei de Cristo. Ainda mais um anjinho, né? Apenas 3 aninhos. Ele precisa aí de você e você vai a uma feijoada sensacional, vai pagar só R$40. Se for criança de 6 a 10 anos, paga só R$25. É no Centro Português e você está convidado, convite feito aqui pela equipe da 105,9. 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
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Por aqui tem mais gente participando? Tem. Quem mais está participando? Deixa me ver aqui. Olha só quem é que mandou a mensagem, Cacá. Boa tarde, aqui é a Carla, funcionária da padaria e mercearia MCR. Gostaria de pedir uma música, Passinho do Jamal, para oferecer a Valentina, Duda e Fernanda e a todos vocês da rádio. Que legal, querida. Obrigado, Carla. Vou tocar para você o Jamal, sim, em seguidinha, tá bom? Obrigado aí pela sintonia de vocês. Obrigado pela companhia. Trabalhamos juntos. Eu daqui, vocês daí. E em breve vou passar por aí para tomar aquele café com vocês, tá bom? Sucesso não para. A gente continua aí. Tá pintando por aí uma regravação do Fresno. É uma regravação lá do Paralamas com Lanterna dos Afogados. Essa aqui tava inclusive na novela das oito que terminou, né? Quer dizer, a novela das oito era antigamente, né? Agora é novela das 9:30. Daqui um pouco vai ser novela das 11. Que nem o Jô, né? Que era das 11 e começava meia-noite, quá, quá, quá. 4:03, boa tarde.

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3: Previsão do tempo.
4: A quarta-feira será de tempo firme e baixa temperatura na região sul do estado. O dia iniciará com poucas nuvens e ventos fracos, com a umidade relativa do ar em torno dos 60%. Amanhã terá mínima de 5 graus em Rio Grande e 6 graus em Pelotas e São Lourenço do Sul. Durante a tarde, as temperaturas chegam a máxima de 17 graus em toda a região. Com informações do Instituto Nacional de Meteorologia, IMET.
2: Previsão do tempo.
5: Hora certa.
6: Cultura 4 e 10.
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6: É, e a cultura segue. A cultura traz pra você notícia. Tem a notícia das quatro, né? Atrasadinha, mas tem. Tá chegando por aí a notícia das 16. Pois futebol. Em entrevista ao Jornal Nacional na noite de ontem, o treinador da seleção brasileira, Carlo Ancelotti, ao ser perguntado sobre a possibilidade de Neymar ser titular na Copa do Mundo, afirmou, abre aspas, se merecer ser titular, vai ser titular. Ele tem o mesmo papel dos outros 25. Quem merecer, vai jogar, fecha aspas. O treinador também pontuou, abre aspas, eu não estou focado no individual do jogador. Estou focado no que o jogador pode contribuir para construir um coletivo que seja resiliente. Fecha aspas. O Brasil estreia na Copa do Mundo no dia 13 de junho, às 19 horas, contra a seleção de Marrocos. E a gente vai ter na torcida? Sim! A gente vai ter na torcida? Claro que vai! É óbvio que a gente vai ter na torcida, né? É, que legal, vamos estar torcendo sim. Que une, cara, o Totone da Barra tá ligado, tá brincando, o grande Totone. Diga aí, Totone, boa tarde.
13: Meu amigo José Augusto Valerão, uma boa tarde, um abração. Gostaria de ouvir aí Paula Fernandes, quero ser pra você.
6: Beleza? Quero ser pra você, essa música é linda, né? É, Paula Fernandes em seguidinha toca por aqui, eu quero ser pra você. Grande Totoni, um abraço, 4 e 15.
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6: Luan Santana pintando. Essa é Olho Marrom.
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Que beleza, né? Aziza, Aziza, Ed Sheeran, tocando por aqui no nosso Top Tarde. Traia véia, você virou saudade. E maus bocado. Teve também Luan Santana com Olho Marrom. Olho Marrom. Pois você está no Top Tarde e o Top Tarde está conectado contigo, assim como a cultura. Programa 10 para você das 2 às 5 da tarde. E agora é hora de café, né? Tá bem, tá bem. Dona Daniele manda aqui uma foto dela e do Maicon tomando um cafezão. E põe cafezão nisso, né? Um café reforçado, diga-se de passagem, né? E eu aqui com fome, né? Tomando água. Tomando água. Vou pegar e vou fazer o seguinte, eu vou sair daqui e vou tomar um cafezão também. Não, tô brincando, o pessoal tem que tomar café, né? É, o Maicon e a Dani estão tomando aquele café esperto, especial, bem reforçadinho. Um delicioso lanchinho. Que bom, bom lanche pra vocês aí, bom café. Também, quem mais que tá ligado comigo? O Edinho disse que... Deixa eu ver o que o Edinho disse, né? Até esqueci o que o Edinho falou aqui. Edinho! Muito boa tarde, Valeirão. Cheguei do trabalho e estou na 105,9. Beleza, Edinho. Show. Também. Ah, eu pedi. Pedi pra Carla. Oi, Carla, pede uma outra aí que eu não tenho, essa que você me pediu. Você me pediu aí o passinho, né, do Jamal. Vou ficar devendo pra você, querida, desculpa. Mandar aqui um alô especial pra Carla, mandar um alô especial aqui pra Valentina, pra Duda e pra Fernanda. Pessoal lá da MCR, pessoal da MCR ligado, curtindo aqui a programação, curtindo aqui o nosso Top Tarde. Eles que a partir de hoje estarão comigo aqui todas as tardes. 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
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E Wesley Safadão. Wesley e Anitta Safadona. Ah não, é só o Wesley que é safadão. 4h30, boa tarde.

0: Que beleza, é a mão que me bloqueou por aí, Simone Mendes com Yasmin Santos, tocando para você aqui na nossa programação, tocando aqui no nosso Top Tarde. Segura aí, Top Tarde, segura aí, porque eu tenho que dizer o nome da música, né? Nem a pau, ao vivo. Ainda Wesley Safadão com Anitta, com Romance, com Safadeza. Agora 4 horas e 36 minutos, 4 e 36, a gente vai trazer um rápido intervalo e a gente volta já já, né? Com a última meia hora. Não é nem mais meia hora, né? Mas a gente volta com a última jornada aqui nas estrelas das músicas pra você. Segura aí que eu volto em instantes. 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
1: Previsão do tempo.
2: Previsão do tempo.
3: A quarta-feira será de tempo firme e baixa temperatura na região sul do estado. O dia iniciará com poucas nuvens e ventos fracos, com a umidade relativa do ar em torno dos 60%. Amanhã terá mínima de 5 graus em Rio Grande e 6 graus em Pelotas e São Lourenço do Sul. Durante a tarde, as temperaturas chegam à máxima de 17 graus em toda a região. Com informações do Instituto Nacional de Meteorologia, IMET.
1: Previsão do tempo. 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
3: É a cultura. É a cultura, é a cultura com você aqui até as 5. Até as 5 na comunicação do Valeirão e depois das 5 tem o Paulo Ricardo. E o Paulo Ricardo vem com o programa que é o De Volta Pra Casa, pra ficar contigo até as 8 horas. Das 5 às 8. E agora tem sucesso. No pedido das meninas lá da padaria, lá da Nova Quinta, eu vou estar tocando aqui a Simone Mendes. Então tá tentando por aí, Simone Mendes.

seu. Hein, que linda essa música do Roupa Nova, né? Sensacional. Por aí, meu universo, é você, tocando por aqui no nosso 105,9, o nosso dial, o nosso dial preferencial para você. 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

0: É, eu estou achando o máximo tantas as mensagens que eu estou recebendo, e aí com isso participando aqui comigo muita gente de todas as cidades da região sul, né? E a gente fica feliz da vida, por quê? Porque o alcance da nossa cultura tem um alcance assim, ó, para 1 milhão de pessoas. É muita gente sintonizada, é muita gente ligada, conectada conosco na rádio mais forte da cidade do Rio Grande. 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Agora, faltando 5 minutos para as 5 horas da tarde, a gente está chegando aqui na saideira, né? É, tá pintando por aqui o Vitinho Imperador, tocando mais uma para você.
1: 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Olha esse solo, olha essa vibe. Ao vivo em Maceió, é o sucesso de Vitinho Imperador, sol e lua.
0: De Maceió, paraíso das águas para Rio Grande, capital nacional das águas. Chega mais, Vitinho. Esse é um love passante. Essa é a sua 105.

de batida legal essa, né? Viviane Batidão, olha bem pra mim. Ainda se você ouviu por aí o Vitinho Imperador com Love Farsante. E assim a gente vai chegando ao final do nosso Top Tarde. Deixando, é claro, a notícia das 17. O terminal da CCGL no Porto do Rio Grande deve quadruplicar a capacidade de carregamento de navios após a conclusão de um pacote de investimentos estimado em até 700 milhões de reais. As obras ocorrem no Termasa, terminal graneleiro localizado no complexo portuário rio-grandino e tem previsão de conclusão para outubro de 2026. Segundo o vice-presidente da empresa, Guilherme Dawson Jr., a principal mudança será no ritmo de expedição das cargas. Tá dada a notícia então, tá dado o recado e eu tô aqui agradecendo a você que veio comigo. Que privilégio contar com você na audiência. Você é top. Você é top. Você é top tarde. Valeu, gente. Obrigadão por você estar comigo aí todas as tardes. Quero convidar você para amanhã pela manhã estar comigo de novo. Amanhã no Manhã Regional tem notícia e informação a partir das 7 da manhã. Tá pintando por aí ele, Paulo Ricardo. O cara veio, fez o radio...

0: régua. Fazer aí o De Volta Pra Casa junto contigo. Você que saiu de casa ali ao meio-dia, né? Foi trabalhar na parte da tarde, veio com o Paulo Ricardo pro trabalho, você vai de volta pra casa com ele também, tá bom? Até porque se acostumou, né? Entra no carro, liga, tá aí o Paulo Ricardo. Aí você entra no carro, liga, tá lá o Paulo Ricardo. Seja pra vir pro trabalho, seja pra vir pra trazer as crianças da aula. Voltando com as crianças da aula, então você já está habituado. E vai voltar levando ele na carona do seu carro. O Paulo Ricardo contigo então a partir de agora e eu volto amanhã. Grande abraço pra você, uma ótima noite e até amanhã.
1: 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Hora certa.
0: Cultura 5 e 4.
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0: legal. Agora são 5 horas mais 5 minutos. Mais uma vez, batendo certinho ali na hora da coincidência. Estamos entrando no ar aqui com o nosso De Volta Pra Casa. Pra quem não sabe como funciona, a partir de agora, nós teremos aquele programa no seu rádio de Happy Hour com as principais informações do dia. E é claro, aquela trilha sonora especial para você que está junto conosco aqui na programação da Cultura, integrando a Zona Sul e conectada contigo. No ar, De Volta Pra Casa, até às 8 horas da noite. E a partir de agora também a interatividade pelas nossas redes sociais, pelo nosso site, onde você pode curtir e também acompanhar a programação através da nossa rádio online. Complexo Cultura Zona Sul.com.br, Instagram, Facebook e também nosso Zap Zap 991-647867. Certinho então? Vamos juntos até às 8 horas da noite. Tá valendo aí também a sua participação com a gente por aqui. Daqui a pouco as primeiras informações do dia, teremos, aliás, do dia, do final de tarde, né? Teremos também o aniversário dos famosos, informações do futebol, as informações de Rio Grande, da Zona Sul, do nosso estado também. Vamos em frente. Para começar aqui hoje tem o Seu Cuca e o Gabriel Elias. Bom final de tarde para você.
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0: Agora 5 horas e 16 minutos, daí a nossa primeira sequência aqui, tô de volta para casa no final da tarde desta terça-feira, 19 de maio de 2026. A gente tocou aí para começar e começar muito bem a Tate McRae com Grid, Ana Castela Rodeio no Texas e ainda Sil Cuca, aquela da parceria com o Gabriel Elias, Ouro. Só as melhores para você aqui, aquela trilha sonora de final de tarde bem merecida. 5h17, agora é a hora.
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0: Bora lá então. Hoje, aniversariantes do dia, a Miley Flanagan, 61 anos, está completando hoje. Dubladora. Também tem mais aqui o Sam Smith, cantor pop, que também está aqui na programação da Cultura, está fazendo 34 anos hoje. E ainda, em destaque no dia de hoje, uma das estrelinhas aí do TikTok e do YouTube, que a galera da internet curte, é a Jojo Siwa, que está fazendo 23 anos. Aproveitamos esse gancho também para desejar para você que está de aniversário hoje muitas felicidades, muitas coisas boas, tudo de bom. Parabéns pelo seu dia.

0: Falling in the Deep, da Adele. Finalizando a primeira sequência aqui do nosso De Volta Pra Casa. E olha, depois de dois picos aí de queda de energia, tô de volta aqui, acredito que agora estabilizado, tanto de internet como de programação aqui. Que loucura, gente. Bruno Mars também passou por aqui e Wesley Safadão com Alanzinho Coreano e mais os Barões da Pisadinha também. Pronto, tá aí. Fechou a sequência, inclusive improvisada. E a gente vai tocando por aqui até as 8 horas da noite. Vamos lá, destacar as primeiras informações de hoje. O município de Rio Grande acendeu um alerta para o avanço dos focos do mosquito Aedes aegypti. Dados do boletim de monitoramento das arboviroses divulgados nesta segunda-feira pela Secretaria de Município da Saúde mostram que a cidade já contabiliza 593 focos do mosquito em 2026. O número representa um crescimento preocupante em relação aos últimos anos. Em 2025, haviam sido registrados 465 focos. Em 2024, 105. E 2023, apenas 55. 26 minutos agora faltando para as 6 horas da tarde. Vem aí a previsão do tempo, nosso breve intervalo. E já já eu volto trazendo mais músicas e informação em destaque no dia de hoje para você aqui pela Cultura Zona Sul.
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4: Previsão do tempo.
5: A quarta-feira será de tempo firme e baixa temperatura na região sul do estado. O dia iniciará com poucas nuvens e ventos fracos, com a umidade relativa do ar em torno dos 60%. Amanhã terá mínima de 5 graus em Rio Grande e 6 graus em Pelotas e São Lourenço do Sul. Durante a tarde, as temperaturas chegam a máxima de 17 graus em toda a região. Com informações do Instituto Nacional de Meteorologia, IMET.
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sonzeira pra você, aquela trilha sonora de final de tarde, só poderia ser aqui no seu rádio, na 105,9, no De Volta Pra Casa, seu programa de Happy Hour, aqui pela Cultura Zona Sul. Bora relembrar aí o Cidade Negra?

0: Vamos no... A melhor trilha sonora de final de tarde para você que está junto comigo aqui na programação da Cultura Laid Back com Baker Man. Gabriela Lima, Meu Lugar em da Cidade Negra, A Sombra da Maldade. Até às 8 da noite. A gente vai com a melhor trilha sonora para você que está sintonizado aqui na programação. Também tenho informações na sequência. Daqui a pouquinho mais. Pode participar. 991-647-867. Estou liberando aqui o nosso Zap Zap. Acesse lá também para atualizar as informações no nosso portal complexoculturazonasul.com.br.
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0: Aproveitar para pegar essa dica aqui, para pegar um bom cineminha, quem curte um cinema. Então, a dica agora é Star Wars. Para quem curte a saga Star Wars, esse filme com certeza vale a pena conferir. É uma vertente diferenciada, né? Tem alguns mais... Eu sou um mais ferrenho, assim, que curte mais Star Wars. Não gostou dessa versão. Algumas pessoas e alguns comentários que eu vi pela internet. Pega a dica. Star Wars, O Mandaloriano e Grogu. Dirigido pelo John Forsveld. Star Wars, O Mandaloriano.

0: imperiais espalhados pela galáxia. Quem curte, curte. Quem não curte...
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0: Bora em frente, então, trazendo mais uma sequência de músicas por aqui. Não esquece de mandar aquele alô e aquela tua mensagem aí também, pra gente poder interagir aqui na nossa programação. 7 minutos agora, faltando para 6 da tarde.

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1: Daqui a pouquinho mais essa inteirinha pra você e um dos destaques aqui do nosso Top 3, Natan e Léo Foguete. Mas falando aí da sequência que finaliza na primeira hora, primeira parte, o primeiro tempo aqui do De Volta Pra Casa, Michel Teló, Toda Forma de Amor. Antes Isa, Dona de Mim, ainda toquei Coldplay com Paradise. Música boa de final de tarde, de happy hour, e a informação também em destaque para você aqui na nossa programação. A Polícia Federal realizou nesta terça-feira um mandado de busca e apreensão em Rio Grande devido ao crime de armazenamento e compartilhamento de material de abuso sexual infanto-juvenil. A investigação começou a partir do monitoramento contínuo de redes de compartilhamento de arquivos, feitos com apoio de cooperação internacional. Essa ação aconteceu a partir de hoje aqui na cidade do Rio Grande. Mais informações a gente traz para você aí na sequência da nossa programação aqui do De Volta Pra Casa, na edição desta terça-feira.
2: 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Hora certa.
1: 6:06.
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5: 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Vamos lá, segunda parte aqui, segundo tempo do De Volta para Casa, comigo Paulo Ricardo. Você participa pelas nossas redes sociais, também pelo WhatsApp 991-647867. 6 e 12. Cavalo.

Magic com Rude. Jovem Dionísio acorda Pedrinho. Alexandre Pires com Jorge, da dupla Jorge e Matheus. Pode parar. Mais uma sequência aqui no nosso De Volta para Casa. E é hora da informação. A Prefeitura do Rio Grande lançou o site oficial do programa RS Qualificação Recomeçar. O projeto, realizado em parceria com o Governo do Estado, oferece cursos gratuitos de capacitação profissional para quem busca trabalhar ou recolocar-se no mercado de trabalho. No site oficial do programa, os interessados terão acesso ao edital, detalhes dos cursos. As inscrições estão abertas a partir de 1º de junho. Mais informações em nosso portal, complexoculturazonasul.com.br.

E na percussão, Renato Azambuja. Também da banda Surf Sessions de Brasília. Junto, muito obrigado, irmãos, parceiros, pra eternidade.

0: Sabrina Carpenter com Please, Please, Please. E mais uma sequência aqui do nosso De Volta Pra Casa. Raimundos, Reggae do Maneiro. E ainda teve Ziba com a Malu Magalhães nessa sequência. Só pensando em você. Aí, 26 minutos agora faltando para 7. A Capitania dos Portos do Rio Grande do Sul completa esse mês 180 anos de atuação, acompanhando a transformação da navegação, das atividades portuárias e do desenvolvimento hidroviário no estado. Criada ainda no período imperial, a instituição, a Capitania dos Portos, surgiu no contexto de reorganização do Estado brasileiro após a Revolução Farroupilha e consolidou a presença da Autoridade Marítima Brasileira no extremo sul do Brasil.
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2: Previsão do tempo.
3: A quarta-feira será de tempo firme e baixa temperatura na região sul do estado. O dia iniciará com poucas nuvens e ventos fracos, com a umidade relativa do ar em torno dos 60%. Amanhã terá mínima de 5 graus em Rio Grande e 6 graus em Pelotas e São Lourenço do Sul. Durante a tarde, as temperaturas chegam a máxima de 17 graus em toda a região. Com informações do Instituto Nacional de Meteorologia, IMET.
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0: 21 para 7. Aí, depois do nosso intervalo, estamos de volta aqui na programação da Cultura, integrando a Zona Sul e conectada contigo, trazendo mais informações e as músicas em destaque do dia também. Nesta terça-feira, Dia Mundial da Doação de Leite Humano, o Banco de Leite Humano do Hospital Universitário da FURG, o HU FURG, reforçou a importância da doação para ajudar recém-nascidos prematuros internados em UTIs neonatais na região sul do estado. O banco, único no litoral gaúcho, atende bebês de Rio Grande e municípios vizinhos, além de receber leite coletado em postos localizados em Pelotas também. De acordo com a nutricionista e coordenadora do Banco de Leite Humano do HU FURG, a Grace Santos, o leite materno é fundamental para o desenvolvimento dos bebês, especialmente os prematuros. O Banco de Leite enfrenta atualmente baixa no número de doadoras ativas aqui em Rio Grande. Embora existam cerca de 40 mulheres cadastradas, apenas 10 realizam doações regularmente. Além da coleta domiciliar, realizada em Rio Grande, duas vezes por semana, o Banco de Leite também recebe doações vindas de São José do Norte e dos postos de coleta do Hospital Escola da UFPEL e do Hospital São Francisco de Paula, em Pelotas. Todo leite passa por análise e pasteurização antes de ser destinado aos recém-nascidos.
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Bahia. A intervenção ocorreu após a identificação de problemas estruturais considerados graves durante uma vistoria técnica realizada pela equipe da Secretaria. Diante da situação, o trecho de aproximadamente, meus amigos, 60 metros foi interditado preventivamente para o início imediato das obras de recuperação. Enquanto os trabalhos seguem em andamento, a orientação é para que os pedestres utilizem a passarela localizada entre as ruas Montevidéu e Rio de Janeiro como acesso alternativo à faixa de areia. Está aí um dos destaques de hoje, também lá no nosso site, complexoculturazonasul.com.br.

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1: Original, você sabe qual é, né? Lauana Prado Raiz é

0: Coisa linda demais na corta.
1: E a Luana Prado, fechando a segunda parte, o segundo tempo aqui do nosso De Volta Pra Casa nesta terça-feira, com esse medley de clássicos da música nacional. Aí Catedral, teve também Tudo de Novo e ainda Amor, I Love You, Luana Prado. Vini Drummond, Saudade Matada, também passou por aqui, fechando esta sequência. Obrigado aí pela sua interatividade. Daqui a pouquinho, já vou dar aquele alô especial aí pra você que está participando pelas nossas redes sociais, também pelo nosso WhatsApp, o 991-647-867. Uma ótima noite de terça-feira pra você que está neste momento sintonizado aqui na nossa programação, na sua empresa, na sua casa, no seu carro, esteja onde você estiver. É a programação da Cultura integrando a Zona Sul e conectada contigo. Aliás, não só aqui na cidade do Rio Grande, mas em qualquer parte aí da abrangência, das cidades de abrangência do nosso sinal, do sinal da Cultura Zona Sul. Certinho? Vem aí o Bola na Trave com as informações do futebol logo em seguida. Então continue sintonizado aqui junto com a gente e já convido também para você, através do nosso site, atualizar as informações, atualizar-se das informações do dia de hoje pelo Complexo Cultura Zona Sul. .com.br, nosso portal de notícias aqui da rádio. E aliás, também é possível através do nosso portal você ouvir a rádio através da internet. Nossa rádio online está ali também aguardando informações de Rio Grande, Pelotas, São José do Norte, São Lourenço, Zona Sul do estado. Tudo atualizado diariamente para você. A Prefeitura de São José do Norte, por falar em São José do Norte, a Prefeitura Municipal de São José do Norte, por meio da Secretaria Municipal de Saúde, informou que foram recebidas da Secretaria Estadual de Saúde 620 novas doses da vacina contra a influenza. Os imunizantes estão disponíveis já a partir desta quarta-feira, dia 20 de maio, a partir de amanhã, então, nas seguintes unidades. Unidade Básica de Saúde, Bujuru, Estreito, Capão do Meio, Unidade Móvel também, a ESF João Landel, Hélio Rossano e o Posto de Saúde Central. A vacinação está disponível exclusivamente para os grupos prioritários. A Secretaria Municipal de Saúde de São José do Norte destaca a importância da vacinação como forma de prevenção contra a influenza, especialmente nesse período de maior circulação de vírus respiratórios.
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1: Cultura. Agora são 7:03.
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1: Legal, 7 horas mais 7 minutos. Já já atualizo por aqui também a temperatura para você. Vamos ver se dá para dar uma atualizada aqui ao vivão, né? Vamos dar um F5 aqui no meu sistema para ver como é que tá a temperatura nesse momento. 13 graus. Clima de céu limpo, umidade relativa do ar em 66%, vento a 14 km por hora. 13 graus é a temperatura. Não existe possibilidade de chuva, segundo a previsão do tempo. Aqui pelos informes da nossa produção, no Complexo Cultura Zona Sul, no bairro Hidráulica, na cidade do Rio Grande. 13 graus por aqui no momento. Legal! Vamos em frente com o De Volta para Casa até as 8 horas da noite, partindo agora para o terceiro tempo do programa, com a força da RGS Locar Veículos na Santos Dumont 49, Natura Centro, com a Natura Week, uma semana especial cheia de possibilidades para você curtir os produtos da Natura. 24 de maio, 373, Farmácias Associadas, Rede LVD. 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

O momento aí do futebol, em destaque as informações do futebol aqui pra você também, pela Cultura Zona Sul, pelo De Volta Pra Casa. Olha a confirmação do fim do jejum de 22 anos sem título da Premier League, veio nesta terça-feira para o Arsenal, que sequer estava em campo, depois de vencer o Burnley por 1-0 na segunda. O time londrino sagrou-se campeão ao ver o Manchester City empatar aí por 1-1, empatou por 1-1 com o Bournemouth no encerramento da penúltima rodada. Os jogadores assistiram a partida do rival no centro de treinamento do clube em Londres. Mais um dos destaques do dia de hoje. Agora a gente vai falar sobre o Grêmio, é isso? Foi uma, de certa forma, né, eu acredito, uma certa forma, uma surpresa. O Everton do Grêmio também ficou surpreso pela convocação, segundo palavras dele, né? Convocado pela seleção brasileira para a Copa do Mundo, o Everton rasgou elogios ao Grêmio e reagiu ao fato de ser uma surpresa na lista do técnico Carlo Ancelotti. Eu não julgo a forma que as pessoas enxergam. Quando ninguém espera, quando ninguém acha, quando todo mundo acha que tu tá se encaminhando aí ao final da carreira, vem muito mais por aí. É muita gratidão a Deus, tenho muita confiança no que eu faço, comentou o Everton, goleiro do Grêmio, que foi convocado para a seleção, os jogos da seleção brasileira na Copa do Mundo. O Inter se reapresentou na manhã desta terça, no CT Parque Gigante, em Porto Alegre. A comissão técnica tem a semana cheia pela frente para preparar o time para o próximo compromisso pelo Campeonato Brasileiro. Após vencer o Vasco por 4-1 no último final de semana, agora o foco da equipe está no duelo com o Vitória. O jogo está marcado para sábado, dia 23, às 5 da tarde, no Barradão, pela 17ª rodada da competição nacional. E para a gente finalizar, não poderíamos deixar de falar, é lógico, né? Depois aí da lista ser divulgada dos jogadores que vão participar, representar a seleção brasileira na Copa do Mundo 2026, em entrevista, o Carlo Ancelotti, ao ser perguntado sobre a possibilidade do Neymar ser titular na Copa do Mundo, ele disse: se merecer ser titular, vai ser titular. Ele tem o mesmo papel dos outros 25. Quem merecer, vai jogar. O treinador também pontuou: eu não estou focado no indivíduo, no individual do jogador. Estou focado no que o jogador pode contribuir para construir um coletivo que seja resiliente. O Brasil estreia na Copa do Mundo no dia 13 de junho, às 7 da noite, contra a seleção do Marrocos.

nosso De Volta Pra Casa, Legião Urbana, Monte Castelo. Antes, Fresno, com a música do Paralamas do Sucesso, Lanterna dos Afogados, e ainda toquei também o Ted Swings, a versão remix de Lose Control. Terminal da CCGL, no porto do Rio Grande, deve quadriplicar a capacidade de carregamento de navios após a conclusão de um pacote de investimentos estimado em até 700 milhões de reais. As obras ocorrem na Termasa, terminal graneleiro localizado no Complexo Portuário Rio Grandino, e tem previsão de conclusão para outubro de 2026. Segundo o vice-presidente da empresa, Guilherme Dalson Júnior, a principal mudança será no ritmo de expedição das cargas. Vamos aproveitar para dar um giro aqui pela Zona Sul. As principais notícias de hoje: Pelotas e Rio Grande recebem estreias de times

0: precisos. O que mudou? Vai conferir na reportagem a partir de amanhã também aqui no nosso portal de notícias sobre as enchentes no estado do Rio Grande do Sul. Fique sintonizado aqui com a gente, complexoculturazonasul.com.br. Já aproveita e segue lá também no Instagram, aproveitar aqui a leva e já te convidar também, @culturazonasul105.9. Agora são 7 horas e 26 minutos. Tá na hora de fazer uma parada? É isso? Vou fazer aqui uma paradinha então pro nosso intervalo e já já a gente volta com informações e mais músicas também pra você.
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0: 7h26.
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3: Previsão do tempo.
4: A quarta-feira será de tempo firme e baixa temperatura na região sul do estado. O dia iniciará com poucas nuvens e ventos fracos, com a umidade relativa do ar em torno dos 60%. Amanhã terá grande e 6 graus em Pelotas e São Lourenço do Sul. Durante a tarde, as temperaturas chegam a máxima de 17 graus em toda a região. Com informações do Instituto Nacional de Meteorologia, IMET.
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9: Muito bem, agora são 7h30. 13 graus é a temperatura, já estamos de volta aqui com o De Volta para Casa. A programação da Cultura até as 8 horas da noite, o programa se direcionando ao final. Mais meia horinha aí de Volta para Casa hoje e ainda tem música e informação para você. Vamos aproveitar aqui para dar uma passada rapidinha. Vamos fazer as rapidinhas do De Volta para Casa. Banqueiro Daniel Vorcaro bancou mais de 90% do orçamento de filme sobre Bolsonaro. O presidente do Banco Central diz que Lula orientou tratar caso Master de forma técnica. Flávio Bolsonaro diz que esteve na casa de Daniel Vorcaro após a primeira prisão do dono do Master. A Advocacia Geral da União diz ao Supremo que lei da dosimetria é inconstitucional. Bolsa fecha no menor patamar desde janeiro e dólar sobe a R$ 5,04. Piso regional do Rio Grande do Sul terá aumento de 5,35% após aprovação na Assembleia Legislativa. O reajuste de 5,35% do piso salarial do Rio Grande do Sul foi aprovado pela Assembleia Legislativa nesta terça-feira por 41 votos a 2. Apenas os deputados Felipe Camozato, do Novo, e Guilherme Pazim, do PP, votaram contra. Com a medida, o estado do Rio Grande do Sul passa a ter o segundo maior salário mínimo regional do país.
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Ainda grupo Menos é Mais, brinda aí nesta sequência aqui do nosso De Volta Pra Casa. 15 minutos, faltando para as 8. Polícia Federal apreende materiais com conteúdo de abuso sexual infanto-juvenil em Rio Grande. Semana da Enfermagem do SENAC Rio Grande terá show com um comediante. Prefeitura do Rio Grande realiza a primeira conferência municipal dos ODSs. Estudantes da FURG visitam estação de tratamento de água da Corsã. Entre outras informações, em destaque no dia de hoje aqui na programação da Cultura Zona Sul também. Programa se direcionando ao final. A finalização aí de mais um De Volta Pra Casa. Lembrando que à da noite por aqui teremos mais um, é lógico, Noturno 105,9. O Marquinho Oliveira. E a partir das 2 da manhã, depois da finalização do Noturno, vem o Insônia com o Paulo Roberto Djavan, atravessando a madrugada, fazendo aquela trilha sonora também especial na madrugada pra você. 13 minutos faltando para as 8. Na manhã de hoje, a Polícia Federal realizou uma ação de combate ao crime e armazenamento e compartilhamento também de materiais de abuso sexual infanto-juvenil aqui na cidade. Durante a operação foi emitido um mandado de busca e apreensão desses materiais. O processo de investigação contou com o apoio de cooperação de órgãos internacionais monitorando continuamente redes de compartilhamento desses conteúdos, assim identificando usuários no Brasil e na cidade do Rio Grande que os compartilham também. Nomes e suspeitos foram preservados para não atrapalhar as investigações.

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Garotos da Rua, eu já sei! Sam Smith com Dancing with a Stranger. 3 minutos faltando para as 8 horas da noite. E assim a gente vai finalizando a edição desta terça-feira aqui do nosso De Volta para Casa com a Escola Infantil Clubinho, Clínica de Fisiatria Dr. Hélio Custódio, Pontocar, Farmácias Associadas, Rede LVD, Natura Centro e RDS Lucar.

0: 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As notícias do governo federal que movimentaram o país no dia de hoje.
1: Olá, boa noite.
2: Boa noite para você que nos acompanha em todo o país.
1: Sexta-feira, 27 de fevereiro de 2026.
2: Vamos ao destaque do dia. Reforços federais a municípios da Zona da Mata de Minas Gerais.
1: Ministério da Saúde enviou kits de medicamentos e insumos para atender população de Juiz de Fora, Ubá e Matias Barbosa.
2: Saque do FGTS também foi liberado e o presidente Lula fará amanhã um sobrevoo à região atingida pelas tempestades que já mataram ao menos 65 pessoas.
3: Fazer uma visita para as famílias das pessoas que foram vítimas da chuva e vou conversar com os prefeitos da cidade.
1: Você vai ouvir também economia.
2: 300 bilhões de reais já foram investidos pelo BNDES na nova indústria Brasil.
1: E pelo menos mais 70 bilhões serão investidos esse ano para modernização em áreas como inovação, economia verde, biocombustíveis, metalurgia, máquinas e equipamentos.
2: E ainda, na nossa entrevista do dia, nós conversamos com o Guilherme Melo, secretário de Política Econômica do Ministério da Fazenda.
1: Ele fala sobre crescimento do PIB, emprego, inflação e outros indicadores da economia brasileira nos últimos 3 anos. E o que esperar para este ano?
4: Para 2026, nós esperamos uma inflação menor do que em 2025. Em 2026, a gente espera uma inflação de 3,6%. É uma inflação, para a história do Brasil, muito, muito baixa.
2: Hoje, na apresentação da Voz do Brasil, eu, Mariana Jungmann e Luciano Seixas.
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2: O Brasil fez história esse ano nos Jogos Olímpicos de Inverno.
1: Pela primeira vez, subimos ao lugar mais alto do pódio com Lucas Pinheiro, que conquistou a medalha de ouro no slalom gigante do esqui alpino.
2: Hoje, esse feito histórico ganhou o reconhecimento oficial. O nosso gigante das neves foi recebido pelo presidente Lula no Palácio do Planalto.
1: E viu o presidente assinar medida que favorece o aumento de doações a patrocínios ao esporte.
5: O presidente Lula recebeu nesta sexta-feira Lucas Pinheiro no Palácio do Planalto. O atleta conquistou a primeira medalha de ouro do Brasil nas Olimpíadas de Inverno de Milão, na Itália, em fevereiro deste ano.
6: E você se lembra, sabe, que você tinha uma pátria para você escolher, para disputar uma medalha? Você realmente merece mais que duplos elogios. Você merece consideração do governo brasileiro e da sociedade brasileira.
5: Lucas Pinheiro, filho de mãe brasileira e pai norueguês, vive na Europa. Deixou claro seu amor pelo Brasil e o orgulho de representar as cores do país.
7: Gratidão pelo Brasil é uma responsabilidade, é uma oportunidade tão lindo para mim poder carregar essa bandeira pesado, esses cores e nos representar. Uma nova esporte. Gratidão.
5: Durante o encontro, Lula assinou um decreto sobre a lei de incentivo ao esporte, que permite que empresas e pessoas físicas possam doar parte do imposto de renda devido a projetos esportivos. O novo texto estabelece condições e limites para essas doações e amplia e prorroga incentivos fiscais para o setor. A medida também aprimora as etapas de projetos que vão se beneficiar com a lei e define regras mais claras para os recursos captados e para a fiscalização desses valores. Por meio de doações e patrocínios, os projetos executados via Lei de Incentivo ao Esporte atendem crianças, adolescentes, jovens, adultos, pessoas com deficiência e idosos, como afirmou o ministro do Esporte, André Fufuca.
8: Essa lei ela era renovada de 5 em 5 anos e a captação das empresas era um valor reduzido. Essa lei hoje não terá mais a necessidade da renovação. Ela é uma lei permanente.
5: O presidente Lula também falou sobre o Bolsa Atleta. O programa é reconhecido como um dos maiores patrocínios individuais ao esporte no mundo, proporcionando condições para que os competidores se dediquem integralmente aos treinos e disputas. Dos 14 atletas que representaram o país nas Olimpíadas de Inverno, além de um reserva, 9 já foram beneficiados pelo programa e 7 seguem como bolsistas atualmente.
6: Nas últimas Olimpíadas em Paris, 99% dos atletas do Brasil, todos recebiam o Bolsa Atleta.
5: O Bolsa Atleta varia de acordo com as categorias em que os atletas estão inseridos, que vão desde atleta de base, que recebem um benefício de R$ 410, até a categoria pódio, que pode chegar a um auxílio de R$ 16.629. Reportagem Luciana Colares de Holanda.
2: Espaço para debater políticas públicas e melhorar a vida de quem está nas cidades.
1: A Conferência Nacional das Cidades terminou hoje em Brasília e o encerramento contou com a presença do presidente Lula.
2: Entre os temas que foram debatidos nos últimos dias, políticas de prevenção a desastres naturais, como o que ocorreu essa semana em Minas Gerais.
1: E mais investimentos em áreas como saneamento e habitação.
9: Em 4 dias, mais de 2.500 delegados de todos os estados debateram temas como habitação, saneamento, mobilidade urbana, periferias, sustentabilidade, justiça climática e inclusão social. A Conferência Nacional das Cidades não acontecia há 13 anos. Maria das Graças de Jesus, representante do Conselho das Cidades, comemorou a retomada do espaço de participação popular e defendeu que os investimentos cheguem às cidades e aos bairros mais carentes.
10: Pedimos que possa ter um olhar diferenciado para o controle tanto nas políticas, nos municípios, como nos estados, para que os recursos cheguem de fato e que de verdade seja aplicada nos bairros que mais precisam.
9: As propostas debatidas e aprovadas na conferência vão orientar a Política Nacional de Desenvolvimento Urbano nos próximos anos. Na prática, são ações públicas elaboradas pelo governo e pela sociedade civil para melhorar a vida da população. A prevenção a desastres nas cidades também foi debatida no evento. O presidente Lula comentou sobre a tragédia causada pelas chuvas em Juiz de Fora e em outras cidades da zona da Mata Mineira. Ele defendeu maiores investimentos e projetos para conter os prejuízos causados pelas mudanças climáticas e disse que vai conferir de perto a situação em Minas Gerais nesse fim de semana.
3: Amanhã eu vou a Juiz de Fora fazer uma visita para as famílias das pessoas que foram vítimas da chuva. Eu vou fazer a visita, vou ao bar também e vou conversar com os prefeitos da cidade.
9: A etapa nacional da conferência encerra um processo que passou por mais de 1.800 municípios e contou com ampla participação popular na formulação de políticas públicas. Reportagem Pablo Mudim.
2: E amanhã, o presidente Lula vai a Juiz de Fora, em Minas Gerais, acompanhado do ministro da Saúde, Alexandre Padilha, para sobrevoar as regiões atingidas pelas chuvas na zona da Mata Mineira.
1: Na visita, o governo vai anunciar novas medidas emergenciais.
2: Hoje foi feito um reforço na assistência à saúde com envio de kits emergenciais de medicamentos e também medidas para facilitar o acesso ao farmácia popular.
11: Casas destruídas, ruas tomadas pela água e deslizamentos de terra marcam o cenário em diversas cidades de Minas Gerais após as fortes chuvas dos últimos dias. Diante da destruição e das famílias desalojadas, moradores dos municípios de Juiz de Fora, Matias Barbosa e Ubá já podem solicitar o saque calamidade do FGTS. O valor máximo para saque é de R$ 6.220 por conta vinculada, limitado ao saldo disponível. A solicitação pode ser feita pelo aplicativo do FGTS. E também nesta sexta-feira começou o envio de kits emergenciais para os municípios mais afetados pelas chuvas. Cada unidade conta com 16 itens estratégicos e 32 medicamentos, com capacidade para atender até 1.500 pessoas por um mês, o que representa assistência para cerca de 12 mil pessoas no período. É o que explica o ministro da Saúde, Alexandre Padilha.
12: São kits padronizados pelo Ministério da Saúde para situações de tragédia como essa. Aumento de vacinas específicas que são importantes para situações como essa, como hepatite A, hepatite B e a vacina antitetânica. Medicamentos que fazem o suprimento para os serviços hospitalares. O aumento de pessoas que foram atendidas em serviços hospitalares.
11: E em equipes especializadas da Força Nacional do SUS e do Departamento de Emergências em Saúde Pública já estão em Juiz de Fora e devem chegar a UBA e Matias Barbosa. Para isso, foram enviados 18 profissionais, entre médicos, enfermeiros, psicólogos e especialistas em logística. Entre as ações do Ministério da Saúde, o ministro Alexandre Padilha também destacou a orientação ao programa Farmácia Popular do Brasil para acelerar a entrega de medicamentos e fraldas geriátricas.
13: Sobretudo nas áreas de abrigos de idosos. Muitos deles utilizam medicação para hipertensão, diabetes, fraldas geriátricas, pegas na farmácia popular e por conta, às vezes, da enchente, perderam suas documentações, perderam receitas, perderam documentos, têm dificuldade de levar os documentos, então uma ação especial emergencial da farmácia popular.
11: Além de Minas Gerais, outras cidades da região sudeste, como Nova Iguaçu, no Rio de Janeiro, também foram atingidas por fortes chuvas. E para ajudar no abrigamento nos municípios afetados, foi repassado R$1.430.000 pelo Ministério do Desenvolvimento e Assistência Social, Família e Combate à Fome. Os recursos podem ser usados, por exemplo, para estruturar espaços de acolhimento, comprar alimentos, água, colchões, roupas e produtos de higiene. Reportagem Thaísa Vitória.
1: Crescimento do PIB em torno de 3%, número recorde de emprego e inflação em queda.
14: São os dados da economia brasileira no período de 2023 a 2025.
1: O secretário de Política Econômica do Ministério da Fazenda, Guilherme Melo, conversou conosco sobre esse balanço e o que esperar para este ano. Acompanhe.
14: Secretário, bem-vindo à Voz do Brasil, um prazer ter o senhor aqui com a gente. Vamos começar falando que no início desse mês, a Secretaria de Política Econômica divulgou o balanço macrofiscal de 2025 e perspectivas para 2026, né? Esse balanço traz aí dados importantes sobre inflação, crescimento da economia brasileira, desemprego, juros. E um dos destaques desse documento é que esses indicadores tiveram números recordes de 2023 a 2025. O senhor pode começar, então, para a gente apresentando esses números, fazendo esse balanço aqui dos últimos 3 anos?
15: De fato, esses últimos 3 anos da economia brasileira apresentaram um desempenho muito acima do esperado por todos os analistas econômicos. Do ponto de vista do crescimento do PIB, é a primeira vez que nós crescemos próximo à média, próximo a 3% nos últimos 3 anos, sendo que nos governos anteriores esse crescimento girava em torno de 1,5%, ou seja, em alguns momentos até mais do que o dobro do que a gente via no passado. Mais do que isso, nós vamos fechar esses 4 anos, entre 2023 e 2026, com a menor inflação média da história do Brasil. E isso é uma conquista muito importante, porque isso significa que a renda do povo está valendo mais, certo? O poder de compra da população está garantido e valorizado. Além de ter inflação baixa, você tem o melhor mercado de trabalho também da história do Brasil. Nós estamos hoje com a menor taxa de desemprego da história, medida pelo IBGE, também estamos com o maior nível de rendimento médio do trabalho e o maior nível de massa salarial. O que a gente chama de massa salarial é a soma de todos os salários, certo? Então, o conjunto de salários da economia brasileira. Isso mostra um mercado de trabalho muito forte, muito dinâmico, que também é influenciado por um salário mínimo que voltou a se valorizar desde 2023 e que hoje está perto da sua máxima histórica em termos reais, ou seja, já descontada a inflação. Então nós temos crescimento forte, recuperado, mercado de trabalho forte, com baixo desemprego, rendimento alto, massa salarial alta. Nós temos também inflação baixa, menor da história, e nós temos indicadores sociais muito impressionantes. Hoje, o Brasil se encontra, segundo todas as pesquisas, no menor nível de pobreza, de miséria e de desigualdade da história. Não é dos anos recentes, não. É da história do Brasil. E isso acrescenta-se que pela segunda vez o Brasil saiu do mapa da fome, ou seja, deixou de ser classificado internacionalmente como um país que sofre com a chaga da fome. Então são conquistas econômicas e sociais muito importantes que nós fizemos questão de ressaltar, porque desde 2014, 2015, os indicadores econômicos do Brasil sempre são bastante negativos, né? Nós convivemos quase que uma década com desemprego alto, muitos anos de inflação alta, renda baixa, o salário mínimo ficou congelado durante muito tempo, então o poder de compra do trabalhador foi se perdendo ao longo desses anos, e de 2023 para cá tudo isso se reverteu.
1: Secretário, o senhor já começou dando um panorama geral, agora voltando a falar do PIB, o Produto Interno Bruto de 2025, ainda não foi divulgado oficialmente, né? Mas a prévia aponta esse crescimento aí por volta de 2,5% no ano passado. Como é que o senhor avalia esse desempenho? E quais os principais fatores que contribuíram?
15: Em 2025, nós tivemos um crescimento um pouco menor que 2024, mas que já era esperado. Por quê? Em 2025, um dos fatores que puxou o crescimento econômico foi a safra recorde que nós tivemos e que ajudou essa safra recorde a reduzir a inflação de alimentos. Então, no ano passado, a inflação de alimentos em domicílio ficou perto de 1%, quase que o preço dos alimentos em média estabilizado. Claro, vai ter um alimento que subiu, mas vai ter outro que caiu. Então, na média da cesta de consumo dos brasileiros, a inflação de alimentos foi muito baixa. Nós também tivemos um desempenho bom da indústria extrativa e do setor de infraestrutura e construção, que vai melhorar em 2026, porque em 2026 se espera que o Brasil bata o recorde histórico do investimento em infraestrutura. Estamos falando aqui de portos, aeroportos, rodovias, ferrovias, estamos falando também de energia, ou seja, a infraestrutura que melhora as condições do Brasil crescer e continuar crescendo no futuro. Então, é um crescimento robusto de 2,5%, em particular em um cenário que o desemprego, como a gente já falou, está no menor patamar da história. A boa notícia é que nesse governo também aumentou a formalização, ou seja, as pessoas conseguiram empregos de melhor qualidade, empregos formais que dão direito a férias remuneradas, que dão direito a FGTS, etc. Ou seja, o mercado de trabalho no Brasil, em todas as suas métricas, está no melhor momento da história.
14: E para 2026, secretário, quais são as perspectivas e qual o caminho que o governo pretende traçar?
15: Para 2026, nós esperamos que o crescimento continue muito próximo ao que se verificou em 2025, tá ok? Então, é um crescimento que nós chamamos que está alinhado com o potencial de crescimento do Brasil. Cada país tem um potencial máximo de crescimento. Se ele crescer muito acima daquilo, ele pode gerar desequilíbrios, inflação, problemas em contas externas, etc. Então, esse crescimento do Brasil, com a taxa de desemprego muito baixinha, como nós temos hoje, vai fortalecendo ano a ano a economia e não gerando desequilíbrios. Tanto é que para 2026, nós esperamos uma inflação menor do que em 2025. Em 2025, nós tivemos uma inflação um pouco superior, próxima a 4,2%, um pouco superior a 4%. Já em 2026, a gente espera uma inflação de 3,6%. É uma inflação, para a história do Brasil, muito, muito baixa e uma inflação que está caindo em relação ao ano passado. Então, nós pretendemos continuar crescendo, gerando empregos, formalizando o mercado de trabalho, ou seja, gerando empregos de melhor qualidade, aumentando o rendimento, mas com a inflação sob controle, o que é muito importante para valorizar o salário do trabalhador, assim como outras medidas, como a reforma do imposto de renda, que aumenta a renda disponível do trabalhador brasileiro.
1: Muito bem, nós conversamos com o Guilherme Mello, secretário de Política Econômica do Ministério da Fazenda. Muito obrigado por sua entrevista à Voz do Brasil, secretário.
15: Obrigado, eu que agradeço e boa noite aos ouvintes e a todos que nos acompanharam.
16: O Banco
2: Nacional de Desenvolvimento Econômico e Social, o BNDES, anunciou mais 70 bilhões de reais para a Nova Indústria Brasil até o fim do ano.
1: Já foram investidos 300 bilhões de reais na política de modernização e inovação do setor industrial brasileiro.
2: Em um dos eixos, foi aprovada a criação de novos medicamentos e vacinas, como a da dengue.
1: Também foram apoiados projetos de descarbonização que retiraram 90 milhões de toneladas de CO2 da atmosfera, o que equivale a emissões de 20 milhões de carros por ano.
16: O BNDES cumpriu 100% do plano Mais Produção em 2025. Foram 300 bilhões de reais em financiamentos para a NIB, a Nova Indústria Brasil, em áreas como inovação, economia verde, biocombustíveis, metalurgia, máquinas e equipamentos. O presidente do BNDES, Aloysio Mercadante, anunciou mais 70 bilhões de reais para esse ano.
17: Uma indústria mais exportadora, fizemos 46,3 bilhões de reais. Uma indústria mais inovadora e digital, que faça a transformação digital, agora o desafio da inteligência artificial, 29,1 bilhões. Uma indústria mais produtiva, 212,8 bilhões. E uma indústria mais verdade, 11,9 bilhões. São 300 bilhões de reais. Nós cumprimos isso em 3 anos. Vamos entregar até o final do ano 370 bilhões de reais.
16: Além do balanço do BNDES, destaque para o avanço do acordo Mercosul-União Europeia. O governo já enviou o decreto com as salvaguardas previstas para proteger a indústria e o setor agrícola. O acordo deve começar a valer em maio, após aprovação pelo Congresso Nacional. Perspectiva de exportações em alta também para os Estados Unidos, como explicou o ministro do Desenvolvimento, Indústria, Comércio e Serviços, Geraldo Alckmin.
18: Tivemos aí a decisão da Suprema Corte e com isso nós saímos de 10 mais 40, 50% do tarifaço para hoje a ordem executiva é 10%, mas o presidente Trump declarou que será 15%, mesmo sendo 15%, ela é igual para todos. A seção 232 também é igual para o mundo todo, mas aí aço, alumínio e cobre é 50% e automotiva e autopeças 25%. Então, está se estudando aí a gente poder dar um apoio às empresas que estão na seção 232. Mas vai crescer o comércio com os Estados Unidos.
16: Para os setores que ainda estão com tarifa de 50%, como aço, alumínio e cobre, o governo estuda apoio financeiro por meio de um plano semelhante ao Brasil Soberano. O plano

0: foi criado pelo governo federal para reduzir o impacto das taxas impostas pelos Estados Unidos em julho do ano passado. Reportagem Vanessa Casalino.
1: Realizada ontem e hoje, a caravana federativa em Alagoas bateu recorde de participação. Foram quase 3 mil inscritos.
2: A iniciativa do governo federal leva atendimento dos ministérios até as capitais dos estados. E em Alagoas contou com a adesão de todos os 102 municípios.
1: De acordo com a ministra Gleisi Hoffmann, da Secretaria de Relações Institucionais da Presidência da República, a iniciativa busca reduzir a burocracia e ampliar a prestação de contas à população.
3: Nós estamos aqui com cerca de 50 estandes que representam todos os ministérios e também órgãos importantes para exatamente explicar quais são os programas, os projetos, como estão o andamento desses programas e projetos, tirar dúvidas e resolver problemas.
2: A ministra também destacou os investimentos do novo PAC, o Programa de Aceleração do Crescimento, destinados ao estado de Alagoas.
1: Até 2030 serão 750 empreendimentos com investimento de 11 bilhões de reais em obras de saúde, educação, cultura e transportes.
2: E o governo na rua chegou hoje à Vitória, capital do Espírito Santo.
1: Coordenada pela Secretaria-Geral da Presidência da República, a ação oferece consultas com dentistas em unidades móveis, perícias médicas e outros atendimentos do INSS. Carteira de identidade e até microchipagem de cães e gatos, entre outros serviços do governo federal.
2: Até julho deste ano, o governo na rua será realizado em todos os estados do país.
1: A ação já passou pelo Distrito Federal, São Paulo, Amapá, Mato Grosso do Sul e Goiás.
2: Para você, até segunda.
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6: Plenário do STF registra 135 anos da Corte na República.
7: TST homologa acordo entre a Gol Linhas Aéreas e o Sindicato Nacional dos Aeronautas.
6: TSE inicia a aprovação das resoluções que vão orientar as eleições gerais deste ano.
7: Boa noite, eu sou Marcela Luiza.
6: E eu sou Walter Lima.
7: Na sessão desta quinta-feira,
6: de Medicina do Trabalho.
8: Acordo entre CNJ e DPU visa proteger órfãos do feminicídio.
6: Quatro legendas exibem propaganda partidária nesta semana.
8: Boa noite, eu sou Marcela Luiza.
6: E eu sou Walter Lima.
8: É competência da Justiça do Trabalho julgar ação que envolva normas de saúde, higiene e medicina do trabalho.
6: O entendimento é da primeira turma do Supremo Tribunal Federal. Marta Ferreira.
9: O caso concreto envolve uma ação proposta pelo Ministério Público do Trabalho contra o Estado do Amazonas, cuja pretensão era observância e o cumprimento das normas de higiene e segurança dos trabalhadores vinculados ao Hospital Regional de Eirunepé. Em discussão, saber se é competência ou não da Justiça do Trabalho julgar esse processo.
10: Mas a maioria da primeira turma entendeu que, em se tratando de ação que versa sobre o cumprimento de normas de saúde, higiene e medicina do trabalho, como é o caso do processo em análise, a competência é da Justiça do Trabalho, seguindo o voto do relator, o ministro Flávio Dino.
8: Em evento realizado no STF, no Dia Nacional da Defensoria Pública, o Conselho Nacional de Justiça e a Defensoria Pública da União assinaram um acordo para proteger órfãos do feminicídio.
6: O CNJ vai recomendar aos tribunais estaduais que comuniquem às defensorias a existência de filhos vítimas desse tipo de crime para agilizar o pagamento da pensão especial prevista em lei.
8: Para o presidente do STF e do CNJ, ministro Edson Fachin, a parceria é importante para garantir a proteção de crianças e adolescentes.
6: Fachin também destacou que o acordo vai ampliar mecanismos de busca ativa e de acolhimento institucional.
8: Prova obtida legalmente em ação civil pode ser usada em investigação criminal, mesmo com extinção do processo original, sem julgamento do mérito.
6: Esse posicionamento é do STJ. Fátima.
11: Polícia Federal de Dados Eletrônicos apreendidos em

0: ação civil. Antes da efetivação da medida, a ação civil foi extinta sem resolução do mérito por ausência de interesse de agir. E o juízo criminal suspendeu o compartilhamento até uma definição final na esfera civil. A gestora impetrou o mandado de segurança, mas o TRF3 negou o pedido. No STJ, a maioria da sexta turma deu provimento ao recurso, considerando que a extinção da ação não torna automaticamente a prova inválida, já que não houve reconhecimento de ilicitude, nulidade ou irregularidade na obtenção do material. O voto que prevaleceu foi o do ministro Sebastião Reis Júnior.
1: Mais um dia de mutirão na Ilha do Marajó. Hoje foi no município de Melgaço.
2: Justiça do Trabalho leva serviços a moradores da região. Luma Soares.
3: Neste segundo dia, foram promovidas capacitações sobre combate ao trabalho escravo e exploração infantil, além de cursos de informática para estudantes da rede pública. Com cerca de 28 mil habitantes e grandes desafios de infraestrutura, Melgaço recebe apoio da itinerância, que oferece serviços de justiça, cidadania e saúde. Até sexta-feira.
1: Nesta semana, os partidos União Brasil, Movimento Democrático Brasileiro, Progressistas e Partido Socialista Brasileiro vão exibir propaganda partidária no rádio e na TV, entre as 19h30 e 22h30.
2: As inserções serão transmitidas na terça-feira, quinta e sábado. Estevão Furtado.
4: O MDB terá o maior tempo de exibição na semana, 7 minutos e meio no total. O PSB terá 4 minutos de propaganda, divididos entre quinta e sábado. O PP exibirá 3 minutos de propaganda na terça-feira. Já a União Brasil terá uma inserção de 30 segundos, também na terça. A propaganda partidária serve para que os partidos apresentem ideias, mostrem ações no Congresso e falem sobre temas políticos e sociais.
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1: Uma boa noite.
2: E até amanhã.
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7: Eu sou Paula Groba.
8: Eu sou Humberto Pinheiro.
7: E estes são os destaques de hoje do Jornal do Senado, que começa agora.
8: Davi Alcolumbre confirma a sessão do Congresso para analisar vetos que impedem repasses a municípios.
7: Projeto no Senado pode liberar fabricação de medicamentos como Monjaro pelo SUS.
8: No Senado, presidente do Banco Central defende mais autonomia e detalha ações em investigação sobre o Banco Master.
7: Boa noite.
8: Boa noite.
7: Em meio à pressão de prefeitos por mais verbas, o presidente do Congresso, Davi Alcolumbre, anunciou que vai convocar uma sessão conjunta para analisar vetos do presidente Lula que barram o repasse de recursos federais a municípios inadimplentes.
8: A medida pode beneficiar mais de 3 mil cidades. As informações com o repórter Márcio Maturana.
9: O presidente do Congresso, o senador Davi Alcolumbre, anunciou nesta terça-feira que vai convocar para os próximos dias uma sessão conjunta da Câmara e do Senado com a finalidade de analisar os vetos do presidente Lula ao projeto da Lei de Diretrizes Orçamentárias de 2025, que impedem mais de 3 mil municípios em dívida com a União de assinarem convênios para recebimento de recursos por meio de transferências voluntárias, programas, projetos ou emendas parlamentares. O presidente da Câmara dos Deputados, Hugo Mota, e o ministro das Relações Institucionais, José Guimarães, estavam ao lado de Davi no momento do anúncio.
10: Eu queria, Guimarães, com a compreensão do governo, e eu sei que nós teremos, e ao lado do presidente Hugo Mota, anunciar aqui na Marcha dos Prefeitos que nós vamos ainda hoje, eu e o presidente Hugo, os líderes congressuais, os líderes do governo, organizar rapidamente uma sessão sessão do Congresso Nacional para que a gente possa analisar esses vetos, derrubar esses vetos e entregar para mais de 3 mil municípios a possibilidade de acessarem mais recursos do Estado brasileiro.
9: O anúncio foi feito durante a 27ª Marcha à Brasília em Defesa dos Municípios, conhecida como Marcha dos Prefeitos. O evento acontece até esta quinta-feira, dia 21, reunindo mais de 3 mil gestores municipais e outras autoridades. O objetivo principal do evento é discutir investimentos, repasses e demandas dos municípios no Pacto Federativo.
7: E o Senado avançou em uma proposta para reduzir as perdas de grãos e aumentar a capacidade de estocagem no campo.
8: A Comissão de Desenvolvimento Regional aprovou o projeto que cria o Programa de Armazenagem Rural, com financiamento para a construção de silos e armazéns nas propriedades. Repórter Maurício de Santi.
11: Com o objetivo de reduzir perdas na produção agrícola e melhorar a logística no campo, a Comissão de Desenvolvimento Regional aprovou uma proposta para ampliar a capacidade de armazenagem de grãos no país. O projeto prevê que 10% dos recursos dos fundos constitucionais do Norte, Nordeste e Centro-Oeste sejam destinados à construção de silos e armazéns dentro das propriedades rurais. O relator, senador Cid Gomes, do PSB do Ceará, afirmou que os debates na comissão mostraram a importância do investimento em armazenagem rural.
12: Nós entendemos que o projeto de lei número 1070 é uma iniciativa fundamental para o desenvolvimento do setor agrícola. A audiência pública e as sugestões legislativas revelaram que os bancos administradores dos fundos constitucionais já perceberam a relevância da armazenagem rural.
11: A criação do programa de armazenagem rural, que tem como autora a senadora professora Dorinha Seabra, do União do Tocantins, segue agora para a análise da Comissão de Assuntos Econômicos.
7: Em meio às investigações envolvendo o Banco Master, o presidente do Banco Central, Gabriel Galípolo, defendeu a atuação da instituição e cobrou do Senado a aprovação do projeto que garante mais autonomia financeira e orçamentária ao BC.
8: Galípolo participou nesta terça-feira de audiência na Comissão de Assuntos Econômicos. A reportagem é de Marcela Diniz.
13: Com 5 horas de audiência, Gabriel Galípolo falou desde política de juros até o escândalo do Banco Master. Sobre o caso, ele afirmou que o BC colabora com as investigações e agiu certo ao afastar os servidores Paulo Sérgio Souza e Beline Santana, suspeitos de atuar em favor do banqueiro Daniel Vorcaro.
14: Não cabe ao Banco Central julgar, vai ser a justiça que vai determinar o que realmente ocorreu, mas os indícios em si já foram algo que foi muito grave e que causou uma grande sensibilização por parte de todos os servidores, eu inclusive ali.
13: Os senadores apontaram falhas na governança do Banco Central. Eduardo Braga, do MDB do Amazonas, citou a falta de avaliação de risco em movimentações financeiras atípicas.
15: Nós tomamos um tombo no fundo garantidor equivalente a 1/3 do que nós tínhamos de reserva, porque foi permitido exatamente que os ativos e aquisição nos últimos anos fosse feito fora da curva da média. E isso é responsabilidade do Banco Central.
13: Galípolo admitiu limitações operacionais. Disse que o Banco Central perdeu cerca de 1.200 servidores na última década, quando saltou o número de instituições a serem fiscalizadas. Ele pediu que o Senado aprove proposta que amplie a autonomia financeira e orçamentária do BC.
7: A senadora Tereza Leitão, do PT de Pernambuco, defendeu a aprovação do projeto que cria a Política Nacional de Minerais Críticos e Estratégicos. Segundo a parlamentar, o Brasil precisa transformar suas reservas minerais em vetor de desenvolvimento tecnológico, industrialização e fortalecimento da soberania nacional diante da crescente disputa internacional por terras raras e minerais estratégicos.
8: De acordo com Tereza Leitão, o país ocupa posição privilegiada no cenário global por concentrar uma das maiores reservas de terras raras do mundo. Ela ressaltou que o debate vai além da atividade mineradora e envolve temas como segurança energética, inovação tecnológica e autonomia econômica do Brasil.
16: Estamos legislando sobre a capacidade do Brasil decidir sobre seus próprios recursos naturais e de garantir que as riquezas nacionais beneficiem o povo brasileiro.
7: Já o senador Jaime Campos, do União de Mato Grosso, defendeu a criação de benefícios para estudantes que mantêm em dia os pagamentos do Fundo de Financiamento Estudantil, o FIES. O parlamentar reconheceu a importância da nova etapa do Desenrola, programa federal voltado também à renegociação de dívidas do FIES, mas afirmou que os alunos adimplentes também precisam ser valorizados e estimulados.
8: Jaime Campos anunciou que vai apresentar uma emenda à medida provisória do programa para criar uma política permanente de incentivo aos bons pagadores, com medidas como redução de juros e condições mais vantajosas de financiamento. Segundo o senador, a proposta busca tornar o FIES mais justo, reduzir o endividamento estudantil e reconhecer quem cumpre regularmente seus compromissos financeiros.
17: Cria uma política permanente de valorização dos bons pagadores por meio de incentivos financeiros, juros mais baixos e ampliação dos prazos, carências e mecanismos que preservam a adimplência dentro do programa. A lógica é simples: além de ajudar quem está endividado, é justo também premiar quem cumpriu corretamente com suas obrigações.
7: A liberação do Monjaro para crianças e adolescentes com diabetes tipo 2 reacendeu o debate sobre o acesso a medicamentos usados também no tratamento da obesidade.
8: No Senado, um projeto autoriza a fabricação desses remédios pelo SUS, mesmo durante a vigência da patente. As informações com o repórter Márcio Maturana.
18: O Monjaro, nome comercial do medicamento emagrecedor que usa a substância tirzepatida, foi liberado para crianças e adolescentes a partir dos 10 anos que precisam tratar diabetes tipo 2. A decisão da Agência Nacional de Vigilância Sanitária, Anvisa, já foi publicada no Diário Oficial da União. O cirurgião especialista em emagrecimento, José Afonso Salé, disse à equipe da Rádio Senado que a novidade é bem-vinda para o tratamento de obesidade e diabetes, mas ressaltou que é preciso cuidado.
19: O diagnóstico precisa ser feito por equipe médica especializada, a recomendação da dose e o acompanhamento desse tratamento e os suportes nutricionais e suportes multivitamínicos são fundamentais.
18: O Senado analisa um projeto que permite ao governo autorizar a fabricação desse medicamento, mesmo que ele ainda esteja protegido por patente. A proposta prevê também a produção do remédio no Brasil e a ampliação do acesso ao tratamento da obesidade pelo Sistema Único de Saúde. A autora do projeto é a senadora doutora Eudócia, do PSDB de Alagoas.
20: A licença compulsória poderá ser adotada pelo Poder Executivo quando houver insuficiência de oferta, preços elevados, impacto relevante na saúde pública após análise da Anvisa.
18: Esse projeto precisa ser aprovado pela Comissão de Ciência e Tecnologia e pela Comissão de Assuntos Sociais antes de seguir para a votação na Câmara dos Deputados.
8: Com edição de Paulo Grova e trabalhos técnicos de João Lira, o Jornal do Senado fica por aqui. Acompanhe agora as notícias da Câmara dos Deputados. Boa noite.
7: Boa noite e até amanhã.
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22: Comissão aprova garantia de direitos para mulheres da pesca artesanal.
23: Projeto autoriza faixas para o transporte coletivo privado de passageiros.
22: Deputados comentam ações em defesa do fortalecimento dos municípios.
24: Boa noite. Luísa Canziani, do União do Paraná, defende o fortalecimento dos municípios e afirma que as transformações do país começam nas cidades. Segundo ela, saúde, educação, infraestrutura e segurança dependem de políticas públicas voltadas à realidade local.
22: Luísa Canziani acredita que o desenvolvimento nacional exige apoio aos pequenos municípios e destaca a importância da atuação municipalista. Ela também cita o avanço de obras de infraestrutura no interior do Paraná como exemplo de investimento que impacta diretamente a população.
24: Charles Fernandes, do PSD, celebra os 186 anos de emancipação política do município de Palmas de Monte Alto, na Bahia. O congressista destaca a história da cidade e sua importância como base para outros municípios vizinhos, como Guanambi.
22: Charles Fernandes saúda a população e a gestão de Palmas de Monte Alto, reconhecendo o município como polo agrícola e econômico regional. Ele cita o envio de suas emendas como prova de seu compromisso com o desenvolvimento da cidade e agradece o título de cidadão honorário recebido.
24: João Daniel, do PT, celebra acordo de cooperação para obra de abastecimento de água na bacia leiteira do Alto Sertão de Sergipe, com investimento de mais de 600 milhões de reais dos governos federal e estadual. O deputado afirma que a adutora vai contribuir para o desenvolvimento regional.
22: João Daniel ressalta que o projeto fortalece a agricultura familiar, as áreas de reforma agrária e a economia do interior de Sergipe. Entre os municípios beneficiados, ele cita Canindé de São Francisco, Poço Redondo, Monte Alegre, Nossa Senhora da Glória e Porto da Folha.
24: Na avaliação de Marcelo Nilo, do Republicanos da Bahia, a população baiana enfrenta graves problemas nas áreas de emprego, educação e segurança pública. O deputado afirma que o estado vive uma das piores crises administrativas de sua história.
22: Marcelo Nilo chama a atenção ainda para a superlotação dos hospitais estaduais e relata precárias nos corredores das unidades de saúde. Segundo o parlamentar, falta sensibilidade e compromisso humanitário por parte do governo estadual.
24: Carla Dixon, do PL, cobra do governo do Rio Grande do Norte apuração sobre o surgimento

0: Surgimento de uma sigla associada à facção criminosa na região do Morro do Careca, ponto turístico localizado na praia de Ponta Negra, em Natal.
1: Gala Dixon avalia que o episódio expõe a fragilidade na proteção de áreas turísticas e ambientais do Rio Grande do Norte. Ela cobra do poder público estadual maior proteção a moradores e visitantes, com medidas efetivas de segurança em locais que são símbolos do estado.
0: Valdenor Pereira, do PT, realça a pesquisa segundo a qual 67% dos baianos aprovam a gestão federal e 56% apoiam o governo da Bahia. Ele reforça também a tendência dos eleitores em votarem candidatos vinculados às atuais gestões, contra 10% de apoiadores da oposição.
1: Na visão de Valdenor Pereira, os dados refletem o reconhecimento dos avanços sociais e melhorias na qualidade de vida da população, alcançadas graças a políticas públicas e programas sociais. Ele se orgulha de fazer parte de um projeto que vem transformando a vida dos baianos.
0: Ícaro de Valmir, do Republicanos de Sergipe, homenageia a TV Atalaia pelos 51 anos de fundação, celebrados em 17 de maio. Ele reconhece o trabalho dos profissionais que mantêm a emissora próxima das comunidades, fortalecendo a democracia e contribuindo para a cidadania.
1: Capitão Alberto Neto, do PL do Amazonas, critica a política do governo federal para o setor elétrico. O deputado sustenta que, apesar de o país ter uma matriz elétrica majoritariamente renovável, ainda impõe custos aos consumidores por meio de subsídios e da contratação de energia mais cara.
0: Capitão Alberto Neto também questiona o uso de diesel para gerar energia no Amazonas, mesmo com a presença de grandes reservas de gás natural no estado. Ele alerta que o aumento da tarifa afeta famílias, comerciantes e produtores rurais, além de afastar investimentos externos.
1: Valmir Assunção, do PT, salienta a parceria entre os governos do estado e federal para fortalecer a agricultura familiar na Bahia. Ele destaca a entrega de 100 refrigeradores de leite e os 3 bilhões de reais investidos para a inclusão de povos tradicionais.
0: O deputado anuncia também a ordem de serviço para a pavimentação de 37 quilômetros da estrada que liga Uruçuca a Serra Grande, aguardada há 13 anos. Para Valmir Assunção, as ações criam oportunidades reais para fortalecer o povo baiano.
1: Agricultura. Comissão da Câmara aprova a garantia de direitos para mulheres da pesca artesanal. A repórter Júlia Lopes tem mais detalhes.
2: A Comissão do Trabalho da Câmara dos Deputados aprovou um projeto que reconhece legalmente as mulheres que atuam na cadeia produtiva da pesca artesanal como trabalhadoras do setor. O objetivo é garantir acesso igualitário a direitos sociais e previdenciários. A pesca artesanal é exercida por pescadores e pescadoras profissionais de forma autônoma ou em regime de economia familiar, utilizando meios próprios de produção ou contratos de parceria com ou sem embarcações de pequeno porte. No texto, passam a ser reconhecidas como trabalhadoras da pesca artesanal as mulheres que atuam em atividades como preparo de redes, armadilhas e embarcações, captura, cultivo e manejo de organismos aquáticos, limpeza, salga e processamento do pescado e de seus derivados. Com a proposta, essas trabalhadoras poderão ter acesso a benefícios previdenciários como auxílio-doença, seguro-defeso e salário-maternidade. Atualmente, muitas delas não conseguem acesso aos direitos por não terem reconhecimento legal específico dentro da atividade. Para a relatora do projeto, deputada Rogéria Santos, do Republicanos da Bahia, a proposta representa um avanço na proteção social dessas mulheres.
3: Que apesar de trabalharem constantemente, elas não têm nenhum desses direitos. Exato, pelo simples fato de que a lei traduz o mar, o barco, a atividade que acontece dentro do mar. E quando você olha para elas, a atividade delas, a maioria delas, acontece na terra, porque tem a ver com o beneficiamento em toda a cadeia produtiva.
2: A proposta que traz o reconhecimento legal para as mulheres que atuam na pesca artesanal está em análise na Comissão de Defesa dos Direitos da Mulher. Da Rádio Câmara de Brasília, Júlia Lopes.
0: Cobalcini, do MDB de Santa Catarina, menciona projetos considerados prioritários para o agronegócio, incluindo propostas sobre o seguro rural, a tributação do arrendamento e o apoio às cooperativas. Ele pede que o parlamento avance em medidas que fortaleçam a produção e deem mais segurança ao setor.
1: Cobalcini diz que os produtores rurais precisam de respaldo diante dos desafios enfrentados no campo, como eventos climáticos, quebra de safra e dificuldades de infraestrutura. Ele reforça que o agronegócio precisa de respeito e liberdade para trabalhar.
4: Trabalho.
0: Bom Gás, do PT do Rio Grande do Sul, critica a emenda ao projeto do fim da escala 6x1, que permite jornadas de até 52 horas semanais, além de adiar por até 10 anos a mudança no regime de trabalho. Ele aponta que as alterações descaracterizam a matéria original.
1: Bom Gás defende a redução da jornada de 44 para 40 horas semanais, com escala 5x2, sem redução de salário. Ele afirma que o objetivo do fim da escala 6x1 é garantir mais tempo para convivência familiar, estudo, descanso e lazer, sem perda de direitos para os trabalhadores.
0: Socorro Neri, do PP do Acre, condena declarações feitas por vereadores de São Paulo contra professores em greve no município. A deputada afirma que a mobilização da categoria é legítima, porque cobra dignidade, reajuste salarial e respeito ao trabalho realizado nas escolas públicas.
1: Socorro Neri apresentou na Comissão de Educação uma moção de repúdio contra os responsáveis pelas ofensas. Ela ressalta que a liberdade de expressão não pode servir para humilhar trabalhadores da educação, nem para desqualificar a luta dos professores por melhores condições de trabalho.
4: Transportes.
0: Projeto que permite a utilização de faixas exclusivas para o transporte coletivo privado de passageiros avança na Câmara. O texto está na última etapa de análise na Comissão de Constituição e Justiça, e a repórter Maria Neves tem os detalhes.
5: Aprovado na Comissão de Viação e Transportes, projeto que permite a utilização de faixas exclusivas no trânsito por transporte privado coletivo de passageiros, está em análise na Comissão de Constituição e Justiça da Câmara dos Deputados. Para utilizar as faixas exclusivas, o veículo deve ter capacidade de transportar pelo menos 25 pessoas e contar com autorização do poder público. De acordo com o relator na Comissão de Viação e Transportes, deputado Ricardo Aires, do Republicanos do Tocantins, a proposta vai contribuir para a redução do número de veículos individuais nas vias públicas.
6: A gente está falando de assegurar maior fluidez no trânsito das grandes cidades. O que a gente quer é incentivar que aqueles que utilizam o transporte coletivo de uma maneira em geral possam utilizar dessas faixas exclusivas para chegarem mais rápido ao seu destino, fazendo com que as faixas comuns sejam também alcançadas, liberando o trânsito para quem faz o seu uso do seu carro particular.
5: Autor do projeto, o deputado Guilherme Uchoa, do PSD de Pernambuco, argumenta que a lei da mobilidade urbana já permite que a regulamentação do transporte de cargas e de passageiros priorize os aspectos coletivos. Da Rádio Câmara de Brasília, Maria Neves.
1: Pompeu de Matos, do PDT do Rio Grande do Sul, cobra a continuidade das obras de duplicação da BR-386, conhecida como Estrada da Produção. O deputado demonstra preocupação com o atraso no início das intervenções em dois trechos da rodovia que liga Porto Alegre às regiões norte e noroeste do estado.
0: Pompeu de Matos afirma que o pedido da concessionária para adiar o início das obras prejudica o desenvolvimento regional e compromete a segurança dos motoristas. O parlamentar informa que acionou a ANTT para cobrar esclarecimentos sobre o cronograma da duplicação.
4: Justiça.
1: Helder Salomão, do PT do Espírito Santo, questiona as explicações de lideranças da direita a respeito do financiamento para filmes sobre o ex-presidente Jair Bolsonaro. Ele salienta que o valor de R$ 134 milhões de reais exige investigação por superar o orçamento de produções reconhecidas internacionalmente.
0: Helder Salomão afirma que as justificativas apresentadas após a divulgação de conversas com o banqueiro Daniel Vorcaro não esclarecem o assunto. Ele argumenta que o caso reforça suspeitas suspeitas de irregularidades na transferência de recursos.
1: O Tony de Paula, do PSD do Rio de Janeiro, compara os impactos das declarações de diferentes candidatos à presidência da República sobre o mercado financeiro, para alertar a direita sobre o risco de derrota nas próximas eleições devido ao desgaste ético de suas lideranças.
0: O Tony de Paula menciona possíveis relações espúrias envolvendo lideranças do campo conservador com o aporte de R$2 bilhões de aposentados e pensionistas no fundo do Banco Master. Ele defende o afastamento da direita de figuras polêmicas.

0: Ele alerta contra mentiras em redes sociais e pediu que o cidadão não aceite frases prontas.
1: Para o deputado, o Brasil vive um tempo de injustiças e condenações advindas de versões distorcidas de fatos, enquanto recursos da saúde são desviados sem as devidas condenações. Eli Borges reforça que o poder emana do povo e que cabe aos eleitores decidirem os rumos do país.
0: Para Maria do Rosário, do PT do Rio Grande do Sul, novas revelações sobre o Banco Master apontaram vínculos entre integrantes da família Bolsonaro e Daniel Vorcaro. Segundo ela, áudios e movimentações financeiras reforçam suspeitas apuradas pelas autoridades.
1: Maria do Rosário também critica declarações de aliados políticos ligados ao caso e aponta contradições sobre pedidos de recursos e relações com o empresário investigado. Ela afirma ainda que os desdobramentos do caso enfraquecem versões apresentadas anteriormente.
0: Nelson Barbudo, do Podemos de Mato Grosso, defendeu a honra de líderes da direita contra ataques proferidos na tribuna da casa. Ele criticou ainda o silêncio da esquerda sobre denúncias de corrupção envolvendo o governo e afirmou que o país passa por uma crise econômica.
1: Nelson Barbudo alega que estatais como os Correios sofrem com a má administração. O congressista conclamou líderes religiosos a rejeitarem ideias progressistas que, segundo sua leitura, destroem famílias e a classe média nacional.
0: Alfredinho, do PT de São Paulo, rebate declarações do senador Flávio Bolsonaro sobre o caso envolvendo o Banco Master. Segundo o deputado, os desdobramentos das investigações indicam que envolvidos distorcem os fatos para confundir a opinião pública.
1: Alfredinho também questiona a falta de transparência em relação ao financiamento de uma produção cinematográfica sobre o ex-presidente Jair Bolsonaro. Para ele, as suspeitas enfraquecem o discurso de moralidade adotado pela oposição.
2: Segurança Pública.
0: Aloysio Mendes, do Republicanos do Maranhão, cobra do Senado a votação da proposta que reduz a maioridade penal no país. O deputado ressalta que a medida já foi aprovada pela Câmara e, segundo ele, atende a uma demanda da sociedade.
1: Para Aloysio Mendes, a legislação atual favorece a impunidade de adolescentes envolvidos em crimes violentos, como homicídios e estupros. O parlamentar argumenta que jovens com direito ao voto também devem responder criminalmente por seus atos.
2: Direitos Humanos.
0: Soraya Santos, do PL do Rio de Janeiro, destaca o Maio Laranja e alerta sobre o aumento do abuso infantil no país. Ela pede vigilância permanente de famílias, escolas e da sociedade na proteção das crianças que muitas vezes, pela tenra idade, não conseguem verbalizar a violência.
1: Segundo dados do Ministério da Justiça, nos três primeiros meses do ano, o Brasil registrou mais de 13 mil estupros de vulneráveis. Soraya Santos alerta que a maioria dos abusos ocorre nos círculos próximos da criança, tornando a infância um período marcado por dor e sofrimento.
2: Saúde.
0: Câmara aprova assistência especial para mães de recém-nascidos com deficiência. A repórter Sofia Peçanha explica quais as condições.
3: A Câmara dos Deputados aprovou o projeto que torna obrigatória a assistência especial fornecida às mães de recém-nascidos com deficiência ou doença crônica que exijam tratamento continuado. A proposta prevê que maternidades, casas de parto e hospitais da rede pública e privada forneçam orientações por escrito sobre os cuidados necessários com a criança e também uma lista de instituições, associações e órgãos públicos especializados no atendimento a pessoas com deficiência ou patologias específicas. A relatora da proposta na Comissão de Defesa dos Direitos da Mulher foi a deputada Leda Borges, do Republicanos de Goiás. Ela destacou a importância do acesso à informação para as famílias.
4: Trata-se, sobretudo, da democratização do acesso às informações qualificadas sobre a deficiência ou patologia constatada na criança em tenra idade. Esse dado é fundamental, pois na maior parte dos casos, essa criança precisará de acompanhamento pelo resto da vida.
3: O autor do projeto original, o deputado Duarte Júnior, do Avante do Maranhão, afirma que o nascimento de uma criança com deficiência ou patologia crônica pode gerar um grande impacto emocional, físico e financeiro para a família, mas que a assistência especial a essas mães pode contribuir para a melhoria da qualidade de vida da criança e favorecer sua inclusão social. Durante a votação na Comissão de Constituição e Justiça, a relatora, a deputada Lindsay da Mata, do PSB da Bahia, afirmou que a medida pode trazer mais segurança às mães no momento do diagnóstico.
5: Isso vai dar mais segurança nesse momento de tanta fragilidade que a mãe passa com essa descoberta da dificuldade do seu filho, para que ela possa levá-lo a pessoas.

0: pessoas especializadas que possam realmente assegurar o tratamento dele e o apoio psicológico dela.
1: O projeto que obriga hospitais, maternidades e casas de parto, público e privados, a oferecer assistência especial a mães de recém-nascidos com deficiência ou doença crônica que exijam tratamento continuado, foi aprovado por todas as comissões da Câmara e será analisado agora pelo Senado. Da Rádio Câmara de Brasília, Sofia Peçanha.
2: Ciência e tecnologia.
3: Flávio Nogueira, do PT do Piauí, reproduz comunicado do Vaticano, que defende a inovação tecnológica com a preservação da capacidade humana de pensar e refletir. Ele aponta que a primeira encíclica do Papa Leão XIV recoloca a dignidade humana no centro do debate sobre inteligência artificial.
4: Flávio Nogueira lembra que a Igreja Católica já se manifestou em outros momentos da história sobre mudanças que afetaram profundamente a sociedade, como durante a Revolução Industrial. Ele reforça que a inteligência artificial deve servir ao ser humano e não o contrário.
2: Votação.
3: A pauta da semana na Câmara inclui projetos que tentam conter a crise na alta dos combustíveis e também que aumentam as penas para vários crimes de natureza sexual previstos no Estatuto da Criança e do Adolescente.
4: A análise das propostas começou no final da tarde no plenário da Câmara. A edição de amanhã vai trazer detalhes sobre as votações.
3: Termina agora o Jornal Câmara dos Deputados com trabalhos técnicos de Everson Urani e apresentação de José Carlos Andrade e Márcio Aquilissardi. Uma boa noite para você.
4: Ótima noite. A Voz do Brasil volta amanhã.
2: 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Boa noite.

0: É, olá, boa noite. A noite está apenas começando e o Noturno 105,9 entra no ar agora para ser a tua melhor companhia no seu rádio. Eu sou Marquinhos Oliveira e a gente tem encontro marcado até as 2 da madrugada. Com música, informação e interatividade e aquele clima diferenciado para fechar a tua noite de terça-feira. Olha aí, com chave de ouro. 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A gente iniciou os trabalhos por aqui. 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Mas isso eu conto depois, combinado? Então te ajeita aí, aumenta o volume e vem comigo, porque o som não para e a noite só promete.
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0: Cleito Gomar e Zé Felipe, abre da sequência desse bloco, Como Se Eu Te Perdoar. Agora são 9:13, boa noite pra você. É, já está no ar.
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